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5: Os vereadores da Câmara Municipal de Sesimbra, Sérgio Faias e Bertina Duarte, e os deputados da Assembleia Municipal, Paulo Caetano e Afonso Pessoa, eleitos nas listas do Partido Socialista nas eleições autárquicas de 2025, anunciaram a sua desvinculação das listas do partido, mantendo-se em funções para cumprir o mandato para o qual foram eleitos. Em comunicado enviado à Sesimbra FM, referem que a decisão já foi formalizada junto do presidente da Câmara Municipal de Sesimbra, do presidente da Assembleia Municipal de Sesimbra e dos órgãos competentes do Partido Socialista, justificando esta decisão com a impossibilidade de se reverem na orientação política da nova liderança da Comissão Política Conselhia de Sesimbra, eleita no passado dia 19 de junho. Segundo afirmam, não existem condições para um entendimento com alguns dos elementos que integram a lista vencedora das eleições internas e que passam a ser os responsáveis pela condução da estratégia política do partido no Conselho. Referem ainda que, para além das divergências de princípios, não se revêem nas abordagens e métodos adotados por esses elementos, não podendo, por isso, depositar a confiança nessa liderança. Sérgio Faias, Bertina Duarte, Paulo Caetano e Afonso Pessoa afirmam que irão exercer os seus mandatos a título individual, mantendo o compromisso assumido perante os mais de 6 mil eleitores que confiaram no projeto autárquico apresentado nas eleições de 12 de outubro de 2025. Os autarcas garantem que continuarão a defender o programa eleitoral que ajudaram a construir e que foi sufragado pela população do Conselho de Sesimbra, mantendo uma postura de rigor, responsabilidade e sentido ético no exercício das funções públicas. E os deputados do PSD, eleitos pelo distrito de Setúbal, questionaram a ministra do Ambiente e Energia sobre a situação da Lagoa de Albufeira em Sesimbra, alertando para a persistência dos problemas de assoreamento e para os impactos ambientais, económicos e sociais que estes continuam a provocar naquele importante ecossistema no Conselho de Sesimbra. A nota de imprensa enviada à Sesimbra FM destacam que a Lagoa de Albufeira assuma uma relevância única para a região, constituindo um património natural de elevado do valor ambiental e o importante motor das atividades ligadas ao turismo, ao lazer e às tradições locais. Apesar do investimento significativo efetuado recentemente no desassoreamento da lagoa, continuam a verificar-se dificuldades na circulação das águas, episódios de degradação da qualidade ambiental e impactos na fauna e flora locais, o que levanta preocupações quanto à eficácia das soluções adotadas e à necessidade de uma abordagem de longo prazo. Os deputados do PSD pelo distrito de Setúbal solicitaram ao Governo esclarecimentos sobre o estado atual da Lagoa de Albufeira e sobre a eficácia das intervenções já realizadas, defendendo simultaneamente a necessidade de avançar para uma solução estrutural e de longo prazo que permita resolver definitivamente os problemas de assoreamento que há anos afetam este ecossistema. Os parlamentares alertaram ainda para os impactos ambientais, económicos e sociais decorrentes dos sucessivos atrasos na intervenção na Lagoa e apelaram a uma maior coordenação entre as diferentes entidades envolvidas, nomeadamente a Agência Portuguesa do Ambiente e a Câmara Municipal de Sesimbra, de forma a garantir uma gestão mais eficaz e permanente deste património natural. Destacam ainda que o PSD reafirma o seu compromisso com a defesa dos interesses das populações do Conselho de Sesimbra e do Distrito de Setúbal, considerando fundamental encontrar soluções duradouras que garantam a proteção ambiental da Lagoa de Albufeira e a continuidade das atividades económicas e sociais que dela dependem. Todos os sábados, o Parque da Vila na Quinta do Conde enche-se de ritmo, boa disposição e muita animação com as aulas de Zumba da Marisa. Esta é uma atividade gratuita, aberta a todas as idades e níveis de experiência. Não importa se é iniciante ou se já tem prática, o mais importante é aparecer, divertir-se e cuidar da sua saúde. O Zumba combina exercício físico com música contagiante, proporcionando uma forma divertida de melhorar a condição física, aliviar o stress e partilhar momentos de convívio com a comunidade. Na Quinta do Conde, a atividade realiza-se todos os sábados, às 10 da manhã, numa organização da Junta de Freguesia da Quinta do Conde. A participação é gratuita. E o Jardim Pomar do General, que vai nascer na rua Cidade de Dili, no Pinhal do General, foi apresentado no passado dia 29 de junho à população pela Câmara Municipal de Sesimbra. O novo espaço verde vai ser dotado de uma zona ajardinada, várias árvores de fruto, uma cabana para brincadeiras, uma área de sombra com pérgola e mobiliário urbano. E a agenda Sesimbra Acontece de julho e agosto já está disponível. Os destaques desta edição são o ciclo de Oscars, animação de verão, carnaval de verão, a baleação no Atlântico, também bibliotecas de praia e feira do livro, programa Maré Cheia, festas de Santiago e Zimbra Mel. Pode consultar a sua agenda em formato papel ou digital em Sesimbra. 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
1: A Assembleia de Freguesia do Castelo realizou no dia 30 de junho a sua primeira reunião descentralizada que teve lugar na Aldeia das Pedreiras. Esta iniciativa integra um conjunto de sessões descentralizadas que serão promovidas em diferentes localidades da freguesia com o objetivo de reforçar a proximidade entre este órgão autárquico e a população, promovendo uma maior participação cívica e o envolvimento dos cidadãos nas matérias de interesse para a freguesia. Durante a sessão foi apresentado o balanço da atividade desenvolvida pela Junta de Freguesia no segundo trimestre de 2026, com destaque para as principais atividades, intervenções e projetos. A Assembleia aprovou ainda por unanimidade a abertura do concurso público para aquisição em regime de renting de 6 viaturas destinadas ao reforço da capacidade operacional dos diversos serviços da Junta de Freguesia. No período antes da ordem do dia foram igualmente aprovados por unanimidade 3 documentos apresentados pelas bancadas da CDU e da coligação PSD-CDS. Moção pela intervenção urgente na Lagoa de Albufeira apresentada pela CDU, saudação ao grupo desportivo de Sesimbra pela conquista da Euro Winners Challenge 2026 em futebol de praia e pelo prémio de melhor guarda-redes, também apresentada pela CDU, e uma saudação pelo 50º aniversário do Grupo Desportivo de Alfarim, apresentada pela coligação PSD-CDS. A realização destas reuniões descentralizadas reafirma o compromisso da Assembleia de Freguesia do Castelo com uma governação mais próxima dos cidadãos, promovendo a participação e valorizando o contacto direto com os fregueses nas diversas localidades da freguesia do Castelo. Em julho e agosto, a Junta de Freguesia do Castelo promove na Lagoa de Albufeira a iniciativa Mercado em Movimento, com atividades físicas de promoção de saúde e bem-estar para os adultos e atividades de animação para os mais pequenos. O programa decorre no Mercado da Lagoa de Albufeira, que vai ser palco de manhãs cheias de energia, bem-estar e diversão para toda a família. Tome nota do programa. 11 de julho, aula de ginástica com Ana Marques. 25 de julho, aula de dança com Bruno Cochá. 8 de agosto, aula de ritmo, técnica e bem-estar com Ana Fernandes. 22 de agosto, aula de yoga com Carla Schivani. A entrada é livre e todas as atividades têm início às 10 da manhã. E há também espaço para os mais novos. Enquanto os adultos participam nas aulas gratuitas de atividade física, as crianças poderão divertir-se no espaço de animação infantil, dinamizado pelo Espaço Zambujal, com muitas atividades lúdicas e de descoberta. Participe, cuide da sua saúde e aproveite o verão em família. A ADQC, a Associação para o Desenvolvimento da Quinta do Conde, celebrou uma importante vitória ao garantir a promoção ao Campeonato Nacional da 3ª Divisão de Futsal para a época 2026-2027. Esta conquista marca um momento histórico para o clube e para a comunidade local após uma temporada de dedicação e trabalho árduo. Num comunicado emocionado, a direção da ADQC expressou o seu orgulho e gratidão ao anunciar que a equipa de séniores da ADQC Futsal conquistou o acesso ao Campeonato Nacional da 3ª Divisão e sublinhando que esta conquista é fruto do trabalho, dedicação e espírito de equipa de todos e que vão continuar a trabalhar com a mesma ambição e paixão para honrar as cores da ADQC. A direção da Associação de Futebol de Setúbal também felicitou a brilhante conquista da equipa Quinta Condense, destacando o impacto positivo que este feito traz para o futsal do distrito. A promoção ao Campeonato Nacional é vista como um reflexo da dedicação e do esforço coletivo de jogadores, técnicos e apoiantes. Este feito não só eleva o nome da Quinta do Conde no panorama desportivo nacional, mas também fortalece o espírito comunitário e a paixão pelo desporto local, incentivando futuras gerações a seguir o mesmo caminho de sucesso e dedicação. Com a promoção agora assegurada, a ADQC foca-se em continuar a trabalhar com determinação, visando honrar as suas cores e representar a comunidade da Quinta do Conde da melhor maneira possível no Campeonato Nacional da 3ª Divisão de Futsal. As candidaturas para o Gabinete de Incubadora Física número 2 do CAES, Centro de Apoio à Incubação de Empresas de Sesimbra, situada em Santana, estão abertas até 26 de agosto. O espaço destina-se a empresas do concelho, constituídas há menos de 2 anos ou que estejam em processo de constituição legal. A prioridade é dada a projetos inovadores, pequenos negócios que estejam a dar os primeiros passos, jovens qualificados e empresas nas áreas da inovação, turismo, design, ambiente, arquitetura, tecnologias e artes. O CAES é composto por 6 gabinetes individuais, uma incubadora criativa, sala de formação, sala de reuniões, cozinha, estacionamento e zona de lazer exterior com rede Wi-Fi. As candidaturas devem ser formalizadas através do preenchimento e entrega de formulário próprio disponível em sesimbra.pt. Para mais informações ou esclarecimentos adicionais, os interessados podem dirigir-se às instalações da Divisão de Empreendedorismo na Avenida João Paulo II, número 6, em Santana, ou contactar pelo telefone 210108443 ou ainda pelo e-mail caes@cm-sesimbra.
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0: limpo, apresentando-se em geral muito nublado até meio da manhã. Vento fraco a moderado até 30 km/h de noroeste. No estado do mar, costa ocidental, ondas de noroeste com 1 metro, a temperatura da água do mar está entre 18 e 21 graus. Já na costa ocidental, ondas inferiores a 1 metro, a temperatura da água do mar está entre 22 e 22 graus. Para a capital, previsão de máxima de 28 graus e mínima de 17. Para o distrito de Setúbal, previsão de máxima de 29 graus e mínima de 15. E para o concelho de Sesimbra, previsão de máxima de 27 graus e mínima de 16.
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4: A Unidade Local de Saúde da Arrábida, ULS Arrábida, lança a app MyULS Arrábida, uma nova plataforma digital que reforça a proximidade entre os cidadãos e os serviços de saúde, permitindo uma gestão mais simples, rápida e cómoda da sua interação com a instituição. Resultado de vários meses de trabalho de uma equipa multidisciplinar da ULS Arrábida, esta aplicação integra a estratégia de transformação digital da instituição e representa mais um passo na modernização dos cuidados de saúde, reforçando a acessibilidade, a autonomia dos utentes e a eficiência dos serviços prestados. Através da app MyULS Arrábida, os utentes passam a dispor de um conjunto alargado de funcionalidades que lhes permitem tratar de forma autónoma e segura de várias necessidades do seu percurso assistencial. Nos cuidados de saúde primários, é possível solicitar marcação de consulta médica

e de enfermagem, pedir o cancelamento ou reagendamento de consultas médicas e de enfermagem, solicitar a renovação de receituário, agendar a vacinação e agendar tratamentos de enfermagem. Na área dos cuidados hospitalares, a aplicação permite solicitar a remarcação de consultas de medicina, enfermagem, psicologia, nutrição e técnicos superiores de diagnóstico e terapêutica. Os utentes recebem ainda notificações relativas aos seus agendamentos, contribuindo para uma gestão mais eficaz dos cuidados de saúde. A app My ULS Rábida encontra-se disponível gratuitamente para dispositivos Android e iOS. E a ULSAS, ULS Almada Seixal, conta com um novo laboratório de patologia molecular integrado no serviço de anatomia patológica. Esta nova valência inovadora reforça o caminho da medicina de precisão, bem como o posicionamento da ULSAS na vanguarda tecnológica e científica, permitindo melhorar a resposta da instituição aos doentes oncológicos. Graças à técnica de sequenciação de nova geração, desenvolvida no novo laboratório e que permite, no único teste e com pouco tecido, ler centenas a milhares de genes com resultados em menos de uma semana, a ULSAS conseguirá garantir uma resposta mais eficiente e mais rápida em termos de diagnóstico, de prognóstico e também de terapêutica. Esta nova técnica permitirá adequar os tratamentos às alterações moleculares identificadas e acompanhar os avanços terapêuticos em oncologia com ganhos em saúde, tempo e qualidade de vida para os doentes da ULSAS e da região. Todos os doentes oncológicos serão potenciais beneficiários destas técnicas moleculares, sendo que existem tumores em que o benefício poderá ser maior e mais precoce pelas características dos mesmos. Todas as especialidades que lidam diariamente com patologia oncológica poderão prescrever estes testes, como por exemplo a oncologia, a hematologia, a pneumologia e a senologia, entre outras. Além do investimento realizado em tecnologia de ponta para equipar o novo laboratório, a ULSAS investiu ainda em recursos humanos, tendo contratado um biólogo molecular e bioinformático com experiência na área. O município de Alcochete foi distinguido pela Federação Nacional das Associações Juvenis com o selo de Município Amigo da Juventude, alcançando uma classificação de 4 estrelas. Esta distinção reconhece o compromisso da autarquia com a promoção de políticas públicas da juventude, valorizando o trabalho desenvolvido em prol dos jovens do concelho e incentivando a criação de mais e melhores medidas que respondam às suas necessidades e expectativas. Este reconhecimento reforça o compromisso do município de Alcochete em continuar a investir em políticas de proximidade, ouvindo os jovens e envolvendo-os na construção de um concelho cada vez mais inclusivo, participativo e preparado para o futuro. 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

0: 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Vamos continuar a ouvir a boa música aqui em 103.9. Também nos pode ouvir online em radios.pt. Por agora, hip hop na companhia de Aragão e Blue Eye com Mulanina.
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E aqui está Brian Adams. 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

Calema, com este Che Dama para dar início a esta terceira hora de emissão. Estivemos também a ouvir os Dama com Terra da Maria e Rafa Ponto, aqui não há quem não dance.

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0: Ciro, deixa passar aqui nessa Zimbra FM. Já sabe que a boa música é aqui sempre em 103.9 online em radios.pt. Eu sou Liliana e vou continuando deste lado consigo até bem perto da uma. Não esqueça que hoje é sexta-feira e que isso também significa que é dia de Agora Falamos Nós. Portanto, já sabe, daqui a pouco, logo a seguir a esta música, vou-lhe contar todos os pormenores do Agora Falamos Nós. Mas se calhar era uma boa ideia falarmos já do Agora Falamos Nós. Vamos então ouvir o indicativo e já a seguir conto-lhe todos os pormenores.
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0: E como lhe disse, hoje é dia de Agora Falamos Nós, o programa das sextas-feiras, entre as 18 e as 20, com a Sofia Mendes e também com o Pedro Fernandes. Esta sexta-feira, dia 10 de julho, o convidado especial é Bernardo Oliveira, jovem piloto de motociclismo de velocidade natural de Sesimbra. Conhecido nas pistas pelo número 9, Bernardo Oliveira já foi piloto na equipa de Miguel Oliveira entre 2016 e 2019 e atualmente representa a estrutura portuguesa Pequeno Motors Racing Team, com a qual mantém uma longa continuidade no Campeonato Nacional de Velocidade. Disputa em 2026 a sua quinta temporada consecutiva ao serviço da mesma equipa, demonstrando um percurso forte de estabilidade e evolução no panorama nacional, sendo que em 2025 o piloto sesimbrense terminou o campeonato em sexto lugar. Bernardo Oliveira assume que a experiência no motociclismo de velocidade o ajuda a desenvolver disciplina, responsabilidade e espírito de superação e considera-se uma pessoa dedicada, responsável e com vontade de aprender e evoluir. Vamos conhecê-lo melhor? Entre as 18 e as 20, Bernardo Oliveira é hoje o convidado especial do Agora Falamos Nós.
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3: Ela vai cantar.
2: Eu vou cantar.

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2: Nós somos uns meros condutores da palavra.
1: Isso.
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5: O Conselho de Setúbal registrou nos primeiros 4 meses do ano um crescimento turístico, com aumento dos números de hóspedes e de dormidas, de acordo com dados preliminares divulgados recentemente pelo INE, Instituto Nacional de Estatística. Entre janeiro e abril, apesar da estagnação dos números na Grande Lisboa e da quebra de visitantes na Península de Setúbal, o Conselho de Setúbal destaca-se por alcançar acréscimos de 8,6% no número de hóspedes e de 5,9% em dormidas, comparativamente ao período homólogo do ano anterior. Nas estatísticas oficiais do turismo apresentadas pelo INE, neste período em apreço e tendo em consideração o indicador do número de hóspedes, a Grande Lisboa observou um acréscimo de 3,95%, enquanto a Península de Setúbal registrou um decréscimo de 1,78%. Estes dados estatísticos preliminares reforçam a importância do investimento que o município de Setúbal realiza na promoção nacional e internacional do destino, com destaque para as experiências e os produtos dos operadores turísticos, da hotelaria e da restauração.

0: acresce o reinvestimento da Câmara Municipal de Setúbal de parte da receita da taxa turística, o que permite impulsionar um importante incremento na economia local e na geração de emprego. A exposição Mendes e Mendes, patente ao público até 30 de agosto na Galeria da Casa da Cultura em Setúbal, celebra os 50 anos de vida do músico setubalense Sérgio Mendes. Organizada pela Câmara Municipal de Setúbal, a mostra evocativa do caminho artístico de Sérgio Mendes, um músico profundamente ligado à terra que o viu nascer, tem entrada gratuita e pode ser visitada de domingo a quarta-feira, das 10 da manhã às 10 da noite, e de quinta a sábado, das 10 da manhã à meia-noite. Nascido em 1976, Sérgio Mendes é um músico profissional que desenvolve atividade artística nas áreas da criação, interpretação e produção musical, tendo uma obra que reflete uma profunda ligação a Setúbal e se apresenta como uma referência no panorama da música. Ao longo do seu percurso, Sérgio Mendes tem colaborado na produção de diversos álbuns e projetos musicais, contribuindo para a valorização e divulgação da cultura local e nacional. O Seixal Criativo promove de 13 de julho a 27 de agosto uma nova edição da Escola de Verão, dirigida a alunos dos 2º e 3º ciclos do ensino básico, através da realização de 7 sessões subordinadas à temática da tecnologia e criatividade digital. Estas sessões, cuja participação é gratuita, decorrem nos serviços centrais da Câmara Municipal do Seixal, no próprio laboratório do Seixal Criativo, às segundas e quintas-feiras, das 3 às 6 da tarde. Entre as áreas a abordar, contam-se produção de vídeo 360, desenvolvimento de jogos, modelação e impressão 3D, introdução à programação, introdução aos microprocessadores, introdução à robótica, inteligência artificial, fundamentos de realidade virtual e realidade aumentada. As inscrições deverão ser feitas através do preenchimento do formulário disponível no site do município em cm-seixal.pt. E até 31 de julho realizam-se 3 intervenções arqueológicas em ponto-chave do núcleo histórico de Almada, Largo 1º de Maio, Rua Rodrigues Freitas e Castelo de Almada, com o objetivo de aprofundar o conhecimento sobre a formação e evolução da ocupação deste território. Estas escavações integram o projeto Almada Velha Valorização Patrimonial do Núcleo Histórico Urbano, em curso desde 2021 e que se estende até 2027, dedicado ao estudo e à preservação do património local. A iniciativa procura compreender as transformações do urbanismo, da vida social e económica e das práticas cotidianas que moldaram a cidade tal como a conhecemos hoje. A ação reúne investigadores da Câmara Municipal de Almada, docentes e estudantes da nova FCSH e da Universidade de Coimbra. Para aproximar os almadenses deste trabalho, estão previstos dias abertos à comunidade, com visitas livres e sessões de esclarecimento em cada um dos locais intervencionados. É uma oportunidade privilegiada para acompanhar de perto o trabalho arqueológico e perceber como cada descoberta contribui para reconstruir a história de Almada. Mais informações em cm-almada. 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
1: E não sei se os nossos ouvintes estão por dentro, mas à sexta-feira começámos a fazer uma pequena rubrica que se chama Destaques da Semana. São pequenas coisas que aconteceram ao longo desta semana e que marcaram os nossos dias da semana em si. E algumas delas não são muito divertidas nem muito engraçadas, mas temos aqui alguns destaques esta semana. O primeiro é que o Parlamento aprovou a audição de urgência do Ministro da Educação a exigir a demissão da tutela. Em causa estão os atrasos e as falhas no processo de digitalização e correção dos exames nacionais. A empresa responsável pelo sistema já veio ao público rejeitar qualquer culpa. Já na saúde e no ambiente, o calor extremo continua a sufocar o país. Mais de 70 concelhos do norte e centro estão em perigo máximo de incêndio. As autoridades prolongaram o estado de alerta e confirmam que esta vaga de calor já está a provocar um aumento de mortalidade em Portugal. Mais a sul, a situação é de emergência também. O município de Almada decretou o estado de alerta devido às reservas de água terem colapsado para os 10%. A escassez está a gerar forte indignação e protestos entre os moradores. Passamos para as fronteiras. Portugal e mais 7 países europeus exigiram à Comissão Europeia o adiamento do novo sistema eletrónico de controle de entrada e saída da União Europeia. O grupo alega que a forte pressão migratória e turística não permite aplicar as novas regras já em setembro. Estas foram apenas 3 dos destaques dessa semana, portanto, daqui a pouco não perca mais um bocadinho destes destaques.

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2: 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Este é mais um Short Story em que eu trago uma história por semana. Temos hoje por aqui o ator e encenador Fernando Gomes. Nascido no Bonfim, no Porto, teve contacto com o mundo do espetáculo ainda muito novo pela mão da sua tia Zélia. Recorda aqui os espetáculos do seu ídolo de sempre, Laura Alves.
3: Era fabuloso, foi o meu grande ídolo.
4: E chegou a conhecê-la, segundo sei.
3: Como é que sabe?
5: Ai, sabe.
3: Porque eu não a conheci de uma forma profissional. Eu era miúdo e tinha uma tia que me levava imenso ao teatro, a tia Zélia, que era, adorava espetáculos, e ela estava lá com um espetáculo, salvo erro, era a Margarida da Rua ou a Gato de Teatro 5 Quente, era um deles que era para adultos. E portanto eu não podia ir. Mas como eu gostava muito da Laura Alves, a minha tia resolveu levar-me aos bastidores. Ela era muito daquelas pessoas que se infiltra, uma infiltrada.
5: Como é que ela conseguia?
3: Não sei.
5: Lá conseguia
3: e lá foi à entrada dos artistas e lá disse que queria cumprimentar a dona Laura Alves e lá levaram. E a Laura era muito simpática.

0: ao mesmo tempo é isso, é esse, não, esse gelo.
1: Eu acho que não disse nada. A minha tia que falou, que ela falava imenso, desenvolvia bastante bem. E foi muito engraçado, porque... a senhora fala tão alto.
0: Também quer participar.
1: Está no seu direito. Porque, mas ela tem um bom tom.
0: Tem.
1: Mas eu também acho que quando o espetáculo chegou ao fim, a minha tia, devido à simpatia da Laura, que tanto tem ter dado os convites como ter falado comigo, resolveu no dia seguinte ao último espetáculo, ir ao teatro oferecer um ramo de flores para a Laura. Foi ela que tratou tudo. Ela levava um ramo de flores que era margarida. Ah, devia ser a peça Margarida da Rua, porque ela lhe ofereceu um ramo de margaridas. E eu, nunca me esqueci disso também, um ramo mais pequenino de rosas de Santa Teresinha, que são umas rosas muito bonitas, cor de rosa.
0: Exatamente.
1: E nós lá fomos ao teatro para entregar aquilo à Laura. O que é que acontece? Ela tinha-se já vindo embora para Lisboa.
0: Mas
1: a minha tia não se ficou.
0: Não se ficou.
1: Não. Estavam a desmontar o cenário e pediu às pessoas para entregarem as flores à Laura quando chegassem a Lisboa.
0: A sua tia é excepcional.
1: Não, é extraordinária, extraordinária. E o que é que acontece? Passados uns dias, recebi eu em minha casa uma carta da Laura Alves, enorme, muito simpática, a agradecer-me as flores. Aquilo para mim foi... A Laura Alves escreveu-me.
0: Completamente.
1: E tenho essa carta guardada religiosamente, já está um bocadinho amarelada com o tempo.
0: Mas não interessa, a memória não ganha cor.
1: E pronto, foi o meu grande ídolo de sempre, foi a Laura Alves, nesse estilo de teatro.
2: Fernando Gomes é um ator e encenador de uma simplicidade aliada a um enorme talento. Talvez por isso tenha tido a capacidade de entrar nos maiores teatros do país, bem como as casas mais pequenas de Lisboa, com os seus espetáculos de café-concerto. É já para a semana que temos aqui outra história. Fico por aqui.
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0: Chiaro, Baby, I Like You, após termos ouvido o Plutónio com Coisas na Life e também Bia Cabos com Lei do Retorno. E como lhe disse, já sabe que à sexta-feira temos os destaques da semana. Há pouco falámos dos assuntos aqui meio maus, meio intensos, com aqui a saúde e o ambiente e com o calor extremo e também aqui com o problema do Ministério da Educação devido aos exames nacionais e também a Comissão Europeia pediu para adiar um novo sistema eletrónico de controle e entrada de saída da União Europeia. Vamos mudar então de assunto e falar do desporto. A atualidade está a ficar marcada por um duplo sismo no Mundial. Por um lado, a Federação do Egito avançou com uma queixa formal à FIFA por alegada discriminação e graves erros de arbitragem na derrota por 3-2 contra a Argentina, com o selecionador egípcio a sugerir que houve pressões para manter Lionel Messi em prova. Por outro lado, o escândalo estendeu-se fora das quatro linhas. O FBI abriu uma investigação à Federação Argentina de Futebol por suspeitas de branqueamento de capitais em território norte-americano, envolvendo mais de 400 milhões de dólares de patrocinadores. Ainda no futebol nacional, Jorge Jesus é oficialmente o novo selecionador de Portugal. O técnico de 71 anos foi a escolha da federação para suceder a Roberto Martínez após a eliminação da equipa das Quinas frente à Espanha. No panorama internacional, o mundo acompanha com preocupação os efeitos dos sismos devastadores na Venezuela. Portugal já enviou aviões da Força Aérea com ambulâncias e ajuda humanitária. Lá fora, terminou também a Cimeira da NATO na Turquia, focada no reforço da defesa europeia, numa semana marcada pelo aumento da tensão global. O presidente norte-americano Donald Trump voltou a agir a diplomacia ao ameaçar cortar relações comerciais com a Espanha e ao visar infraestruturas civis no Irão. Estas foram as notícias da semana, os destaques da semana. Muitos deles são um bocadinho de tristes e que abalaram a nossa semana. Acho que só aqui há um que pode animar os portugueses e, se calhar, os benfiquistas também, que é Jorge Jesus ser oficialmente o novo selecionador de Portugal. Já sabe, na próxima sexta-feira voltamos com mais destaques da semana.
1: Sim.

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4: A obra de instalação da loja do Cidadão na Quinta do Conde foi adjudicada pela Câmara Municipal de Sesimbra. Trata-se de um investimento que ronda os 1,5 milhões de euros, dos quais 40% resultam de uma candidatura ao Lisboa 2030 e o restante, cerca de 900 mil euros, será assegurado pelo Orçamento Municipal. O prazo de execução é de 9 meses. O equipamento reunirá serviços da Autoridade Tributária, registros e notariado, segurança social e espaço do cidadão. A sua abertura será um grande passo para a qualidade de vida dos cidadãos que vão poder tratar assuntos referentes a estas entidades perto de casa, evitando deslocações aos concelhos vizinhos com os transtornos que isso acarreta. Recorde-se que junto ao local em que vai funcionar esta loja existe desde 2015 um balcão único de serviços da Câmara Municipal com várias valências. A nova loja é, portanto, um contributo decisivo para o aprofundamento de uma gestão de proximidade e para o desenvolvimento do concelho. Importa referir que o projeto para a instalação desta loja do cidadão foi dinamizado pela Câmara Municipal de Sesimbra e validado pela Agência para a Reforma Tecnológica do Estado, responsável pelo programa funcional. Além do projeto e da maior fatia do investimento, a autarquia cedeu espaço e é a entidade gestora do mesmo. Este processo foi iniciado há cerca de 7 anos, embora o município e a população já reivindiquem este serviço junto da administração central há mais de 20 anos. Nos dias 21 de julho e 4 e 18 de agosto decorre na Vila de Sesimbra, às 10 da manhã, o roteiro de arte urbana pelas ruas da arte. Sesimbra é uma galeria a céu aberto e este roteiro é o convite ideal para a descobrir. Ao longo das ruas da vila, portas, paredes, muros e caixas de eletricidade contam histórias ligadas ao mar, à pesca, às tradições e às gentes de Sesimbra, dando nova vida ao espaço público. É o caso do mural A Conserveira da Praça, pintado em 2024 por João Cruz, que pode ser apreciado em frente ao mercado municipal. Atualmente, o artista sesimbrense está a dar vida a pessoas e expressões típicas que fazem parte da história de Sesimbra. A primeira obra nasceu junto à Fortaleza de Santiago e retrata o tio Aníbal, Aníbal Pinto, de 94 anos. No total, o projeto inclui 11 novas pinturas e a reabilitação de outras 9 caixas de eletricidade. Dinamizada pela Câmara Municipal de Sesimbra desde 2014, a arte na rua tem trazido a Sesimbra alguns dos melhores artistas de arte de rua do país e dado espaço a artistas locais para mostrarem o seu talento, dando outro encanto à paisagem urbana da vila. Obras que pode conhecer melhor através deste roteiro, com inscrições pelo 21-228-8540 ou turismo@cm-sesimbra.pt. Estão a chegar as festas de Santiago em Sesimbra 2026, a decorrer de 12 a 25 de julho, com concertos, cultura e animação pelas ruas da vila, numa organização da Junta de Freguesia de Santiago, com apoio da Câmara Municipal de Sesimbra. Com entrada gratuita, o evento inclui espetáculos musicais distribuídos por pontos históricos da vila, como a Capela de São Sebastião, Fortaleza de Santiago e Largo da Marinha. O programa arranca no dia 12, domingo, às 10 da noite, com a atuação do Grupo Coral de Sesimbra, na Capela de São Sebastião. No dia 15, quarta-feira, às 10 da noite, concerto com os Chabugueiros, na Fortaleza de Santiago. E na quinta-feira, dia 16, também às 10 da noite, um concerto de verão com o Grupo de Cantares do Castelo, Liala e Grupo de Cantares da Fonte Nova. Na sexta-feira, dia 17, há demonstração de capoeira com o Grupo Alto Astral, às 7h30 da tarde, na Pérgola do Largo da Marinha. E às 10 da noite, concerto Zana Batuta, músicas do Festival da Canção manutenção na Fortaleza de Santiago. No dia 18, sábado, a pérgola do Largo da Marinha acolhe às 10 da manhã uma demonstração de Choi Kwan Do. Às 7h30 da tarde há concerto na Marginal de Sesimbra com Zapata Sound Sunset e novo concerto na Fortaleza de Santiago às 10 da noite. No domingo, dia 19, realiza-se a iniciativa Motoclube em Santiago, que apresenta o concerto dos RAD às 6 da tarde no Largo da Marinha e às 7h30 da tarde, novamente, uma demonstração de capoeira com o grupo Alto Astral na pérgola do Largo da Marinha. Também no dia 19, a Fortaleza de Santiago recebe às 10 da noite a banda Jeito Maneiros. No dia 20, é a vez da audição da Escola de Música da Junta de Freguesia de Santiago às 10 da noite, na Sala Multiusos da Fortaleza de Santiago. E no dia 22, quarta-feira, Luís Taclin atua às 10 da noite também na Fortaleza de Santiago. O programa das Festas de Santiago em Sesimbra 2026 termina no dia 25, sábado, com uma cerimónia religiosa às 6 da tarde na Sesimbra FM.

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0: E aqui estão os Amor Eletro com este Mar Salgado. Ouvimos também os The Gift, Fácil de Entender, e Paulo Gonzo com Jardins Proibidos. Três temas que só pelos acordes nós já os conhecemos.
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0: Para terminarmos estas 4 horas de emissão e porque já se contam os dias para um mega samba, nada melhor que ouvirmos música vinda do outro lado do Atlântico, na companhia de Daniela Mercury com Swing da Cor, logo a seguir Ivete Sangalo.

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0: Bolas, nesta loja as coisas estão sempre a subir.
1: Perdão, minha senhora. Tem ali aquelas escadas que vão para o andar de baixo. É sempre a descer. A descer.
2: Ai, ai. Enfim, sós.
3: Sós? Mas quais sós? Quais sós? Eu casei foi para estar acompanhado.
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14: Uma edição saída de emergência. A internet está quase em todo lado. Só falta chegar ao cimo da serra. Até lá, os pastores vão ter que arranjar alguma coisa para fazer, enquanto a sua cabrita berra. Olá, bom dia, compadre Zé Cabrito.
16: Ora, bom dia, meu amigo Manuel Borrego. Então, como é que vai a vida? Olha, a mesma coisa de sempre. Passa-se os dias aqui na serra a tomar conta das cabras, não é? Ah, pois é, mas o senhor sabe que esta vida de pastor é mesmo assim, ora. É, pá, eu só acho que as coisas deviam de ser diferentes. Agora, com esta tecnologia, toda a gente vier a tentar outras coisas para se entreter. Então, o que é melhor que isto? Ora, passar o dia a contar carneirinhos é uma maravilha. Ora, a mim, ele tira-me as insónias todas. Ah, nota-se. Vosso-me-se passa os dias a dormir e depois, olha, queixa-se que os lobos lhe levam os bichos.
17: Oh, homem, vale baixo, pá. Se o patrão descobre, ainda me manda para a rua, pá.
16: Oh, mas é como lhe digo, compadre. Faz-nos falta uma coisa moderna, olha. Eu sei lá. Olha, internet!
17: Internet? Aqui na serra? Oh, não, amigo, aqui em cima apanha-se telefonia e mal. E ora, quanto mais termos internet, ora bem essa,
16: é? Ah, mas isso é que você me se julga. Então eu não vi na televisão aquele rapaz que é pastor como nós a dizer que navega na internet e mais não sei o quê.
17: Ah, isso é tudo mentira.
16: É verdade. Nós só não conseguimos porque aqui não há rede.
17: Oh, compadre. Tenha certeza que o sol não anda a fazer-lhe mal à nabiça.
16: Ah, mas porquê?
17: Então está pai a falar em navegar na rede, mas a gente está no meio dos montes. Lá longe, à beira-mar, e é que eles podem navegar e pescar com uma rede, ora essa.
16: Ah, homem. Esse mesmo que vosso mercê passa os dias a dormir, não se moderniza, não lê.
17: Oh, compadre.
16: Sim, sim. Então não sabe que a gente pode navegar em qualquer sítio. É só preciso um computador e uma ligação a essa internet.
17: Ora, agora bem. Ora, rasparta. Mas como é que vosso mercê quer o computador cá na serra se a gente nem tem eletricidade?
1: cidade.
3: Olhe, porque eles agora já inventaram uma coisa que lhe chamam... Olhe, que lhe chamam portáteis, que são computadores que podem trabalhar e sem eletricidade.
1: Puxa, que esses magandos agora inventam tudo e mais de alguma coisa.
3: Ah, pois é, olha, se eu tivesse uma coisa dessas, podia vir cá para cima e abrir um blog ou uma página minha para eu poder contar como é que é a vida de pastor.
1: Ora, e olha que isso é que é uma bela ideia. E como é que se chamava a página?
3: Net Cabra!
1: Até nem ficava mal, não, senhora, ora?
3: Pois, e se quisesse, até vosso mocê podia escrever lá no meu blog.
1: Eu? Oh, compadre, veja lá que a única vez que cheguei perto de um computador e que aquilo foi daquela vez que os GNRs me levaram lá para o posto por... Por conduta imoral e com... Olhe, imoral e com animais de pasto.
3: Já me estou a lembrar. Foi o dia em que vosso mocê andava correndo todo nu atrás das cabritas.
1: Já sabe como é. Estava a ver se conseguia produzir uma pura lã virgem.
3: Sim, sim, consegui.
1: Não, raio, das cabritas correu muito depressa e eu não consegui foi apanhar nenhuma.
3: Mas fui apanhado pela GNR, olha essa.
1: E mal pago, compadre, mal pago.
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14: Às vezes, quem se abaixa, colhe vantagens. Ora, ouçam esta cena que se passou na Sapataria.
18: Tenha a bondade de dizer.
19: Eu queria ver uns sapatos iguais àqueles vermelhos que estão na montra.
18: Se são para si, não vale a pena, porque não temos a sua medida.
19: Essa agora? Como é que o senhor sabe a minha medida se é a primeira vez que eu entro nesta sapataria?
18: Oh, minha menina, eu estou há quase 20 anos nesta profissão e mal entro ali à porta, eu reconheço imediatamente a medida e restantes pormenores de qualquer cliente. Pelo pôr do pé, pelo dobrar dos joelhos, pelo abrir das pernas, etc, etc. Portanto, a menina, além de ser menina, calça o 37, não é verdade? Pois naquele modelo de sapato já só temos até ao 36.
19: Olha, mesmo assim eu quero experimentar. É que às vezes...
18: Acha que sim, vê-se logo que ainda é menina.
19: Como é que disse?
18: Nada. Aqui tem o 36 dos sapatos vermelhos que estão na montra. Queria sentar-se e experimentar, sim. Ora, como vê, não é... Olá, mas o que é que eu estou a ver?
19: Como é que disse?
18: Nada. O que eu estou a ver é que o 36 não lhe entra de modo nenhum, minha
19: vai,
18: menina.
19: Pronto, olha, desisto.
18: Não desisto nada. Tem os variedíssimos modelos, de variedíssimas cores, mesmo à sua medida. Olha, tem aqui, por exemplo, estes e mais estes. Que tal? Ora, vamos lá calçar estes e se não gostar deles, eu tiro tudo das prateleiras até a menina encontrar o par que satisfaça.
19: Ah, mas olha, eu não queria incomodar.
18: Não incomoda nada, ora essa. A sapataria sempre a enfiar limitada nunca deixa de sair nenhuma cliente sem insatisfeita. Vamos lá experimentar estes então, está bem? O quê? Não gosta? Não faz mal. Temos já aqui outros ao seu dispor.
19: Ah, ah.
20: Ainda bem que a encontrei. A menina esteve ali na loja ao lado a comprar umas peças de lingerie. Não esteve?
19: Ah, estive. Até comprei uns bodies e uns conjuntos que experimentei. Qual é o problema?
20: O problema é que eu tenho aqui as suas calcinhas. Esqueceu-se de as vestir.
18: Acontece, né?
19: Ah, seu malandro. Por isso tanta amabilidade ao obrigar-me a experimentar os sapatos todos da sapataria. Acha bonito?
18: Para ser sincero, acho lindo. Achei até que era uma prenda.
19: Uma prenda? Acha-me parecida com o Pai Natal, acha?
18: Pois é. As barbas do Pai Natal são brancas. Lá isso são.
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25: Olá, queridinha. Vais pôr estes restos ali aos gatinhos?
26: Sim. Elas gostam disso, dona Sinha.
25: Mas o que é que tu julgas que é isto? Para os gatos poderem não gostar.
26: Sei lá. Eu só sei que ouvi a minha mãe dizer que a dona Sinha tinha ido tirar umas peles do pescoço.
27: Ai, que menino tão bonito. Então, vais apoiar a seleção nacional com entusiasmo, vais?
28: Não é com entusiasmo, mas é com uma bandeira nacional que eu encontrei ali pendurada no pau da junta de freguesia.
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5: Os vereadores da Câmara Municipal de Sesimbra, Sérgio Faias e Bertina Duarte, e os deputados da Assembleia Municipal, Paulo Caetano e Afonso Pessoa, eleitos nas listas do Partido Socialista nas eleições autárquicas de 2025, anunciaram a sua desvinculação das listas do partido, mantendo-se em funções para cumprir o mandato para o qual foram eleitos. Em comunicado enviado à Sesimbra FM, referem que a decisão já foi formalizada junto do presidente da Câmara Municipal de Sesimbra, do presidente da Assembleia Municipal de Sesimbra e dos órgãos competentes do Partido Socialista, justificando esta decisão com a impossibilidade de se reverem na orientação política da nova liderança da Comissão Política Conselhia de Sesimbra, eleita no passado dia 19 de junho. Segundo afirmam, não existem condições para um entendimento com alguns dos elementos que integram a lista vencedora das eleições internas e que passam a ser os responsáveis pela condução da estratégia política do partido no Conselho. Referem ainda que, para além das divergências de princípios, não se revêem nas abordagens e métodos adotados por esses elementos, não podendo, por isso, depositar a confiança nessa liderança. Sérgio Faias, Bertina Duarte, Paulo Caetano e Afonso Pessoa afirmam que irão exercer os seus mandatos a título individual, mantendo o compromisso assumido perante os mais de 6 mil eleitores que confiaram no projeto autárquico apresentado nas eleições de 12 de outubro de 2025. Os autarcas garantem que continuarão a defender o programa eleitoral que ajudaram a construir e que foi sufragado pela população do Conselho de Sesimbra, mantendo uma postura de rigor, responsabilidade e sentido ético no exercício das funções públicas. E os deputados do PSD, eleitos pelo distrito de Setúbal, questionaram a ministra do Ambiente e Energia sobre a situação da Lagoa de Albufeira em Sesimbra, alertando para a persistência dos problemas de assoreamento e para os impactos ambientais, económicos e sociais que estes continuam a provocar naquele importante ecossistema no Conselho de Sesimbra. A nota de imprensa enviada à Sesimbra FM destacam que a Lagoa de Albufeira assuma uma relevância única para a região, constituindo um património natural de elevado valor ambiental e o importante motor das atividades ligadas ao turismo, ao lazer e às tradições locais. Apesar do investimento significativo efetuado recentemente no desassoreamento da lagoa, continuam a verificar-se dificuldades na circulação das águas, episódios de degradação da qualidade ambiental e impactos na fauna e flora locais, o que levanta preocupações quanto à eficácia das soluções adotadas e à necessidade de uma abordagem de longo prazo. Os deputados do PSD pelo distrito de Setúbal solicitaram ao Governo esclarecimentos sobre o estado atual da Lagoa de Albufeira e sobre a eficácia das intervenções já realizadas, defendendo simultaneamente a necessidade de avançar para uma solução estrutural e de longo prazo que permita resolver definitivamente os problemas de assoreamento que há anos afetam este ecossistema. Os parlamentares alertaram ainda para os impactos ambientais, económicos e sociais decorrentes dos sucessivos atrasos na intervenção na Lagoa e apelaram a uma maior coordenação entre as diferentes entidades envolvidas, nomeadamente a Agência Portuguesa do Ambiente e a Câmara Municipal de Sesimbra, de forma a garantir uma gestão mais eficaz e permanente deste património natural. Destacam ainda que o PSD reafirma o seu compromisso com a defesa dos interesses das populações do Conselho de Sesimbra e do Distrito de Setúbal, considerando fundamental encontrar soluções duradouras que garantam a proteção ambiental da Lagoa de Albufeira e a continuidade das atividades económicas e sociais que dela dependem. Todos os sábados, o Parque da Vila na Quinta do Conde enche-se de ritmo, boa disposição e muita animação com as aulas de Zumba da Marisa. Esta é uma atividade gratuita, aberta a todas as idades e níveis de experiência. Não importa se é iniciante ou se já tem prática, o mais importante é aparecer, divertir-se e cuidar da sua saúde. O Zumba combina exercício físico com música contagiante, proporcionando uma forma divertida de melhorar a condição física, aliviar o stress e partilhar momentos de convívio com a comunidade. Na Quinta do Conde, a atividade realiza-se todos os sábados, às 10 da manhã, numa organização da Junta de Freguesia da Quinta do Conde. A participação é gratuita. E o Jardim Pomar do General, que vai nascer na rua Cidade de Dili, no Pinhal do General, foi apresentado no passado dia 29 de junho à população pela Câmara Municipal de Sesimbra. O novo espaço verde vai ser dotado de uma zona ajardinada, várias árvores de fruto, uma cabana para brincadeiras, uma área de sombra com pérgola e mobiliário urbano. E a agenda Sesimbra Acontece de julho e agosto já está disponível. Os destaques desta edição são o ciclo de Oscars, animação de verão, carnaval de verão, a baleação no Atlântico, também bibliotecas de praia e feira do livro, programa Maré Cheia, festas de Santiago e Zimbramel. Pode consultar a sua agenda em formato papel ou digital em sesimbra.pt.
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6 minutos depois das 3, é o início de mais 5 horas de emissão nesta tarde da sexta-feira, 10 de julho, com este Ai, este rapaz, de Dora Maria. É com ela que vou conversar daqui a pouco, a partir das 4 da tarde. Ela que tem um novo single, chama-se Tivesse Eu Dinheiro. Dora Maria é fadista, cantora e produtora de espetáculos, natural de Abrantes e com fortes raízes alentejanas. Destaca-se no panorama da música tradicional por fundir o fado clássico com outras sonoridades contemporâneas e regionais. Embora o fado seja o pilar central da sua identidade, Dora Maria incorpora ritmos tradicionais do interior do país e colaborações com artistas de géneros urbanos e pop. Já lançou álbuns marcantes como Mar de Tanto Amar, em 2011, Encontros e, mais recentemente, tem trabalhado na promoção de novos singles e do seu projeto discográfico intitulado A Outra Face, com lançamento previsto para outubro. Entre as muitas faces presentes no novo álbum, há uma que brilha pela ousadia. Chama-se Tivesse Eu Dinheiro. Um tema que nasce inspirado na célebre Carta a um Irmão Brasileiro, que Amália Rodrigues gravou em 1979 e que Dora Maria transforma numa homenagem afetiva, mas também numa reinvenção cheia de modernidade. A letra, totalmente nova, nasce da memória dessa versão antiga, mas olha para o mundo de hoje com humor, ironia e encanto. Pergunta-se o que faríamos com dinheiro, que a excentricidade cidades inventaríamos, que sonhos quase impossíveis ousaríamos viver se nada nos limitasse. Musicalmente, este é o momento mais irreverente do disco, é uma das faces mais livres de A Outra Face e um retrato perfeito da artista que decidiu celebrar este marco da vida com coragem. Para cantar com ela este tema, Dora Maria convidou Elmina, um artista da nova geração da música portuguesa. Tivesse Eu Dinheiro é o novo single de Dora Maria e é com ela que vou conversar depois das 4.

Tivesse eu dinheiro, aqui com a colaboração especial de Elmina. É o novo single de Dora Maria. É também uma das canções que vai fazer parte do seu novo projeto discográfico A Outra Face, com lançamento previsto para outubro. É um tema que nasce inspirado na célebre Carta a um Irmão Brasileiro, que Amália Rodrigues gravou em 1979 e que Dora Maria transforma numa homenagem afetiva, mas também numa reinvenção cheia de modernidade. Depois das quatro, não pode perder a conversa com Dora Maria, ela que canta também este Lá Longe.

0: Chama-se Lá Longe, mais um tema de Dora Maria, ela que lançou agora Tivesse Eu Dinheiro, e é com ela que vou conversar a partir das 16h. Dora Maria é fadista, cantora e produtora de espetáculos, natural de Abrantes e com fortes raízes alentejanas. Destaca-se no panorama da música tradicional por fundir o fado clássico com outras sonoridades contemporâneas e regionais. Está a trabalhar no seu novo projeto A Outra Face, com lançamento previsto para outubro. Vamos saber tudo com Dora Maria depois das 16h.
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0: Boa tarde, bom fim de semana com a Sesimbra FM 103.9 online em radios.pt. Já com 17 minutos depois das 3, eu sou a Sofia Mendes, estou por cá até às 8, até porque hoje é sexta-feira e por isso mais logo não pode perder-se mais um Agora Falamos Nós.
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0: Ora, sexta-feira, dia de Agora Falamos Nós, o programa que está no ar entre as 18 e as 20, comigo e também com o Pedro Fernandes. E hoje, dia 10 de julho, o convidado especial é Bernardo Oliveira, jovem piloto de motociclismo de velocidade natural de Sesimbra. Conhecido nas pistas pelo número 9, Bernardo Oliveira já foi piloto na equipa de Miguel Oliveira entre 2016 e 2019 e atualmente representa a estrutura portuguesa Pequeno Motos Racing Team, com a qual mantém uma longa continuidade no Campeonato Nacional de Velocidade na categoria Super Sport 300. Disputa em 2026 a sua quinta temporada consecutiva ao serviço da mesma equipa, demonstrando um percurso de forte estabilidade e evolução no panorama nacional, sendo que em 2025 o piloto sesimbrense terminou o campeonato em sexto lugar. O Campeonato Nacional da Federação de Motociclismo de Portugal decorre maioritariamente nos circuitos portugueses, com a próxima paragem do calendário oficial agendada para agosto no Algarve. Nas últimas temporadas, o piloto sesimbrense tem sido um candidato regular ao Top 7, Top 10 nacional da categoria Super Sport 300, sendo que na presente época assumiu o foco em lutar de forma consistente por posições de pódio e elevar o seu nível competitivo. Bernardo Oliveira assume que a experiência no motociclismo de velocidade o ajuda a desenvolver disciplina, responsabilidade e espírito de superação e considera-se uma pessoa dedicada, responsável e com vontade de aprender e evoluir. Vamos conhecê-lo melhor hoje, entre as 18 e as 20. Bernardo Oliveira é o convidado especial do Agora Falamos Nós, que não pode perder-se mais logo a partir das 18h.
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É o senhor do cavalinho, Pedro Sampaio, ele que anunciou um concerto exclusivo em Portugal em 2027, a 17 de julho, no Passeio Marítimo de Algés. Depois do sucesso de Jet Ski, a sua mais recente música com MC Meno, Kay e Melody, Pedro Sampaio traz até ao Passeio Marítimo de Algés e aos fãs portugueses a música que já é a sua imagem de marca, na qual mistura o funk carioca com outros géneros musicais e sempre com produções inovadoras. Com 9 anos de carreira, Pedro Sampaio é já um dos grandes nomes da música brasileira atual, contando com milhões de seguidores nas redes sociais e milhões de ouvintes nas plataformas digitais. Após alcançar a notoriedade internacional com o remix de WAP de Cardi B, apresentado nos Grammy Awards, lançou já 2 álbuns de estúdio. O último, Astro, lançado em setembro de 2024, conta com música viral Escada do Prédio com a Marina Sena. Já em 2025, lançou a sua primeira compilação de Sequências 1. Ao longo dos anos, tem ainda colaborado com grandes nomes da música brasileira, como Anitta e Luísa Sonza, e pisado alguns dos maiores palcos e festivais de música do mundo. 2027 será o ano de receber Pedro Sampaio com um concerto único em Portugal, no Passeio Marítimo de Algés, a 17 de julho.

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4: A Assembleia de Freguesia do Castelo realizou no dia 30 de junho a sua primeira reunião descentralizada, que teve lugar na Aldeia das Pedreiras. Esta iniciativa integra um conjunto de sessões descentralizadas que serão promovidas em diferentes localidades da freguesia, com o objetivo de reforçar a proximidade entre este órgão autárquico e a população, promovendo uma maior participação cívica e o envolvimento dos cidadãos nas matérias de interesse para a freguesia. Durante a sessão foi apresentado o balanço da atividade desenvolvida pela Junta de Freguesia no segundo trimestre de 2026, com destaque para as principais atividades, intervenções e projetos. A Assembleia aprovou ainda por unanimidade a abertura do concurso público para aquisição em regime de renting de 6 viaturas destinadas ao reforço da capacidade operacional dos diversos serviços da Junta de Freguesia. No período antes da ordem do dia foram igualmente aprovados por unanimidade 3 documentos apresentados pelas bancadas da CDU e da coligação PSD-CDS. Moção pela intervenção urgente na Lagoa de Albufeira apresentada pela CDU. Saudação ao Grupo Desportivo de Sesimbra pela conquista da Euro Winners Challenge 2026 em futebol de praia e pelo prémio de melhor guarda-redes, também apresentada pela CDU, e uma saudação pelo 50º aniversário do Grupo Desportivo de Alfarim, apresentada pela coligação PSD-CDS. A realização destas reuniões descentralizadas reafirma o compromisso da Assembleia de Freguesia do Castelo com uma governação mais próxima dos cidadãos, promovendo a participação e valorizando o contacto direto com os fregueses nas diversas localidades da freguesia do Castelo. Em julho e agosto, a Junta de Freguesia do Castelo promove na Lagoa de Albufeira a iniciativa Mercado em Movimento, com atividades físicas de promoção de saúde e bem-estar para os adultos e atividades de animação para os mais pequenos. O programa decorre no Mercado da Lagoa de Albufeira, que vai ser palco de manhãs cheias de energia, bem-estar e diversão para toda a família. Tome nota do programa 11 de julho, aula de ginástica com Ana Marques, 25 de julho, aula de dança com Bruno Cochá, 8 de agosto, aula de ritmo, técnica e bem-estar com Ana Fernandes, 22 de agosto, aula de yoga com Carla Chivani. A entrada é livre e todas as atividades têm início às 10 da manhã. E há também espaço para os mais novos. Enquanto os adultos participam nas aulas gratuitas de atividade física, as crianças poderão divertir-se no espaço de animação infantil, dinamizado pelo Espaço Zambojal, com muitas atividades lúdicas e de descoberta. Participe, cuide da sua saúde e aproveite o verão em família. A ADQC, a Associação para o Desenvolvimento da Quinta do Conde, celebrou uma importante vitória ao garantir a promoção ao Campeonato Nacional da 3ª Divisão de Futsal para a época 2026-2027. Esta conquista marca um momento histórico para o clube e para a comunidade local após uma temporada de dedicação e trabalho árduo. Num comunicado emocionado, a direção da ADQC expressou o seu orgulho e gratidão ao anunciar que a equipa de séniores da ADQC Futsal conquistou o acesso ao Campeonato Nacional da 3ª Divisão e sublinhando que esta conquista é fruto do trabalho, dedicação e espírito de equipa de todos e que vão continuar a trabalhar com a mesma ambição e paixão para honrar as cores da ADQC. A direção da Associação de Futebol de Setúbal também felicitou a brilhante conquista da equipa Quinta Condense, destacando o impacto positivo que este feito traz para o futsal do distrito. A promoção ao Campeonato Nacional é vista como um reflexo da dedicação e do esforço coletivo de jogadores, técnicos e apoiantes. Este feito não só eleva o nome da Quinta do Conde no panorama desportivo nacional, mas também fortalece o espírito comunitário e a paixão pelo desporto local, incentivando futuras gerações a seguir o mesmo caminho de sucesso e dedicação. Com a promoção agora assegurada, a ADQC foca-se em continuar a trabalhar com determinação, visando honrar as suas cores e representar a comunidade da Quinta do Conde da melhor maneira possível no Campeonato Nacional da 3ª Divisão de Futsal. As candidaturas para o Gabinete de Incubadora Física número 2 do CAES, Centro de Apoio à Incubação de Empresas de Sesimbra, situada em Santana, estão abertas até 26 de agosto. O espaço destina-se a empresas do concelho, constituídas há menos de 2 anos ou que estejam em processo de constituição legal. A prioridade é dada a projetos inovadores, pequenos negócios que estejam a dar os primeiros passos, jovens qualificados e empresas nas áreas da inovação, turismo, design, ambiente, arquitetura, tecnologias e artes. O CAES é composto por 6 gabinetes individuais, uma incubadora criativa, sala de formação, sala de reuniões, cozinha, estacionamento e zona de lazer exterior com rede Wi-Fi. As candidaturas devem ser formalizadas através do preenchimento e entrega de formulário próprio disponível em sesimbra.pt. Para mais informações ou esclarecimentos adicionais, os interessados podem dirigir-se às instalações da Divisão de Empreendedorismo na Avenida João Paulo II, número 6, em Santana, ou contactar pelo telefone 21 010 8443, ou ainda pelo e-mail caes@cm-sesimbra.pt.
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5: Ora, hoje é dia de Agora Falamos Nós, o programa das sextas-feiras, entre as 18 e as 20, comigo e também com o Pedro Fernandes, que vai juntar-se a mim ao final do dia. E esta sexta-feira, dia 10 de julho, o convidado especial é Bernardo Oliveira, jovem piloto de motociclismo de velocidade natural de Sesimbra. Conhecido nas pistas pelo número 9, Bernardo Oliveira já foi piloto na equipa de Miguel Oliveira entre 2016 e 2019 e atualmente representa a estrutura portuguesa Pequeno Motos Racing Team, com a qual mantém uma longa continuidade no Campeonato Nacional de Velocidade na categoria Super Sport 300. Disputa em 2026 a sua 5ª temporada consecutiva ao serviço da mesma equipa, demonstrando um percurso de forte estabilidade e evolução no panorama nacional, sendo que em 2025 o piloto sesimbrense terminou o campeonato em 6º lugar. O Campeonato Nacional da Federação de Motociclismo de Portugal decorre maioritariamente nos circuitos portugueses, com a próxima paragem do calendário oficial agendada para agosto no Algarve. Nas últimas temporadas, o piloto sesimbrense tem sido um candidato regular ao Top 7, Top 10 nacional da categoria Super Sport 300, sendo que na presente época assumiu o foco em lutar de forma consistente por posições de pódio e elevar o seu nível competitivo. Bernardo Oliveira assume que a experiência no motociclismo de velocidade o ajuda a desenvolver disciplina, responsabilidade e espírito de superação e considera-se uma pessoa dedicada, responsável e com vontade de aprender e evoluir. Vamos conhecê-lo melhor entre as 18 e as 20. Bernardo Oliveira é hoje o convidado especial do Agora Falamos Nós.
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5: E daqui a pouco, depois das 4, não pode perder a conversa com Dora Maria, ela que lançou recentemente o seu novo single Tivesse Eu Dinheiro. Dora Maria é fadista, cantora e produtora de espetáculos, natural de Abrantes e com fortes raízes alentejanas. Destaca-se no panorama da música tradicional por fundir o fado clássico com outras sonoridades contemporâneas e regionais. Embora o fado seja o pilar central da sua identidade, Dora Maria incorpora ritmos tradicionais do interior do país e colaborações com artistas de géneros urbanos e pop. Já lançou álbuns marcantes como Mar de Tanto Amar, Encontros e mais recentemente tem trabalhado na promoção de novos singles e do seu projeto discográfico intitulado A Outra Face, com lançamento previsto para outubro. Entre as muitas faces presentes no novo álbum, há uma que brilha pela ousadia, Tivesse Eu Dinheiro, um tema que nasce inspirado na célebre Carta a um Irmão Brasileiro, que Amália Rodrigues gravou em 1979 e que Dora Maria transforma numa homenagem afetiva, mas também numa reinvenção cheia de modernidade. A letra, totalmente nova, nasce da memória dessa versão antiga, mas olha para o mundo de hoje com humor, ironia e encanto. Pergunta-se o que faríamos com dinheiro, que excentricidades inventaríamos, que sonhos quase impossíveis ousaríamos viver se nada nos limitasse. Musicalmente, este é o momento mais irreverente do dia. disco. É uma das faces mais livres de A Outra Face e um retrato perfeito da artista que decidiu celebrar este marco da vida com coragem. E para cantar com ela este tema, Dora Maria convidou Elmina, um artista da nova geração da música portuguesa.

Tivesse o Dinheiro é o novo single de Dora Maria, com ela que vou conversar daqui a pouco a partir das 16h, um tema que conta com um featuring de Elmina, artista da nova geração da música portuguesa. É um tema que vai fazer parte do seu novo projeto discográfico intitulado A Outra Face, com lançamento previsto para outubro. Uma canção que nasce inspirada na célebre Carta a um Irmão Brasileiro, que Amália Rodrigues gravou em 79 e que Dora Maria transforma numa homenagem afetiva, mas também numa reinvenção cheia de modernidade. Não perca depois das 16h a conversa com Dora Maria, ela que canta também este Saias que Agita.

0: Saias que agita com Dora Maria, ela que lançou recentemente o novo single Tivesse Eu Dinheiro, é um dos temas que vamos encontrar no seu novo projeto A Outra Face, com lançamento previsto para outubro. Depois das quatro, sabemos tudo com Dora Maria.
1: Ouça um conselho.

0: São os Vozes da Rádio com este Índios da Meia Praia, depois de ouvirmos o Shaila com a Ailinda. Estamos a 4 minutos apenas das 4 da tarde. Depois das 4 não pode perder a conversa com a Dora Maria, ela que é fadista, cantora e produtora de espetáculos e que acaba de lançar o seu novo single Tivesse Eu Dinheiro. É uma conversa que pode acompanhar depois das 4 da tarde. Até lá, temos ainda Vasco Ribeiro e os Clandestinos, com Nada em Especial.
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0: Aqui está Tivesse Eu Dinheiro, é o novo single de Dora Maria, ela que é fadista, cantora e também produtora de espetáculos, e esta é uma nova canção que vai fazer parte do seu novo projeto intitulado A Outra Face, com lançamento previsto para o mês de outubro. Ora, Dora Maria junta-se agora a nós ao telefone. Olá, Dora, boa tarde.
1: Olá, Sofia, muito boa tarde.
0: Está tudo bem, Dora, obrigada por estares connosco novamente.
1: É verdade, sempre um prazer estar contigo e com todos os ouvintes da Sintra FM também.
0: Obrigada. Dora, temos aqui uma nova música, aliás, nós já conversámos outras vezes aqui um bocadinho também sobre o teu percurso musical e sobre as tuas canções, tu que és fadista, cantora, também produtora de espetáculos, aqui com uma forte raiz alentejana, não é? E tens-te destacado no panorama da música tradicional, exatamente porque gostas de unir o fado clássico com outras sonoridades contemporâneas e regionais. De onde é que isto vem, Dora?
1: Olha, vem da minha forma de ser e de estar. eu gosto mesmo na vida e em tudo aquilo que faço de

0: me podem enriquecer
1: Sim.
0: e fazermos partilhas musicais. Portanto, é daí que vem, do meu ser, da minha
1: Olha,
0: forma de ser.
1: e já lá vão quantos anos de música, de percurso?
0: Ora, assim, de uma forma mais séria, 25 anos, aliás, este disco que falaste irá sair a setembro, finais de setembro, será uma comemoração, será mesmo muito para comemorar os meus 25 anos de carreira, portanto, é um disco marcante
1: Ok.
0: também ele neste aspecto de querer marcar com. Fisicamente será um disco em vinil, uma edição limitada. Faço já aqui aviso ao
1: E
0: público.
1: vai ser o teu primeiro vinil?
0: Portanto, vinil, sim.
1: Vai ser o primeiro,
0: Disco,
1: ok.
0: não, mas em vinil, sim, é o meu primeiro. E pronto, e quis mesmo marcar desta forma, como é uma data muito bonita, 25 anos, umas bodas de prata, não é?
1: Exatamente,
0: Musicais.
1: sim.
0: Quis que fosse um disco bonito, esteticamente o disco vinil é mesmo muito bonito.
1: Exato.
0: Depois também tem aquele som singular e único, aquele quase arranhado, não é? Que transforma a música, tem ali algo de muito diferente e de bonito. Eu pelo menos adoro,
1: Eu
0: adoro.
1: também. É um regresso ao passado, porque antigamente tínhamos os discos de vinil e era assim que ouvíamos a música, não é? Portanto, é
0: Claro,
1: uma
0: claro.
1: excelente forma de assinalar aqui estes
0: Claro.
1: 25 anos de música e de percurso musical. Mas já agora, e já vamos perceber que trabalho é este que vai chegar, que se chama A Outra Face, e também perceber também um pouco de onde é que vem este Tivesse Eu Dinheiro. Gostaria só que me dissesses qual é o balanço que fazes destes teus 25 anos de percurso musical.
0: É um balanço muito positivo, de muita luta, muita persistência.
1: Sim.
0: Também reconheço que tem sido muito a pulso, portanto, tudo aquilo que tenho feito a nível musical, não tenho, tirando, obviamente, agora a editora País Real, que
1: Sim.
0: está também com este trabalho e que está a colaborar muitíssimo bem comigo neste trabalho, mas tem sido um caminho muito a pulso, óbvio, claro que devo também a muitos colegas nestes 25 anos. E pessoas que me ajudaram imenso, que me enriqueceram sobretudo a nível de conhecimento, de saber mais um pouco sobre música, mais um pouco sobre sonoridades, mais um pouco sobre como escrever letras, até
1: Sim.
0: porque Se Tivesse o Dinheiro também foi escrito por mim. Portanto, tem sido uma caminhada de encontros e de descobertas.
1: E uma caminhada de evolução também, não é? Porque
0: Claro.
1: é assim que tem que ser. E como é que tem sido a relação com o público, com aquele que te acompanha desde o início e público novo que vai sempre aparecendo para ouvir a tua música?
0: Olha, tem sido mesmo cada vez mais público novo, então com esse tema novo no sentido mesmo das idades,
1: Exato.
0: porque esse tema, Tivesse o Dinheiro, tem uma sonoridade, tanto como já perceberam, ligado também ao rap. Temos
1: Exatamente.
0: aqui como convidado o rapper Elmina e portanto o público novo também se identificou mais com esse tema. Mas tem sido uma ligação maravilhosa, quase familiar. Eu conheço muita gente, às vezes vem ter comigo e pela cara eu não reconheço, mas depois dizem: eu sou a Felizmina, não sei quantas, sou amiga, sigo-a no Facebook, e
1: Sim.
0: muitas vezes pelos nomes eu consigo identificar a pessoa. Portanto, há aqui também um elo de ligação muito, tento manter a proximidade com todas as pessoas que gostam de mim e que gostam de me ouvir.
1: Portanto, o público tem crescido também e o objetivo é continuar a cativar cada vez mais público e lá está,
0: Bom, é, mas o
1: agora
0: objetivo
1: também virado para o
0: acima de tudo,
1: público mais jovem, não
0: é,
1: é? Sim.
0: o objetivo acima de tudo é ser feliz e fazer os outros felizes.
1: Claro.
0: Já não sou muito naquela euforia de tenho que ser a
1: Tem que ser
0: vedeta.
1: famosa.
0: Tem que ser muito famosa. Não, essencialmente ser feliz, fazer coisas que me fazem feliz e também sentir que faço, provoco felicidade nos outros.
1: Então
0: Para mim,
1: vamos,
0: isso é
1: sim.
0: fundamental.
1: Vamos lá então perceber, Dora, já vamos falar sobre o álbum Outra Face, porque agora estás neste momento a promover este teu novo single, que se chama Tivesse Eu Dinheiro, que conta aqui
0: Verdade.
1: com a colaboração

0: especial do Elmina, que é um artista da nova geração da música portuguesa, aqui com o
1: Sim.
0: rap ou o hip hop aqui associado também à tua
1: Exato.
0: sonoridade. E que canção é esta? Porque esta canção tem aqui uma inspiração num tema célebre de Amália Rodrigues, não é? Sim.
1: Tem. Portanto, um tema que Amália Rodrigues cantou na década de 70, carta a um irmão brasileiro. Provavelmente as pessoas se identificam muito com esse tivesse o dinheiro, porque o refrão também repetia esta frase, tivesse o dinheiro, e sempre foi um tema que eu achei imensa graça, no sentido até da mensagem que transmite. Portanto, tivesse o dinheiro, o que é que naquela altura se fazia com esse dinheiro? Hoje em dia fazem-se coisas muito diferentes e quis, obviamente, transmitir aqui uma mensagem do que é que se faz com muito dinheiro hoje em dia, mas com uma crítica social muito latente. Portanto, uma sátira social, no fundo, daquilo que, das excentricidades que muita gente faz com muito dinheiro, ou às vezes, infelizmente, até com pouco dinheiro. Querem dar o passo maior do que a perna, como se
0: Exatamente.
1: costuma dizer, não é?
0: Querem mostrar que têm
1: Depois,
0: muito, mas afinal depois não têm
1: exatamente,
0: nada, não é?
1: exatamente. E, portanto, esta música transmite efetivamente todo esse lado de excentricidades menos boas que a nossa sociedade vive e assiste. Depois de chegar ao rap, foi um passinho, porque o rap também tem aqui uma forte ligação com a crítica social. Em
0: Exatamente.
1: termos de mensagem, e achei que tinha tudo a ver com aquilo que eu queria passar nesta música.
0: Portanto, tu já sabias que terias que ter um rapper nesta tua nova canção?
1: Não soube logo desde o início, mas depois de escrever, achei que só ficaria completa efetivamente, com o lado que o rap consegue ainda ser mais acutilante do que eu, do que
0: Exato.
1: aquilo que eu escrevi. E pronto, e aí percebi que queria mesmo fazer aqui uma música com um rapper.
0: Então, e quem é o Elmina? Como é que chegaste a este artista?
1: O Elmina é um jovem rapper, irá lançar no próxima semana, já agora fica também aqui a mensagem para os teus ouvintes e quem sabe até convidados para estar aí também convosco.
0: Claro.
1: No próxima semana irá lançar o seu primeiro single. A solo, e eu, pronto, cheguei a ele através de músicos amigos em comum, músicos que fazem inclusive parte deste projeto musical. Eu andava à procura, nesta procura, e apresentaram-me, e achei que era mesmo alguém que está agora muito virgem
0: Sim,
1: ainda,
0: exatamente. Está a chegar agora, não é?
1: sem grandes vícios, era mesmo este que eu queria. E pronto,
0: Como é que foi
1: e
0: trabalhar
1: ficou.
0: com ele, Dora?
1: Olha, tem sido uma lufada de ar fresco enorme. Para já, porque ele é mesmo ainda muito jovem, tem 19 ou 20 anos, é mesmo muito novo ainda. E tem ideias completamente. Se calhar que eu não chegaria lá. Aliás, a nível musical, ele tem um grande cunho. Porque foi ele, juntamente com o Tiago Ramos, o produtor desta música, que fizeram a composição musical. E ele foi buscar sonoridades que eu jamais, jamais iria buscar, porque não tenho essa formação, ou não sou tão consumidora de determinados géneros musicais. E, portanto, ele veio acrescentar-me imenso, enquanto artista, enquanto pessoa, porque também é um ser humano fantástico, e está a ser muitíssimo bom. Trabalhar com ele e já temos concertos marcados também para setembro com este novo projeto. Ele estará, obviamente, como meu convidado.
0: Muito bem, portanto, lá está mais uma aprendizagem no teu
1: Mais
0: percurso
1: uma.
0: musical, não é? Aqui a trabalhar com este
1: E
0: jovem do rap.
1: é a prova viva que não se aprende só com os mais velhos,
0: É
1: também se
0: verdade.
1: pode aprender com os mais novos.
0: É verdade. E com certeza, se eu algum dia tiver a oportunidade de conversar com o Elmina, vou-lhe fazer a mesma pergunta, porque com certeza que ele também aprendeu muito a trabalhar com a Dora Maria. Tenho a
1: Eu
0: certeza.
1: espero que sim, acredito. sim.
0: Que sim. Olha, mas temos aqui, porque este tema está inspirado então na canção Carta a um Irmão Brasileiro de Amália Rodrigues, mas com uma letra totalmente nova, não é? Escrita por ti.
1: Sim, a letra é totalmente nova, tirando essa frase que me
0: Sim.
1: desse o dinheiro, que eu aproveitei.
0: Sim.
1: Todo o resto é escrito por mim e pelo Elmina, a parte que ele
0: Claro.
1: canta, que ele rapa, foi escrita por ele.
0: E foi fácil trabalhar esta canção? Foi fácil chegar à mensagem que querias transmitir?
1: A mensagem, sim, a parte musical foram muitos meses a ir a estúdio, foi muitas idas ao estúdio, porque havia sempre coisas, não, ainda não é isto que nós queremos, ainda não está. E depois era um choque, digamos, musical grande,
0: Sim.
1: porque eu tinha de um lado os músicos de origem do fado, portanto, a guitarra portuguesa, a viola, o baixo. Não é? Que tocam para essencialmente fado, e depois tinha do outro lado os que estão ligados mais ao rap e outros géneros musicais. Portanto, aquilo estavam ali os dois muito, os
0: Mas
1: dois grupos neste caso,
0: exatamente.
1: não que brigassem, nada disso, mas em discussão, uma discussão saudável
0: Era preciso encontrar o fio
1: e ao
0: condutor,
1: mesmo
0: não é?
1: tempo depois
0: Sim.
1: tínhamos muitas dúvidas, mas será que isto é mesmo isto, fica bem, porque ninguém queria ferir ninguém nas suas suscetibilidades musicais. Olha, foi muito trabalho, mas depois do produto final adorámos.
0: Foi
1: Fomos muito satisfeitos
0: trabalhoso,
1: com ele.
0: mas depois o resultado final,
1: Gratificante.
0: exatamente, dá esta fusão maravilhosa.
1: Sem
0: E
1: dúvida.
0: que feedback é que tens tido de quem já ouviu esta tua nova canção à medida que a tens vindo a promover?
1: Olha, o feedback tem sido muitíssimo bom. Pelo menos as pessoas têm ouvido, partilhado, escutado, têm falado comigo, e tem sido muito positivo. Mesmo até quem é mais puritano do fado, surpreendentemente
0: Sim.
1: perceberam, para já perceberam que não era um fado, portanto não havia aquela frase, agora estás a querer vender fado, e não é. Não, nada disso, fiz logo questão de dizer, isto não é assumidamente um fado, nada. Portanto,
0: Exato.
1: tem aqui guitarra portuguesa, tem, mas não
0: Não
1: é
0: é um
1: a guitarra
0: fado,
1: portuguesa que faz
0: mas tem lá
1: de
0: um
1: uma música um
0: toquezinho,
1: fado.
0: sim,
1: A
0: exato.
1: minha interpretação também tem muitas raízes no fado, mas também não é por aí. Portanto, e deram-me os parabéns, vários fadistas, e portanto, tem sido muito bom. O feedback tem sido muito positivo.
0: Portanto, temos aqui um tema moderno e muito irreverente, não é? Que vai fazer parte deste teu novo disco, A Outra Face.
1: É
0: Já
1: mesmo
0: percebi?
1: o último single.
0: É o
1: Este
0: último single?
1: é
0: Ok.
1: o último tema deste álbum.
0: Portanto,
1: Todos os outros já foram
0: este é.
1: lançados.
0: Muito bem.
1: Até na Rádio de Coimbra já receberam alguns e já falamos até sobre alguns,
0: Sim.
1: salvo erro, este rapaz,
0: Exatamente.
1: Trigueirinha, por aí. Portanto, este é mesmo o último presentinho
0: Portanto,
1: deste.
0: é o último, portanto, o próximo passo será mesmo o lançamento do álbum completo, não é?
1: Físico, exatamente,
0: Portanto, um
1: físico.
0: disco.
1: Nas plataformas digitais podem com certeza aceder e ouvir, mas fisicamente será em finais de setembro.
0: Finais de setembro, em formato vinil, o teu primeiro vinil, aqui também para marcar estes 25
1: Primeiro e se
0: anos.
1: calhar o último, Sofia, porque
0: Nunca
1: se tivesse eu
0: sabe.
1: dinheiro faria muito mais.
0: Olha, é verdade, também acredito, mas
1: Olha,
0: nunca
1: agora
0: se.
1: vou fazer aqui uma partida, posso?
0: Podes, claro.
1: Então vamos inverter um bocadinho os papéis e vou-te fazer uma pergunta, mas tens de responder imediatamente. Tivesses o dinheiro?
0: Eu viajava muito.
1: Boa, és cá das minhas, podemos ir juntas.
0: Ah, eu viajava muito. Se
1: É a minha
0: tivesse
1: resposta
0: dinheiro,
1: também.
0: era o que eu queria fazer, era viajar muito, que infelizmente agora não consigo. Olha, nunca se sabe. Mas
1: Não.
0: olha,
1: Mas vou já agora, se me permitires mais um
0: diz.
1: bocadinho, vou também lançar este desafio lá para casa, para os vossos ouvintes, que depois vão à publicação onde eu tenho o videoclipe,
0: Sim.
1: e partilhem lá as vossas respostas. Gostaria de saber o que é que fariam se tivessem muito dinheiro.
0: Muito bem, fica aqui o desafio então a todos os ouvintes. Já agora fala-me sobre esse videoclipe, Dora.
1: Já viste o
0: Já,
1: videoclipe?
0: sim senhor.
1: Ah, pronto, é espetacular, não está giro?
0: Está muito giro, muito giro.
1: Este videoclipe está feito em desenhos animados.
0: Uhum.
1: Quem fez a parte do desenho foi o meu filho, Dinis Lopes, que nos fez em desenho. É, portanto, somos nós aqui vistos em animação. E depois tem a edição do António Figueiredo. E está muitíssimo giro, divertido, bem humorado. Acho que até as crianças ficam ali pegadas
0: É
1: com o
0: verdade.
1: olhar porque está em desenho animado. Mas depois no final tem ali uma surpresazinha. Não sei se viste até ao final, nós
0: Verdade. Verdade.
1: saímos do desenho animado para a vida real e aparecemos, pronto, como somos, em
0: Portanto,
1: carne e osso.
0: fica aqui o convite para todos verem este videoclipe de Tivesse Eu Dinheiro de Dora Maria. Ora, então o que é que podemos esperar deste novo disco, A Outra Face? Que faces são estas que nós vamos encontrar no teu novo trabalho?
1: Na verdade, já encontraram, porque eu fiz ao contrário, fiz aqui um caminho inverso.
0: Sim.
1: Eu apresentei todos os temas, porque queria dar um espaço, queria mimar cada tema, queria dar espaço a cada tema, queria que as pessoas ouvissem durante algum tempo cada tema, não é? Em vez de lançar um disco e depois às vezes as pessoas só ouvem um ou dois
0: Exatamente.
1: temas na rádio. Aí nas televisões, portanto, eu quis fazer aqui um caminho inverso. Todos os temas tiveram o seu espaço, todos os temas foram falados em rádio, foram passados em rádio, de maneira que já são conhecidos. Mas o que se pode esperar é uma faceta, em cada tema, é uma faceta diferente da minha personalidade,
0: Sim.
1: desde a maternidade, desde o fato de ser católica. Também tem um tema religioso dedicado à Nossa Senhora, desde a minha faceta de professora, a trigueirinha em que os meus alunos cantam comigo, desde este meu lado mais acutilante e de crítica social, e esta minha vontade também de estar com os jovens, até porque tenho dois filhos também de idades muito jovens. Tenho vários, o Ai, este rapaz, que é maroto, que é um tema também. Claro, portanto, tem várias facetas.
0: Portanto, são várias facetas, várias faces da própria Dora
1: Sim,
0: Maria
1: sim.
0: que estão ali espelhadas neste disco.
1: Cada tema é um tema e não se consegue fazer relação uns com os outros a nível sequer musical. Não há um fio condutor, porque eu quis mesmo que fosse assim. É, cada tema é um diferente em tudo.
0: Muito bem. Olha, como é que está a correr a promoção deste teu novo
1: Olha,
0: projeto?
1: correu muito bem e graças a vocês, e aqui agradeço especialmente à Rádio Sintra FM, graças a vocês que nos abrem as portas para nós podermos divulgar.
0: Claro.
1: Agora, conto convosco para continuar a passar a
0: Com
1: música, não é? Que
0: certeza.
1: além deste espaço, que passem a música para os vossos ouvintes, porque é a forma que temos de chegar até à casa de muita gente. Portanto, a rádio tem aqui um papel fundamental e obrigada, Sintra FM.
0: De nada, estamos cá para isso. E também a nível de televisão, também tens apresentado
1: Sim,
0: muito o
1: também
0: teu
1: já está
0: trabalho.
1: marcado, já estão marcados para começar a fazer, embora aí tenhamos aqui, as rádios têm uma abrangência maior e não estão tão vinculados a determinadas coisas.
0: Sim.
1: A televisão está vinculada a muita coisa.
0: Sim.
1: E uma delas é, por exemplo, nós abrimos um canal de televisão um domingo à tarde e todos estão a passar o mesmo género musical. E quando surge alguma coisa diferente, a resposta às vezes é: epá, isto está muito giro, está muito fixe, mas não é o que nós costumamos passar, porque tem que soar tudo ao mesmo.
0: Pois é, é difícil
1: Aquilo,
0: depois de entrar, sim.
1: desde o Manel da Tina ao Chico da Tina ao Francisco da Tina, agora isto é o meu lado mais crítico a falar, mas é verdade que ele tem que soar tudo muito igual. Agora estamos numa fase dos da Tina, das concertinas.
0: Sim.
1: Já tivemos as do canto, que ainda continua, apareceram imensos grupos. Atenção, não estou a questionar a qualidade,
0: Claro.
1: estou a questionar a criatividade.
0: Sim.
1: Isso sim, porque depois às tantas eu já não sei. Qual deles é que é, porque são todos muito iguais, muito iguais. E a criatividade, essa sim, está aqui muito afetada. com esta vontade e pronto.
0: Portanto, faria mais sentido abrir mais o leque, não é? E abrir mais a porta
1: Com certeza,
0: a
1: para que
0: outros
1: o público
0: estilos,
1: lá em
0: claro.
1: casa também possa saber que há outras coisas e até aprender a gostar, porque se nós lhes damos todos os dias um prato de feijão, eles só sabem o que é feijão, não
0: Claro.
1: sabem, por exemplo, o que é grão, que foi o que eu comi ao almoço, que é muito bom.
0: Muito bem, mas pronto, mas vai arrancar em breve então essa promoção também
1: Sim,
0: nas
1: também,
0: televisões
1: também.
0: e
1: Sim,
0: concertos,
1: está na
0: Dora.
1: próxima semana.
0: Concertos, como é que estamos?
1: Os concertos têm decorrido bem, vão continuar no verão também e até ao final do ano. E posso dizer que até maio do ano que vem já temos agenda também com várias datas marcadas.
0: Muito
1: Portanto,
0: bem.
1: não posso queixar, até porque também depois concilio o meu espetáculo, depois tenho também as datas do Festival de Fado que produzo, o Festo Fado.
0: Sim.
1: E portanto tem sido uma boa agenda, não posso obviamente queixar.
0: E vai haver algum concerto especial de lançamento deste A Outra Face?
1: Sim, está marcado o primeiro para dia 18 de setembro, na terra natal dos meus pais e avós, Nisa. Portanto, quis dar o pontapé de partida lá no Cineteatro de Nisa, dia 18 de setembro, e a partir daí depois
0: É continuar pelo
1: vamos
0: país fora, não é?
1: continuar, exatamente.
0: Muito bem. Dora, tenho a certeza que na altura do lançamento do teu primeiro vinil vamos voltar a falar um bocadinho mais sobre
1: Claro.
0: este teu novo disco. Entretanto, vamos continuar a promover este Tivesse Eu Dinheiro e também todos os outros que já nos chegaram e que vamos encontrar depois no teu novo trabalho. Só dizer aqui aos nossos ouvintes onde é que te encontramos nas redes sociais.
1: Bem, eu estou no Instagram, no Facebook e no TikTok, claro.
0: Também estás no
1: Hoje
0: TikTok,
1: em dia,
0: Dora?
1: claro, estou no TikTok, então não havia de ter TikTok. Os meus filhos ensinaram tudo aquilo que eu sei do TikTok,
0: Muito bem.
1: mas sim, estou no TikTok também.
0: E ver o videoclipe no YouTube,
1: E
0: não
1: ver
0: é?
1: o videoclipe no YouTube, claro, o canal do YouTube também.
0: Exatamente,
1: Também.
0: e ver este Tivesse o Dinheiro, que é maravilhoso e vale mesmo a pena
1: Eu acho
0: ver.
1: que sim,
0: Dora,
1: divirtam-se
0: obrigada.
1: muito. Muito obrigada, Sofia.
0: Obrigada mais uma vez por este bocadinho
1: Beijinho enorme.
0: e vamos voltar a falar quando lançares o teu primeiro
1: Claro
0: vinil,
1: que sim.
0: com certeza, tá bom? Um grande beijinho, bom
1: Um
0: trabalho,
1: beijinho, Sofia, obrigada.
0: tudo a correr bem, até à
1: Até.
0: próxima, obrigada.
1: Outrão.
0: Obrigada.
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0: Tivesse eu dinheiro, há pouco a conversa com Dora Maria a propósito deste seu novo single que conta com a colaboração especial do rapper El Mina. É mais uma das canções que vamos encontrar no seu novo disco A Outra Face, com lançamento previsto para setembro e que será editado em vinil e também nas plataformas digitais.
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5: 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Sofia Mendes.
0: A obra de instalação da Loja do Cidadão na Quinta do Conde foi adjudicada pela Câmara Municipal de Sesimbra. Trata-se de um investimento que ronda os 1,5 milhões de euros, dos quais 40% resultam de uma candidatura ao Lisboa 2030 e o restante, cerca de 900 mil euros, será assegurado pelo Orçamento Municipal. O prazo de execução é de 9 meses. O equipamento reunirá serviços da Autoridade Tributária, Registros e Notariado, Segurança Social e Espaço do Cidadão. A sua abertura será um grande passo para a qualidade de vida dos cidadãos que vão poder tratar assuntos referentes a estas entidades perto de casa, evitando deslocações aos concelhos vizinhos com os transtornos que isso acarreta. Recorde-se que junto ao local em que vai funcionar esta loja, existe desde 2015 um balcão único de serviços da Câmara Municipal com várias valências. A nova loja é, portanto, um contributo decisivo para o aprofundamento de uma gestão de proximidade e para o desenvolvimento do concelho. Importa referir que o projeto para a instalação desta Loja do Cidadão foi dinamizado pela Câmara Municipal de Sesimbra e validado pela Agência para a Reforma Tecnológica do Estado, responsável pelo programa funcional. Além do projeto e da maior fatia do investimento, a autarquia cedeu o espaço e é a entidade gestora do mesmo. Este processo foi iniciado há cerca de 7 anos, embora o município e a população já reivindiquem este serviço junto da Administração Central há mais de 20 anos. Nos dias 7 e 21 de julho e 4 e 18 de agosto, decorre na Vila de Sesimbra, às 10 da manhã, roteiro de arte urbana pelas ruas da arte. Sesimbra é uma galeria a céu aberto e este roteiro é o convite ideal para a descobrir. Ao longo das ruas da vila, portas, paredes, muros e caixas de eletricidade contam histórias ligadas ao mar, à pesca, às tradições e às gentes de Sesimbra, dando nova vida ao espaço público. É o caso do mural A Conserveira da Praça, pintado em 2024 por João Cruz, que pode ser apreciado em frente ao mercado municipal. Atualmente, o artista sesimbrense está a dar vida a pessoas e expressões típicas que fazem parte da história de Sesimbra. A primeira obra nasceu junto à Fortaleza de Santiago e retrata o tio Aníbal, Aníbal Pinto, de 94 anos. No total, o projeto inclui 11 novas pinturas e a reabilitação de outras 9 caixas de eletricidade. Dinamizada pela Câmara Municipal de Sesimbra desde 2014, a arte na rua tem trazido a Sesimbra alguns dos melhores artistas de arte de rua do país e dado espaço a artistas locais para mostrarem o seu talento, dando outro encanto à paisagem urbana da vila. Obras que pode conhecer melhor através deste roteiro, com inscrições pelo 21-228-8540 ou pelo e-mail turismo@cm-sesimbra.pt. E o jovem Santiago Barros continua a dar cartas no karting internacional, um verdadeiro talento nacional com apenas 12 anos. Recentemente, Santiago Barros foi o único português a competir na categoria júnior da Ronda 3 do Campeonato Europeu de Karting IAM, IAM Euro Series, em Wackersdorf, na Alemanha, ao serviço da equipa francesa Victoria Lane Karting. Foi o mais rápido dos treinos oficiais e bateu-se com os melhores do karting internacional, assinalando a volta mais rápida em mais do que uma corrida. Numa categoria que reúne os melhores júniores da Europa, o jovem português destacou-se desde o primeiro minuto e foi motivo de elogio entre os especialistas presentes, um feito ainda mais notável, tratando-se de um piloto que, pela tenra idade, poderia ainda estar a competir na categoria mini. Santiago Barros assinou o melhor tempo dos treinos oficiais, impondo-se a todo o pelotão e confirmou o andamento na manga de classificação, onde foi o segundo mais rápido. As mangas de qualificação trouxeram a habitual montanha-russa do karting de alto nível. No primeiro hit, quando seguia em terceiro lugar, um acidente colocou prematuramente um ponto final da disputa pelo pódio, mas não desistiu. A resposta foi imediata e de campeão. No segundo hit, alcançou um excelente segundo lugar e na terceira prova de qualificação garantiu um sólido sétimo posto. No super hit, Santiago voltou a brilhar com uma das melhores exibições do dia, fechando no segundo lugar da geral e carimbando o apuramento para a final no sexto lugar da grelha. Na final, o jovem piloto alcançou o 12º lugar após algumas perdas de posição inerentes a uma corrida muito disputada. No entanto, e sendo um rookie na categoria a este nível e apenas no seu terceiro ano de competição, Santiago Barros bateu-se sempre com os melhores e assinou a volta mais rápida em mais do que uma corrida ao longo do fim de semana. Uma prova de enorme destaque que o coloca no mapa do karting europeu. O regresso à competição está já marcado. Santiago Barros volta às pistas para a quarta jornada do Campeonato de Portugal de Karting no Cartódromo de Baltar, a 18 e 19 de julho, onde continuará a afirmar-se entre os melhores da X30 Júnior Nacional.
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6: Ora, hoje é dia de Agora Falamos Nós, o programa das sextas-feiras, que pode acompanhar entre as 18 e as 20 comigo e também com o Pedro Fernandes. Esta sexta-feira, dia 10 de julho, o convidado especial é Bernardo Oliveira, jovem piloto de motociclismo de velocidade natural de Sesimbra. Conhecido nas pistas pelo número 9, Bernardo Oliveira já foi piloto na equipa de Miguel Oliveira entre 2016 e 2019 e atualmente representa a estrutura portuguesa Pequeno Motos Racing Team, com a qual mantém uma longa continuidade no Campeonato Nacional de Velocidade na categoria Super Sport 300. Disputa em 2026 a sua quinta temporada consecutiva ao serviço da mesma equipa, demonstrando um percurso de forte estabilidade e evolução no panorama nacional, sendo que em 2025 o piloto sesimbrense terminou o campeonato em sexto lugar. O Campeonato Nacional da Federação de Motociclismo de Portugal decorre maioritariamente nos circuitos portugueses, com a próxima paragem do calendário oficial agendada para agosto no Algarve. Nas últimas temporadas, o piloto sesimbrense tem sido um candidato regular ao top 7, top 10 nacional da categoria Super Sport 300, sendo que na presente época assumiu o foco em lutar de forma consistente por posições de pódio e elevar o seu nível competitivo. Bernardo Oliveira assume que a experiência no motociclismo de velocidade o ajuda a desenvolver disciplina, responsabilidade e espírito de superação e considera-se uma pessoa dedicada, responsável e com vontade de aprender e evoluir. Vamos conhecê-lo melhor entre as 18 e as 20. Bernardo Oliveira é hoje o convidado especial do Agora Falamos Nós.
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Estamos a 8 minutos, apenas das 5, com este Os Tais de Carlão. O concerto de Carlão no Rock in Rio Lisboa foi um dos momentos marcantes do quarto dia do festival. Durante uma hora, o artista apresentou um espetáculo que cruzou as novas canções de Quinta Essência 7525 com temas incontornáveis do seu percurso, num alinhamento que percorreu diferentes fases da carreira e mobilizou milhares de pessoas no palco Music Valley. Entre a energia das novas composições e a força de músicas que fazem parte da memória coletiva de várias gerações, o Parque Tejo transformou-se num enorme coro, com o público a acompanhar cada palavra e cada refrão num ambiente de grande proximidade entre artista e audiência. Carolina Deslandes foi a convidada especial de Carlão para este concerto. Juntos interpretaram uma versão de Lose Yourself de Eminem, preparada especialmente para esta ocasião. Precipícios de Carolina Deslandes, tema gravado em 2023 com a participação de Carlão, e terminaram este momento de grande cumplicidade em palco com Os Tais, tema recebido com enorme entusiasmo pelo público. No final, ficou a sensação de um espetáculo vivido com rara energia e intensidade e uma plateia que não queria ver terminar aquele momento. Para recordar os bastidores e os principais momentos deste concerto, Carlão disponibiliza agora um novo vlog no seu canal oficial do YouTube, onde é possível acompanhar de forma próxima a preparação, o ambiente vivido no festival e alguns dos momentos mais marcantes desta atuação no Rock in Rio Lisboa.

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3: Quase com 3 minutos depois das 5, viajamos até ao trânsito no eixo Norte-Sul. Norte-Sul está com dificuldades. Campo Lido, ponte 25 de Abril. E no sentido oposto, o trânsito está lento no acesso à Cril, túnel do Grilo. IC19, Lisboa-Sintra, com acidente junto ao nó da Amadora, na via direita, à fila em Pinamanique. E na Cril, Sacavém-Algés, com trânsito lento no acesso ao túnel do Grilo. Há dificuldades no acesso a Algés, corte da via esquerda, no acesso à ligação à Avenida Brasil. E aí, no sentido oposto, trânsito compacto na descida de Camarate para Sacavém. Na A5, Cascais-Lisboa, com trânsito lento, Monsanto, acesso à ponte, e no sentido oposto há uma avaria em Linda Velha, ao quilómetro 5.4, na via direita. Quanto à ponte 25 de Abril, Lisboa-Almada, com dificuldades para o tabuleiro a partir de Campo Lido, no eixo norte-sul, e também nos acessos da A5, Amoreiras e Alcântara. No sentido inverso, o trânsito está lento na subida de Almada para as portagens. Segunda circular, Pinamanique Aeroporto, com trânsito lento, Torres de Lisboa, Calvanas, e no sentido inverso há resistência no acesso a Pinamanique. Quanto à Cril, Sacavém-Algés, no acesso ao Nosa Live, passeio marítimo, o trânsito está cortado entre as 11 da noite e as 4 da manhã, na via descendente entre o nó de Miraflores e a rotunda junto à Avenida Brasília, cortes noturnos que acontecem até domingo.
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3: Boa viagem, boa tarde e bom fim de semana com a Sesimbra FM em 103.9 online em radios.pt. Eu sou a Sofia Mendes, estou por cá até às 8, mas atenção, daqui a pouco, a partir das 6, o Pedro Fernandes junta-se a mim para mais uma edição do Agora Falamos Nós. E tenho mais uma sugestão para o seu fim de semana. Chama-se Mercado em Movimento e é este o mote para o programa que vai animar o Mercado Municipal da Lagoa de Albufeira em julho e agosto, com manhãs cheias de energia, bem-estar e diversão para toda a família. É uma iniciativa da Junta de Freguesia do Castelo e que arranca já este sábado às 10 da manhã com uma aula de ginástica dinamizada por Ana Marques. E esta é uma atividade para toda a família. Enquanto os adultos participam na aula gratuita de atividade física, as crianças poderão divertir-se no espaço de animação infantil dinamizado pelo Espaço Zambojal, com muitas atividades lúdicas e de descoberta. Amanhã

0: Já lhe disse há pouco, não pode perder-se hoje mais uma edição do Agora Falamos Nós.
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0: Ora, daqui a pouco, entre as 18 e as 20, temos mais uma edição do Agora Falamos Nós, comigo e também com o Pedro Fernandes, e hoje com o convidado especial, Bernardo Oliveira, jovem piloto de motociclismo de velocidade natural de Sesimbra. Ele que é conhecido nas pistas pelo número 9, já foi piloto na equipa de Miguel Oliveira e atualmente representa a estrutura portuguesa Pequeno Motos Racing Team, com a qual mantém uma longa continuidade no Campeonato Nacional de Velocidade na categoria Super Sport 300. Disputa este ano a sua 5ª temporada consecutiva ao serviço da mesma equipa, demonstrando um percurso de forte estabilidade e evolução no panorama nacional. Em 2025, o piloto sesimbrense terminou o campeonato em 6º lugar. O Campeonato Nacional da Federação de Motociclismo de Portugal decorre maioritariamente nos circuitos portugueses e a próxima paragem do calendário oficial está agendada para agosto no Algarve. Nas últimas temporadas, o piloto sesimbrense tem sido um candidato regular ao Top 7, Top 10 nacional da categoria Super Sport 300, sendo que na presente época assumiu o foco em lutar de forma consistente por posições de pódio e elevar o seu nível competitivo. Bernardo Oliveira assume que a experiência no motociclismo de velocidade o ajuda a desenvolver disciplina, responsabilidade e espírito de superação e considera-se uma pessoa dedicada, responsável e com vontade de aprender e evoluir. Vamos conhecê-lo melhor hoje, entre as 18 e as 20. Bernardo Oliveira é o convidado especial do Agora Falamos Nós.
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23 minutos depois das 5, Guardião do Amor com De Oliveira. Ele que depois de revelar os singles Tens Razão e este Guardião do Amor dá a conhecer uma nova peça do universo musical que tem vindo a construir. A canção Voa Livre Coração, com letra e música de Hugo Soares de Oliveira, afirma-se como uma canção marcada por uma mensagem de liberdade interior, empatia e confiança no poder transformador do bem. Musicalmente, o tema mergulha nas raízes da música popular portuguesa, com especial inspiração no Minho, território simbólico onde tradição e emoção caminham lado a lado. Essa identidade é cruzada com elementos de fado e pop contemporâneo, criando uma sonoridade simultaneamente emotiva, envolvente e atual, capaz de dialogar com diferentes gerações. O single conta com voz de Hugo de Oliveira, acompanhado por Miguel Dias na guitarra, Rafael Campos na guitarra portuguesa, António Mão de Ferro na percussão, baixo e vozes e Eduardo Silva no acordeão e vozes. O resultado é um arranjo que equilibra tradição e contemporaneidade, reforçando o caráter identitário do projeto.

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5: A Unidade Local de Saúde da Arrábida, ULS Arrábida, lança a app My ULS Arrábida, uma nova plataforma digital que reforça a proximidade entre os cidadãos e os serviços de saúde, permitindo uma gestão mais simples, rápida e cómoda da sua interação com a instituição. Resultado de vários meses de trabalho de uma equipa multidisciplinar da ULS Arrábida, esta aplicação integra a estratégia de transformação digital da instituição e representa mais um passo na modernização dos cuidados de saúde, reforçando a acessibilidade, a autonomia dos utentes e a eficiência dos serviços prestados. Através da app My ULS Arrábida, os utentes passam a dispor de um conjunto alargado de funcionalidades que lhes permitem tratar de forma autónoma e segura de várias necessidades do seu percurso assistencial. Nos cuidados de saúde primários, é possível solicitar marcação de consulta médica e de enfermagem, pedir o cancelamento ou reagendamento de consultas médicas e de enfermagem, solicitar a renovação de receituário, agendar a vacinação e agendar tratamentos de enfermagem. Na área dos cuidados hospitalares, a aplicação permite solicitar a remarcação de consultas de medicina, enfermagem, psicologia, nutrição e técnicos superiores de diagnóstico e terapêutica. Os utentes recebem ainda notificações relativas aos seus agendamentos, contribuindo para uma gestão mais eficaz dos cuidados de saúde. A app My ULS Arrábida encontra-se disponível gratuitamente para dispositivos Android e iOS. E a ULSAS, ULS Almada Seixal, conta com um novo laboratório de patologia molecular integrado no serviço de anatomia patológica. Esta nova valência inovadora reforça o caminho da medicina de precisão, bem como o posicionamento da ULSAS na vanguarda tecnológica e científica, permitindo melhorar a resposta da instituição aos doentes oncológicos. Graças à técnica de sequenciação de nova geração, desenvolvida no novo laboratório e que permite, no único teste e com pouco tecido, ler centenas a milhares de genes com resultados em menos de uma semana, a ULSAS conseguirá garantir uma resposta mais eficiente e mais rápida em termos de diagnóstico, de prognóstico e também de terapêutica. Esta nova técnica permitirá adequar os tratamentos às alterações moleculares identificadas e acompanhar os avanços terapêuticos em oncologia com ganhos em saúde, tempo e qualidade de vida para os doentes da ULSAS e da região. Todos os doentes oncológicos serão potenciais beneficiários destas técnicas moleculares, sendo que existem tumores em que o benefício poderá ser maior e mais precoce pelas características dos mesmos. Todas as especialidades que lidam diariamente com patologia oncológica poderão prescrever estes testes, como por exemplo a oncologia, a hematologia, a pneumologia e a senologia, entre outras. Além do investimento realizado em tecnologia de ponta para equipar o novo laboratório, a ULSAS investiu ainda em recursos humanos, tendo contratado um biólogo molecular e bioinformático com experiência na área. O município de Alcochete foi distinguido pela Federação Nacional das Associações Juvenis com o selo de Município Amigo da Juventude, alcançando uma classificação de 4 estrelas. Esta distinção reconhece o compromisso da autarquia com a promoção de políticas públicas da juventude, valorizando o trabalho desenvolvido em prol dos jovens do concelho e incentivando a criação de mais e melhores medidas que respondam às suas necessidades e expectativas. Este reconhecimento reforça o compromisso do município de Alcochete em continuar a investir em políticas de proximidade, ouvindo os jovens e envolvendo-os na construção de um concelho cada vez mais inclusivo, participativo e preparado para o futuro.
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5: Estamos a 25 minutos apenas das 6. Quanto ao trânsito no eixo norte-sul, há dificuldades Há dificuldades no sentido norte-sul, Campo Lido, ponte 25 de Abril, e no sentido oposto, o trânsito está lento no acesso à Cril, túnel do Grilo. IC19, Lisboa-Sintra, com acidente junto ao nó da Amadora, na via direita, há fila em Pinamanique, e na Cril, Sacavém-Algés, trânsito lento no acesso ao túnel do Grilo. Há dificuldades no acesso a Algés, com corte da via esquerda no acesso à ligação à Avenida Brasília. No sentido oposto, o trânsito está compacto na descida de Camarate para Sacavém. Na A5, Cascais-Lisboa, com trânsito lento, Monsanto, acesso à ponte, e no sentido oposto, há uma avaria em Linda Velha, ao quilómetro 5.4, na via direita. Ponte 25 de Abril, Lisboa-Almada, com dificuldades para o tabuleiro, a partir de Campo Lide, no eixo norte-sul, e também nos acessos da A5 a Moreiras e Alcântara. No sentido inverso, há lentidão na subida de Almada para as portagens. Segunda circular, Pinamanique Aeroporto, com trânsito lento, Torres de Lisboa, Calvanas, e no sentido inverso, há resistência no acesso a Pinamanique. Na Cril, Sacavém, Algés, atenção ao Nosa Live, passeio marítimo de Algés, com trânsito cortado entre as 11 da noite e as 4 da manhã, na via descendente entre o nó de Miraflores e a rotunda, junto à Avenida Brasília, cortes noturnos que vão acontecer até domingo.
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5: E bom fim de semana com a Sesimbra FM, 103.9 online em radios.pt. Eu sou a Sofia Mendes, estou por cá até às 8, mas daqui a pouco temos o Agora Falamos Nós.
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5: E todas as sextas-feiras não pode perder o Agora Falamos Nós, entre as 18 e as 20, comigo e também com o Pedro Fernandes, que vai juntar-se a mim daqui a pouco. E hoje o convidado especial é Bernardo Oliveira, jovem piloto de motociclismo de velocidade natural de Sesimbra. É conhecido nas pistas pelo número 9, já foi piloto na equipa de Miguel Oliveira e atualmente representa a estrutura portuguesa Pequeno Motos Racing Team, com a qual mantém uma longa continuidade no Campeonato Nacional de Velocidade na categoria Super Sport 300. É com ele que vamos conversar hoje. Bernardo Oliveira é hoje o convidado especial do Agora Falamos Nós, que pode acompanhar daqui a pouco entre as 18 e as 20.
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0: Ora, estamos com 15 minutos depois das 6, neste final de tarde de sexta-feira, 10 de julho. Estamos um bocadinho atrasados. Porquê? Porque faltava quem? Faltava o Pedro Fernandes.
1: O Pedro Fernandes.
0: Uma é sempre
1: semana.
0: A mesma coisa, Pedro
1: Sofia,
0: Fernandes.
1: Estás boa lá, todos os nossos ouvintes.
0: Boa
1: Peço
0: tarde.
1: Perdão, mil perdões, mas a semana não tem sido fácil.
0: Eu estive quase para começar sozinha.
1: E deixa-me que te diga, já agora em formato de homenagem, e há quem possa...
0: Ah, precisava que ia dar outra informação de
1: há
0: trânsito.
1: Há quem possa achar exagerado, eu não acho, porque para mim era um membro da família, não foi uma semana fácil. Com a morte da minha cadela, foi nada fácil.
0: Coitadinha.
1: E portanto, e ter sido eu, nós, a tomarmos a decisão de proceder à eutanásia, não foi fácil. E portanto, houve ali dias da semana em que eu não estava minimamente com cabeça para estar a trabalhar, e acabei por acumular trabalho para o final de semana, o que levou a este atraso. E dizer já agora às pessoas que os cães, àqueles que acham que um cão é cão e não é um ser com sentimentos, estes 14 anos com a Micas foram fantásticos, sob o ponto de vista pessoal e familiar. Ela trouxe-nos, deu-nos a conhecer aquilo que o ser humano tanto procura, muitas vezes, e que não encontramos. E deixa-me só dizer-te o quê? Que não é difícil para quem ama cães, como eu amo, e sobretudo
0: idades,
1: a minha...
0: Não?
1: Também, eu gosto... todos os animais.
0: É só
1: mas
0: para aligeirar aqui a conversa.
1: Gosto de todos os animais.
0: Coitadinho do Bernardo, já está a ficar assustado.
1: Gosto de todos os animais, mas sobretudo tive sempre cães e portanto são esses que me tocam, mas dizer-te que por vezes o ser humano não tem a sensibilidade certa para conseguir reconhecer nos animais e neste caso nos cães, que são seres fantásticos que nos passam virtudes como a lealdade, o amor sem limites, a presença, a gratidão, tudo aquilo que nós seres humanos tantas vezes procuramos e que eles de uma maneira tão simples todos os dias da vida deles conseguem passar aos seus tutores. E portanto um apelo, tratem bem os cães, tratem bem os animais.
0: Tratem bem os animais no seu geral.
1: São
0: mas olha, faço minhas fabulosos. As tuas palavras, mas relativamente aos gatos, porque já sabes que eu sou
1: Sim.
0: mulher de gatos e tenho uma Mia lá em casa que também já me acompanha há 12 ou 13 anos e que também manifesta todo o seu amor por mim. Aliás, ela é a minha sombra, anda sempre atrás de mim e quando um dia ela partir vai ser muito difícil para mim.
1: É difícil.
0: Vou ficar de coração partido.
1: É
0: mas
1: muito
0: bom,
1: difícil.
0: Agora vamos aligerar.
1: Vamos
0: isto,
1: aligerar, mas queria hoje... fazer esta homenagem
0: claro
1: à minha Miquinhas
0: e
1: o nosso convidado, que podes ligar.
0: E um beijinho, lá para a tua casa.
1: Porque está difícil,
0: todos, estão todos
1: está
0: devastados,
1: difícil,
0: não
1: está
0: é?
1: Difícil.
0: Com o desaparecimento da Micas.
1: Da Micas.
0: Da Micas. Ora, hoje vamos falar de motociclismo de velocidade, Pedro Fernandes.
1: Eu adoro velocidade.
0: A semana passada falámos de política.
1: Certo.
0: Hoje mudamos completamente de tema e falamos de motociclismo.
1: Que tem tudo a ver, porque a política também às vezes anda a várias velocidades.
0: Também é verdade, sim. Mas não, mas este é mesmo motociclismo a sério, de velocidade, aqui com o nosso convidado especial, que é natural de Sesimbra, que se chama Bernardo Oliveira. Olá, Bernardo.
2: Olá, boa tarde.
1: Olha, sem
2: boa
1: microfone
0: tarde,
1: o Bernardo
0: bem?
1: Não é ouvido.
0: Esqueci-me de ligar o microfone. Vamos repetir. Olá, Bernardo.
2: Olá, boa tarde.
0: Agora sim, chega-te só um bocadinho mais para a frente. Exatamente.
2: Já queria agradecer o convite para estar aqui.
0: Nós é que agradecemos teres aceito
1: Bernardo,
0: este convite.
1: Nós é que agradecemos. Vieste aqui dar-me umas dicas de motas.
0: Não
1: é que
0: sei se te assustaste quando eu te disse que eram 2 horas de conversa.
2: Não?
0: Estás pronto?
2: Estou.
0: Estás nervoso um bocadinho, não é?
2: Um bocadinho, sim.
0: Mas daqui a bocadinho já passa.
1: Quanto tempo
0: é,
1: que dura uma prova de motociclismo?
2: 1 hora, 40 minutos.
1: Pronto, é só fazer de conta que fizeste 3 ou 4 provas seguidas.
0: Mas olha, brincamos também pelo meio, rimos muito e ao mesmo tempo falamos deste teu gosto pelas motas, pelo motociclismo de velocidade, e vamos conhecer-te melhor, porque tu és conhecido nas pistas pelo número 9,
2: Sim.
0: não é? E de onde é que vem esse número 9?
2: Ah, eu faço anos a dia 9 de maio e quando fui para escolher o número... Eu decidi escolher o 9.
1: Pronto. Eu agora ia perguntar se era o número 9, que era o antigo número do Cristiano Ronaldo.
0: E era o antigo?
1: Era, o Cristiano
0: mas ele
1: Ronaldo.
0: Mas ele não é o número 7?
1: Não, ele quando chega ao Real Madrid, ele foi 7 no Manchester, mas chega ao Real Madrid e é um 9. E depois é que passa a 7.
0: Como vês, eu percebo muito dessas coisas, mas pronto. Ora, Bernardo, mas antes de... Pronto, já percebemos então que o teu número é o número 9, porque é o dia do teu nascimento. Tu és muito jovem, tens apenas 22 anos, não é? Mas já tens aqui algumas conquistas neste mundo do motociclismo. És natural de Sesimbra e por isso faria todo o sentido também estares aqui hoje para conversarmos um pouco sobre este teu percurso ainda recente, mas já com algumas... provas dadas. Sei que estás a estudar mecatrónica automóvel, não é?
1: Meca quê?
0: Mecatrónica.
1: Mecatrónica.
0: É assim que se diz, não é? Mecatrónica,
2: mecatrónica automóvel.
0: Automóvel. Mas olha, quando eras ainda mais pequenino, porque ainda és muito pequenino, não é? Ao pé de nós, não é, Pedro Fernandes?
1: Ao pé de ti, Sofia Mendes. Desculpa lá o mau jeito, vamos ser honestos.
0: Pronto, porque ele tem a tua idade, ele tem a tua idade.
1: Tenho mais uns anitos. uma mão cheia deve chegar.
0: Quando eras mais pequenino, quais eram os teus sonhos? O que é que tu querias ser quando fosses grande?
2: Isto, antes das motas, eu era sempre brincar com máquinas e caminhões e era para ser camionista.
0: Caminhonista?
1: Ah, é um bocadinho maior do que uma moto.
2: É, mas depois tudo trocou. E mudei para as motas.
0: E de onde é que vem este gosto pelas motas? Tu já andas de moto desde muito novo?
2: Sim, sim. Eu comecei a ver as corridas, ia ao Estoril, ia a Portimão, e via. E comecei a tomar gosto, depois comecei a ver na televisão, e depois comecei a dar-me com o Miguel Oliveira e com o pai do Miguel. E sempre foi. Sempre comecei ali. Ah, porque eles tinham um projeto que era a escola Miguel Oliveira, que começaram em 2015, mas não avançou para a frente. E eu sempre andava ali a insistir. E eles lá, houve uma vez que tive a dar umas voltas, isto foi no início de 2016, andei lá umas voltinhas e tal, e depois alguns fins de semana íamos treinando, e depois eu andava sempre a insistir. Começámos a fazer as corridas em 2016, a minha primeira corrida que eu fiz, andei duas vezes de moto. E toda a gente chamou de maluca a minha mãe porque...
0: Andaste duas vezes de moto, sim, e fizeste logo uma primeira corrida.
1: Isso é...
0: Destemido.
2: Na altura toda a gente chamou de maluca a minha mãe, que eu não estava preparado, mas o pai do Miguel sempre disse, se ele quer...
0: Tinhas quantos anos na altura?
2: Então foi há 10 anos, tinha...
0: 12? 12 anos?
2: Ah, mas eu comecei a andar de moto com 5, 6...
0: Mas, por exemplo, na família tens outras pessoas que gostam destas coisas?
2: A minha mãe que gostava, mas não era assim de parte da competição.
1: Então, e andavas de moto com 5, 6, aquelas motinhas pequeninas?
2: Foi com uma scooter e foi porque...
0: Mas sabes, com 5, 6 anos não se pode andar de moto.
1: deixa estar. Também já prescreveu, já ninguém vai atrás.
2: eu ia muito a um stand de motas e eu era amigo deles e...
0: E eles
2: meteram-me na scooter, demos lá a volta ao quarteirão e de repente ele ainda vinha sempre alguém atrás à pendura e eu é que ia a guiar. Sim. Ele salta a meio de caminho
0: e tu ficaste sozinho.
2: Eu chego, paro, mas ao mesmo tempo paro, acelero. O que é que acontece? Estava o carro da minha mãe num canto, eu consegui meter a moto enfiada entre o carro da minha mãe e uma grade assim presa.
1: A sério?
0: Logo, primeira aventura, logo. Mas não tiveste medo? Assim,
2: não.
0: A primeira vez que te sentaste em cima de uma scooter para andares,
1: não tiveste medo? Ele não teve medo. Quem teve medo foi a mãe que ficou com o carro estragado e o dono do portão ou da grade. Que... Bernardo.
2: Mas na altura depois ainda foi uma desculpa valente, que a minha mãe não soube logo. Ah, isso foi andar de bicicleta, a fazer um cavalinho, eu enfiei a bicicleta. Depois a minha mãe foi para casa, achou aquilo estranho. Depois lá se contou a verdade.
0: Mas quer dizer, bicicleta para moto vai não, uma diferença.
1: E o peso, quer dizer, a moça de uma bicicleta, quer dizer, e o peso e a velocidade não vão ser os mesmos.
0: Portanto, começaste a ganhar o gosto pelas motas, sim, logo aí, sim, com 5, 6 anos. Sim. E aos 12 anos fizeste a tua primeira corrida,
2: sim,
0: com o Miguel Oliveira.
2: Sim.
0: Como é que tu conheceste o Miguel Oliveira?
2: Foi através de começar a ir acompanhar as corridas e...
0: Mas já eras fã dele?
2: Sim, sim. Ainda ele tinha muitos poucos fãs. Eu já...
0: Foi no início também do percurso dele.
2: Eu comecei logo a acompanhá-lo. E desde aí, depois, até hoje em dia, nos damos. Eu, o pai, a família toda, a mulher dele, os filhos.
0: Portanto, és amigo íntimo do Miguel.
2: Sim.
1: É um exemplo a seguir, o Miguel. Dos nossos pilotos portugueses.
2: Sim, é um exemplo a seguir, sim. É o único que lá chegou...
0: E tens aprendido muito com ele também?
2: Sim. E pronto.
1: Tive muita pena que ele já não está no MotoGP.
2: Não, vai estar nas Superbikes.
1: Nas Superbikes, que também é uma competição.
2: Sim, é mundial também.
0: Mudou. Bernardo,
1: tive pena, que eu sempre tive a ideia, a convicção que era o Miguel Oliveira que ia ser aquela referência.
2: Sim,
1: que acaba por ser também uma referência. Aliás, todos os pilotos, todo o MotoGP, acabam por ser, de certa forma, referências da modalidade. Mas o Miguel, que era aquele que ia... estar sempre ali naqueles três primeiros lugares e ele conseguiu, de certa forma...
2: Sim, conseguiu vitórias no MotoGP em todas as categorias que teve.
0: Uhum. Portanto, durante três anos estiveste ali a acompanhar o Miguel Oliveira, não é?
2: Sim.
0: E segundo sei, a tua melhor classificação foi o quarto lugar.
2: Sim.
0: Muito novinho ainda, não é?
2: Sim.
0: Tu continuas a ser novo. Mas foste ganhando cada vez mais o gosto e a vontade de evoluir e continuar a prosseguir este caminho?
2: Sim, sempre foi. Eu estive com o Miguel desde 2016 até 2019. Fui sempre a evoluir, a treinar constantemente.
0: Mas havia objetivos definidos?
2: Sim.
0: Nessa altura
2: sim.
0: Já sabias sim, o que é que querias?
2: O primeiro ano, e ali o dentro de 2016 e 2017, era como se fosse uma brincadeira. Sim. Ok, vamos andar de moto. Mas ali a partir de 2018, quando as coisas já viam-se que estava-se a elevar para outro patamar, a evolução estava aí a ir no bom caminho, aí as coisas já se ficaram mais sérias.
0: Uhum. E nessa altura os teus pais o que é que diziam? Eles têm-te acompanhado sempre? Têm-te dado sempre apoio?
2: Sim, a minha mãe tem sempre acompanhado.
0: Não há assim nenhum receio?
2: Não. Ao início eu via só quando era às quedas, mas agora já são muitos anos.
1: Agora já viram que tu sobrevives às quedas, portanto.
0: Já não
1: só te dizem, Bernardo, vê lá, não te magoas muito.
2: Não, às vezes só dizem assim, olha a despesa na moto.
1: Exato, também.
0: Pois, porque isto também implica algum investimento financeiro, não é?
2: Sim, cada vez que caímos é sempre carnagens, as peseiras, manetes, avanços, algumas peças na moto.
1: Tudo baratíssimo.
0: Mais ou menos.
1: Então, ele está na área da mecânica, portanto.
0: Pois,
1: ele compra as peças e monta tudo.
0: É por isso que estás a estudar a Mechatronic Automóvel, para teres aqui outros conhecimentos também.
2: Eu quando acabei o nono ano, eu decidi para um curso profissional e entre todos os que apresentaram foi o que eu achei interessante. E...
0: Tu estás a acabar o curso?
2: Estou.
0: E estás a gostar? Está a correr bem?
2: Sim, está a correr bem. Agora estou na parte do estágio.
0: Uhum.
2: E depois é só mais... Depois do estágio é mais 5 meses e acabo.
0: Ok.
2: O curso.
1: Quer dizer, pelo que tu estás aqui a dizer, quando eras pequenino, motas sim, e jogar futebol e isso, nada.
2: Não. Nunca gostei.
1: Cada um nasce para o que nasce.
0: Claro, exatamente. Olha lá, não, nem todos gostam da mesma coisa, não é?
1: Ainda bem, Sofia Mendes.
0: Portanto, e qual é agora o teu objetivo? É continuar neste caminho? Sim. E ao mesmo tempo trabalhar nesta área do teu curso?
2: Sim. A nível da parte do desporto, este ano é o último ano com esta moto e para o ano vamos dar um salto para uma moto mais superior. E o objetivo é fazer o campeonato nacional e fazer algumas corridas já do campeonato espanhol conseguir. Porque no campeonato espanhol é que depois temos as saídas para mundiais de superbikes, outros campeonatos internacionais.
0: Portanto, isto é todo um mundo que se abre também, não é? E que as coisas têm evoluído dessa forma. Tu tens conhecido coisas novas,
2: sim.
0: Provas novas, vontade de continuar a conquistar cada vez mais conquistas, passa a relevância.
2: Sim.
1: Os Oliveiras são um espetáculo nas motas.
0: Pois, é verdade, porque vocês partilham o mesmo apelido, tu e o Miguel Oliveira. Então, depois saíste da equipa do Miguel Oliveira?
2: Estive na pandemia, era para ir com a minha equipa, mas assinou-se contrato e tudo na altura, que era fazer campeonato nacional, e o campeonato espanhol veio uma vez a Portugal, e éramos para fazer essa. Só depois entrou a pandemia e a equipa decidiu não correr. Pronto, esse ano só foi, estive a treinar...
0: Tu treinas onde?
2: Em cartódromos, ali após Lates de Santo André, Bom Barral, Portimão, uhum. Fátima.
1: Ainda tens de fazer umas deslocações interessantes.
2: Sim.
0: Que aqui perto não há assim nada, pois não? O que é que há aqui mais perto?
2: Há um cartódromo que é o de Palmela, mas não deixam treinar lá de moto. É só quando é corridas da federação.
0: Uhum.
2: Por isso, o resto é sempre ir para Abrantes e combinar. É sempre um grupo que se combina para ir treinar.
0: Ok.
1: Vais lutar pelo top 3, já estou aqui a ver.
2: Sim,
0: é o objetivo para este ano. Mas tu chegaste ao Campeonato Nacional de Velocidade em que ano?
2: Em 2021.
0: 2021? Foi quando entraste na tua nova equipa?
2: Em 2021
0: Motos.
2: Ainda fiz o ano sozinho.
0: Uhum.
2: Depois em 2022 é que entrei com a Pequeno Moto e que é que eu atualmente estou.
0: E como é que chegaste a esta estrutura, a Pequeno Motos?
2: Em 2021 eu tinha um rapaz aqui de Sesimbra que ajudava-me e a gente houve lá duas corridas, tivemos uns problemas com a moto e a gente estava sempre na mesma box que eles. E a gente pediu umas pequenas ajudas, E depois chegou ao fim da época e eu pedi para falar com a equipa para saber como é que funcionava para correr com eles.
0: Uhum.
2: E pronto, desde aí que desde 2022 que estou com eles e estou satisfeito.
0: Já estás há 5 épocas consecutivas, portanto isto significa...
1: Olha, e ele tem uma coisa engraçada, a estrutura física dele para motas, porque eu só conheci um que me recorda assim mais da MotoGP, um atleta que era o Cimoncelli, que acabou por falecer por acaso num acidente de moto, e que ele era muito grande.
2: Uhum.
1: Porque tu não és pequenino, estou-te a ver aqui sentado,
2: não,
1: mas...
2: Não,
0: deves, ele é alto, é.
1: Deves ser para aí a minha altura.
2: 1,80m.
1: Ah, um bocadinho mais baixo.
0: Um bocadinho mais baixo.
1: Tenho 1,94m. Mas mesmo assim, acaba por ter também influência.
2: Sim. Neste momento, com esta moto que eu estou, já perco nas retas, porque aerodinamicamente já não consegui, vou já levar muito com o vento em retas.
1: Perdes velocidade.
2: Perco velocidade, sim.
0: Ok.
1: Isto é como os cavalos, os jokers, são todos pequeninos, se reparares. Porquê? A dinâmica é muito diferente. Okay. E nas motas também, regra geral, os pilotos são todos 1,70m, por aí.
0: Sim. Não fazia ideia que isso tinha algum tipo de influência depois nos resultados.
1: Eu só não fui para, só não segui porque a partir do 1,80m já não dá.
0: Porque és muito alto.
1: Apesar que o Cimoncelli eu acho que tinha mais do que 1,80m, pelo menos é a ideia que eu tenho.
2: Tivemos um piloto que era o Loris Bas no MotoGP que tinha 2 metros.
1: 2 metros? Estás a ver um matelão de 2 metros em cima daquelas motas, não é?
0: Ok. Então e como é que isto funciona, Bernardo? Conta-nos lá, porque há várias categorias,
2: sim,
0: não é?
2: Sim.
0: Tu atualmente estás na categoria Super Sport 300,
2: sim,
0: não é? Mas há várias. Tu começaste por outra, como é que tens sido?
2: Eu comecei no Miguel Oliveira, que era só em cartódromos, que era a Mini GP. Uhum. São motas mais pequenas, são como se fosse mini motas, mas já andar bem ali a dar 180, de velocidade 180, 170. Comecei com o Miguel, depois tive que comprar a moto para fazer o campeonato nacional e passei para esta moto. Mas no campeonato há miúdos de 4 anos já começaram em Portugal, que são motas muito pequeninas, que é 50 cm cúbicos.
0: 4 anos?
2: Sim. A gente tem um piloto que neste momento está no campeonato, fez o campeonato espanhol quando veio cá a Portugal. Começou com 4 anos, ainda estava no Miguel e era engraçado porque com 4 anos, na altura a federação não dava licença, nós para correr temos de ter uma licença, com o seguro, e ele andava lá só nos treinos e cada vez que acabava ele começava a chorar porque ia andar de moto e ninguém o deixava. Só podia fazer os treinos. Mas neste momento já está a fazer o campeonato nacional e fez já 2 corridas do campeonato espanhol e é um miúdo que...
1: Com
2: um
1: promissor.
2: Sim.
0: Ok. Portanto, e esta categoria Super Sport 300, isto é o quê?
2: É uma categoria que é... A minha moto é uma Kawasaki Ninja 400. São motos até aos 50 e poucos cavalos. Dão mais ou menos 220, por aí. É uma categoria intermédia, antes de saltar para as 600, que é a categoria que eu quero saltar. E neste momento havia no Mundial, mas acabou, porque também é uma categoria que vai ser substituída em Portugal para o ano. Vai acabar a minha categoria e vão pôr outra categoria com outras motas, que são mais, têm só um bocadinho mais de cavalos, mas eles dizem, pela segurança, dar um salto para a próxima categoria, que é o que é mais perto, porque há muitos pilotos que dão o próximo passo, mas depois não conseguem se adaptar às motas, porque, uhum, pronto, tem uma diferença ainda grande.
0: Ok. Então, qual será...
1: Uma pessoa quando diz, vou dar uma 400 ao meu filho, que é só uma 400, olha só, dão 220. Vou só dar uma 400.
0: Então quer dizer, tu vais mudar de categoria,
2: sim,
0: para,
2: sim,
0: o ano?
2: Sim.
0: Qual é a próxima?
2: Em princípio será 600.
0: 600.
2: Eu em setembro no Estoril, quando tenho reunião no Estoril, já vou experimentar a moto.
0: Uhum.
1: Essa já vai para que velocidades?
2: Chega facilmente aos 300 já.
1: Sim.
0: E a velocidade não te assusta?
2: Não.
0: Não.
1: Quando chegas às curvas, começares a pensar como é que vais desenrolar o punho e deitar-te na curva. Essa é a parte que me faz confusão, como é que eles praticamente deitam-se na estrada.
2: A gente às vezes vai na reta e eu nem sei a velocidade, porque a gente não consegue ver a velocidade, pois. Aquilo vai tapado. E para mim às vezes a gente nem vai àquela velocidade.
1: Vai tapado por algum propósito?
2: Sim, que é a página. A minha não tem mesmo, porque eletronicamente, quando se mete a moto para a corrida, desativa-se. Mas há umas motas que ainda têm, eles tapam que é para não se distraírem com a velocidade.
1: Ah, me pensando. Ok, tens de ter sensibilidade mesmo e
2: sim.
1: esquece lá, porque psicologicamente pode ser perigoso. É um bocado por aí?
2: Sim.
1: Muito bem.
0: Então, há cinco temporadas consecutivas nesta mesma equipa, Pequeno Motos. O que é que tu encontraste nesta equipa que te faz continuar a trabalhar com ela desde 2021 até agora?
2: Parte de... Não é só uma equipa, é também uma família.
0: Pois, porque eu estive a procurar... É uma estrutura de cariz familiar,
2: sim,
0: não
2: sim,
0: é?
2: Sim, sim, sim. É uma estrutura que já vem do tempo, não sei se alguém conhece, o Ivo Lopes, que neste momento está no Campeonato Espanhol. E correu, o Ivo Lopes correu com eles muitos anos, e o Ivo Lopes conquistou títulos a nível internacionais e nacionalmente com eles. E eu, pronto, eu escolhi esta equipa, o primeiro ano, sem conhecer muito bem.
0: Mas adaptaste-te logo
2: adaptei-me
0: bem
2: sim,
0: desde
2: sim,
0: o início?
2: Sim, sim, sim. Aquilo não é só uma equipa de, ok, é só o fim de semana de corridas e tudo depois daqui acaba o fim de semana, vamos embora um para cada lado, não. A gente vamos falando diariamente e combinamos sempre almoços e jantares e assim.
0: Portanto, é uma segunda família
2: sim,
0: que tu,
2: sim, sim,
0: tu
2: sim,
0: encontraste
2: sim.
0: ali. Portanto, não se encontrou apenas na altura das provas,
2: sim, sim.
0: dão continuidade depois ao longo da semana com vários momentos,
2: sim.
0: não é? E há todo o apoio também a nível técnico que,
2: sim, sim,
0: que
2: sim,
0: eles,
2: sim,
0: que eles
2: sim,
0: dão
2: sim.
0: também, não é?
2: Quando... Aquilo, a gente, ao fim de semana, são 3 dias, é sexta-feira é treinos, preparação para afinar a mota, parte de suspensão, cremalheiras e treinar, volta, porque a gente tem corridas mais ou menos mês a mês, e para voltar a ganhar ritmo, em sexta-feira é sempre aquele ir nas calmas, para não haver estragos, depois no sábado é dia de atacar, temos 2 qualificações e uma corrida. E ao domingo é uma corrida rápida e depois é a corrida grande outra vez. E é uma equipa muito experiente. Eu chego, digo qual é o problema da moto, ou se a moto tiver algum problema, e eles nem que estejam até à última, está a resolver, que é para eu...
1: Para não notares essa dificuldade.
2: Sim.
0: Qual é a moto que tu tens? Já disseste?
2: Uma Kawasaki Ninja 400.
1: Uma Kawasaki Ninja 400,
0: Kawasaki
1: que não pode
0: Ninja.
1: Ter muito mais do que 50 e qualquer coisa.
2: Tem 50 e poucos cavalos, sim.
0: Ok. E foste tu que escolheste a moto?
2: Sim, sim, sim, sim.
0: E foi fácil de perceberes qual era a moto que
2: não,
0: querias para competir?
2: Na altura falei com alguns pilotos, corriam noutras marcas, um que correu com duas marcas, que foi a Yamaha e a Kawasaki, ele disse-me, vai para a Kawasaki porque é uma moto...
1: Muito equilibrada.
2: Muito, sim.
1: Aliás, eu tive Kawasaki, a última que tive foi uma Versys. Não tem nada a ver com motos de corrida, é uma moto para velhotes, não é? Portanto, já é mais alta e tal, mas uma moto super fiável e gosto imenso da marca. Kawasaki.
0: Quanto é que custa uma moto dessas?
2: A minha foi para aí 5 mil euros por aí.
0: 5 mil euros.
1: Uma Versys.
2: Mas normal. Pois,
1: uma Versys,
2: é,
1: uma Versys é um bocadinho mais caro.
0: Pois é preciso preparar a moto para este tipo
2: de
0: provas.
2: Carnagens, avanços.
0: E isso é mais um investimento,
2: sim,
0: não é?
2: Sim, sim, sim, sim.
0: Ok.
2: Sai mais caro a parte de
0: investimento
2: do que comprar a moto.
0: Do que comprar a moto.
1: Sim.
0: Muito bem.
1: Sim, porque depois aquilo tem ali uma dinâmica e uma mecânica.
2: Sim.
1: De preparação que tem um custo.
2: Sim, sim, sim.
1: Por essa moto, era o que eu estava a dizer, a Versys, por exemplo, uma 1000, já vai para os 15, se não me engano, 15, 16. Mas não tem nada a ver com isto, não é? Aliás, a Versys eu acho que não dá, bem a 1000 talvez, mas a 6,5 não anda, é capaz de já dar para aí 200 e já a tremer um bocadinho.
2: Sim.
1: Portanto, estás a ver uma 400 que te dá 220, vê lá a preparação que a moto não tem.
0: Olha, e como é que tem sido este teu percurso com esta equipa a nível de conquistas? Porque tu andas sempre no campeonato nacional, a competir no campeonato nacional. Sei que agora para este ano, 2026, o teu objetivo é lutar pelas posições no pódio, não é? E também aumentar aqui o teu nível competitivo, mas até chegares a este ano de 2026, como é que tem sido a nível de resultados?
2: Até agora fizemos 2 pódios e andamos sempre ali 5º, 6º, 7º, sempre aí nessas posições.
0: O ano passado ficaste em 6º lugar,
2: sim,
0: não foi?
2: Sim, sim, sim.
0: Sim.
2: E tem sido assim, andamos ali a meio da tabela, sempre ali a tentar chegar ao pé do pódio. Há sempre motas melhores que a minha, porque há mais investimento, há mais essa parte, mas a gente temos conseguido fazer uns resultados bons e cada vez que vamos para a pista não é mais de ok, tens que ir ficar ali, não, é, vamos em busca de melhorar os tempos e é no que der. Às vezes, quando a gente vê que estamos a andar rápido, eles dizem, olha, estás a ver ali aquela moto, é aquela que tens que ir atrás e ultrapassar que apimos ao pódio.
0: Porque isto o que conta mesmo é a velocidade.
2: Sim,
0: é
2: sim.
0: Isso.
2: A velocidade, velocidade e par de travagem e quem sair mais, sai mais rápido em curva.
1: A grande questão é que ele tem uma série de truques. É por isso que eles vão fazer o teste à pista para perceber a dinâmica da
2: às
1: pista.
2: Às vezes nem é muita parte de quem curva mais, quem roça mais com o joelho e com o cotovelo, mas é quem mais consegue sair mais rápido em curva e ter mais aceleração.
1: Olha, como é que tu combates essa situação de seres mais alto numa reta? Baixas-te mais? Como é que...
2: Eu até me levanto da moto e meto-me todo cá atrás, que é para ver se ela anda mais.
1: É? É. E dá resultado?
2: Às vezes já.
0: Porque isto, pois, é preciso técnicas, não
2: sim,
0: é?
2: Sim, sim, sim.
0: Para conseguir alcançar o objetivo. E essas técnicas vão sendo aperfeiçoadas ao longo dos anos nos tais treinos que tu vais fazendo. E tens conseguido alcançar aquilo que te propões a nível técnico?
2: Sim, tem sido difícil. Sim. Há umas corridas ou outras temos alguns problemas, como este ano, agora na última corrida, a gente por acaso tivemos cá pilotos espanhóis, porque no fim de semana, nos dois próximos fins de semana, que era sair a minha corrida, ia ser o campeonato internacional e o campeonato espanhol. E a gente, por acaso, fizemos uma grande evolução no sábado, ali a acompanhar os espanhóis, apesar de depois aquilo, a moto começou a apresentar uns problemas no motor e depois foi só acabar. Mas.
1: Foi chegar ao fim sem apertar muito, senão
2: sim,
1: deixavas o motor para trás e começavas a dar aos pezinhos.
0: E quando acontecem esses problemas, o que é que se sente? Fica-se um bocadinho
2: frustrado. Um bocado frustrado, sim, porque sabemos que conseguimos rodar rápido e depois às vezes chegamos começamos a corrida e sentimos que será que somos nós ou será que já é mesmo da moto? Nesse fim de semana foi mesmo problemas na parte do motor da moto.
0: Foi a última prova
2: ali no Estoril.
0: Foi agora recentemente, não foi?
2: Foi em junho.
0: Foi em junho. Portanto, tiveste esse tal problema no motor da moto. Sim, sim. Portanto, o objetivo era só concretizar.
2: Era só acabar a corrida.
0: Acabar a corrida.
2: A gente na sexta-feira começámos logo a andar rápido. No sábado de manhã conseguimos também tirar mais tempo nas qualificações, só que depois chegou às corridas, a gente esforçou tanto a moto que...
1: Aquela coitadinha disse assim, ei,
0: estou cansada, desacelera lá.
2: Mas foi bom, foi um fim de semana positivo porque treinámos com pilotos espanhóis, mais novos que nós, e aquilo, os espanhóis são todos malucos da cabeça, aquilo pode estar um espacinho que não cabe lá a moto, mas eles vão pôr a moto, e a gente ou desvia-se para eles passar ou caímos os dois. E vamos às vezes na reta e eles vêm gostadinhos a nós e dá cotoveladas e...
0: Ah, é?
1: Olha, não sabia que isso se passava no mundo. É, levam umas cotoveladas.
2: Vamos na reta assim, acho que para nos meter medo, vão dar cotoveladas e começam a desencostar ao muro.
0: Mas depois desconcentra um bocadinho, não é?
1: Olha, mas não há falta? Não há, tipo, sanções?
2: Depende. Se for... se causar uma queda grave ou assim, isso há sempre penalizações.
1: Agora aqueles toquezinhos, se não der nada.
2: Não. Até é bom porque faz.
1: Tens uns braços maiores que eles. São umas cotoveladas, chega para lá.
2: Até é bom porque faz-nos evoluir e pronto, e perder aquele medo, porque se a gente vai ali com eles vão-nos ali a apertar, pronto, a gente depois cá com português, a gente...
0: Vocês não podem ter medo, não é?
2: Sim.
0: É continuar.
2: Sim. Sempre me disseram, se fores com medo para a pista, não vale a pena ires, porque assim significa que alguma coisa vai correr mal.
0: E alguma vez foste com medo para a pista?
2: Não.
0: Não? Mesmo quando eras mais pequenino, nunca tiveste medo?
1: Ah, pá, olha, mas fazes metes no teu fato uma foto da Batalha de Alves Barrota e relembra-os que nós somos portugueses e que eles podem levar uma pasada.
0: Muito bom. Ora, vamos fazer a primeira pausa musical, porque, entretanto, não sei se já percebeste, já quase passou uma hora de conversa, Bernardo. Isto passa.
1: Bem, não foi bem uma hora, porque começou um bocadinho mais tarde, mas.
0: Mas pronto, mas já estamos.
1: E às 7, vamos abrir a linha.
0: Eu já lá ia, Pedro Fernandes.
1: Mas eu gosto de me antecipar a ti, obviamente.
0: Pronto, eu sei. Então, como é habitual, na segunda hora, eu já tinha explicado isto ao Bernardo em off, que era para ele ficar já mais descontraído, não é? Para não
1: ele ser, está descontraído.
0: Para não ser apanhado. Então, já não estás nervoso.
1: Mas quem anda a 220 vai ficar preocupado por estar com o microfone à frente. Parado, sentadinho, confortável.
0: Para não ser apanhado desprevenido. Pronto, depois das 7, vamos abrir a linha telefónica, como é habitual fazermos. E se quiser conversar connosco, neste caso com o Bernardo, ou se tiver assim alguma história engraçada que queira partilhar connosco sobre o Bernardo Oliveira, este jovem piloto de Sesimbra.
1: Por exemplo, também do Bernardo ligar a dizer o que é que sentiu quando chegou ao carro Bernardo, e tinha o carro amolgado.
0: Se nos estiver a ouvir, também pode ligar depois das 7. Pode já tomar nota do número, é o 215970849 e depois das 7 abrimos a linha telefónica e nessa altura poderá ligar para conversar connosco. O Bernardo escolheu aqui algumas músicas que eu lhe pedi, temas musicais para irmos passando aqui ao longo destas duas horas. A primeira é do Morad, chama-se Sonhar, não é? E escolheste esta música por alguma razão em especial ou porque é uma música que tu gostas? É, um não, artista
2: é uma,
0: que tu
2: uma música que eu gosto, gosto do artista, é uma música motivacional.
0: É?
2: Sim, tem a parte, fala sobre perseguir os nossos sonhos.
0: Que é isso que tu estás a fazer? Sim. A perseguir os teus sonhos, sim, não é? Cada vez mais.
2: Sim.
0: Então vamos à música, Pedro.
1: Estou preparado.
0: Vamos ouvir o Morad com Sonhar e depois voltamos para continuar a conversa com o Bernardo Oliveira.

0: Agora falamos nós, com Sofia Mendes e Pedro Fernandes. Ora, estamos de regresso depois de termos ouvido a música de Morad com este
1: Só podia
0: sonhar.
1: Ser esta música.
0: Porquê?
1: Porque
0: depois... Porquê que eu estou a ouvir um barulho estranho?
1: Não faço ideia, Sofia Mendes.
0: Estou a ouvir um barulho esquisito.
1: Só podia ser esta música porque depois daquilo que o Bernardo nos confidenciou, o sonho, já depois de...
0: O sonho comanda a vida.
1: Não é isso. Depois da corrida com os espanhóis, o sonho do Bernardo já não era ganhar a corrida, era chegar ao fim com as costelas no sítio. Portanto, tá bem a música, sonhaste bem e chegaste aqui e estás vivo com as costelas no sítio. E os senhores de Espanha tenham mais cuidado, porque senão eu vou lá e meto-me na briga.
0: Olha, eu há bocadinho estava a perguntarem ao Bernardo se há muitas raparigas também nesta modalidade. Quando nós ouvimos falar de motociclismo, neste caso motociclismo de velocidade, pensamos logo que isto é um desporto só para o sexo masculino. Mas não é assim.
2: Não.
0: Portanto, há raparigas também nesta modalidade e a competir no campeonato nacional,
2: sim,
0: não
2: sim.
0: É?
2: A nível português, tem uma das raparigas que corre lá é uma colega de equipa minha, corre na categoria da Moto 5, que é a categoria inicial, que neste momento acho que já fez 3 pódios nas 2 corridas que já tivemos. Depois, nessa categoria, tem mais 3 ou 4 raparigas com ela, e eu, por acaso houve um momento engraçado na primeira corrida do ano, que o pódio foi só raparigas.
0: Só raparigas? Sim. Olha, vês? Espetacular.
1: Não, esquece. As mulheres são em todo lado.
0: É verdade.
1: Futebol, grandes futebolistas.
0: E não há mal nenhum nisso.
1: Nada. Tu, mas
0: ok,
1: tu viste,
0: Pedro.
1: Tu viste? Oh, Bernardo, a Sofia deixa-me ficar. Tu viste? Não viste que eu estava com um ar de satisfação a falar sobre o tema?
0: Sim. Portanto, tu na tua própria equipa tens uma rapariga, não é? Vocês são 2 rapazes e
2: uma rapariga.
0: E uma rapariga.
1: Agora, o grande problema é que se entre homens há cotoveladas...
0: Como é que será entre as mulheres?
1: Puxam os cabelos. Só não puxam porque estão dentro do capacete. Senão seria esse o...
0: Vocês costumam partilhar histórias entre vocês?
2: A gente, em fim de semana de corrida, é mais falar... Ela normalmente sai primeiro que eu para a pista e é sempre notar mais ou menos como é que está as condições da pista, ou alcatrão, se está muito sujo, ou quando chove, se há alguma parte do circuito que está muito molhada. Porque de resto, depois... ela fala com a parte dos mecânicos, a telemetria, para fazer a evolução e explicar o que está a sentir, porque de resto ali o fim de semana falamos só pouco, mas não falamos assim muito das corridas.
0: Das corridas.
1: Olha, quem é que nunca faltou uma corrida tua?
2: A minha mãe.
1: As mães são um espetáculo. Estão lá sempre.
0: Tem que ser, não é?
1: Muito bem.
0: E ela com certeza que está orgulhosa do caminho que tu tens conseguido fazer até agora. Ela incentiva-te a continuares sempre.
2: Sim. E tá, cada vez que estou na grande partida, ela diz sempre: tens de fazer o melhor que conseguires e tens de ficar à frente desta gente toda.
0: Mas se calhar com algum receio que te aconteça alguma coisa.
1: Mas depois dá-te aquela do pá, mas traz a moto inteira. tu vê lá, Bernardo.
0: Porque isto é um grande investimento que se tem que fazer a nível financeiro, não é?
2: Sim, é a nível de parte de pneus e por corrida.
1: Aí é pneus, imagina. Que é um...
2: Normalmente, os pilotos que andam na frente usam sempre 2 pares de pneus por fim de semana.
1: 2 pares de pneus?
2: Sim, e isso quando não é 3, 4.
0: 3, 4 pneus por fim de semana?
2: Sim.
1: Pares? Quando disseste 3?
2: É pares. Pares. Atrás e frente.
1: Vamos a falar de 6 pneus num fim de semana.
2: Enquanto nós os pneus da corrida passada dão para os treinos. Para a qualificação metemos os pneus novos e tem que dar para a qualificação e para as corridas do fim de semana. Estás
1: a falar de andar no asfalto e muitas vezes quentíssimo, no caso, não é?
2: Sim, sim.
1: Derrete ainda mais?
2: Sim, aquilo, derrete bastante.
1: Aquilo é um...
2: Aquilo, os pneus, neste momento, os que nós usamos, duram 30 voltas.
1: 30 voltas?
2: Sim. Ai,
0: 30, e uma corrida tem quantas voltas?
2: Neste momento, cada corrida minha tem no Estoril 14 e em Portimão tem 13.
0: Ok.
1: Dá para 2
0: corridas.
1: Não dá porque eles depois
2: têm
1: corridas para os treinos.
2: Sim.
0: Pois, também é
2: Mas a gente faz ali, gera ali os pneus mais ou menos para conseguir fazer a qualificação do. Assim que faço mais ou menos o tempo que é para fazer. Venho à boxe, bebo água, vejo mais ou menos como é que está os tempos, tento atacar outra vez e depois volto para não gastar tanto o pneu para poupar para a corrida. Porque senão o investimento vai só, que o dinheiro que nós temos, ou o que eu tenho para a época, vai logo só para pneus.
0: E como é que se consegue suportar esse investimento? Pois é preciso apoios,
2: Sim,
0: é
2: sim.
0: preciso patrocínios.
2: Sim.
0: Tu tens
2: Tenho alguns
0: patrocinadores,
2: patrocínios,
0: tens
2: sim.
0: apoios.
2: Sim, já tenho alguns.
0: E foi fácil de
2: Não.
0: encontrar esses patrocinadores?
2: Mais ou menos. Foi sempre eu ir às empresas, mostrar o meu projeto, mostrar a minha carreira toda. E alguns foram sempre dizendo que sim. Recebi muitos nãos, como
0: Claro.
2: normal, mas temos alguns patrocínios, não dá para a época toda, mas já ajuda.
0: E são patrocínios aqui da zona ou
2: Sim, sim,
0: tiveste que sair de
2: sim, sim.
0: Sesimbra para
2: Não,
0: procurar?
2: a maioria são da zona, só um é que é fora da zona. A maioria até o Ford Trucks, ali na oficina dos caminhões. Depois temos a. Temos o projeto de publicidade, que é o que me trata da parte do capacete e roupa. Que eu tenho logo roupa à venda, com o meu logotipo.
0: Ah, tens merchandising?
2: Sim, sim, sim, sim.
0: Ah,
1: Muito bem.
2: Temos também.
1: E onde é que se encontra esse merchandising? Como é que.
2: Eu tenho nas redes sociais, basta mandar mensagem por lá. E depois é. Normalmente eu tenho t-shirts, suéteres, agora também tenho casacos.
0: Ok.
2: É, basicamente é dizerem o que querem e eu digo os valores
1: E
2: e
1: acaba
2: isso.
1: por ajudar também aí
2: Sim, sim, sim, sim, sim.
1: na parte das
0: Portanto,
1: despesas.
0: tens alguns
2: Sim,
0: patrocinadores,
2: sim, sim,
0: mas
2: sim.
0: estás sempre à procura de mais, ou
2: Sim,
0: não?
2: claro.
0: Quantos mais vierem, melhor,
2: Sim,
0: não é?
2: Olha,
0: Porque
1: quanto é que custa aproximadamente uma época de competição?
2: entre se for na minha, se for eu, na, o meu gasto, 10, 13 mil euros.
0: E uma época dura quanto tempo?
2: É, este ano
0: Isto
2: é de.
0: começa quando? Normalmente começa
2: A gente começa os treinos logo no início do
0: no
2: ano,
0: início do
2: janeiro,
0: ano.
2: fevereiro.
0: Sim.
2: Mas o campeonato este ano começou um bocadinho mais tarde, começou em maio e acaba em outubro.
0: Maio e outubro. Ok. Pois entre outubro e depois o início do próximo ano, o que é que
2: É,
0: fazem?
2: treinamos.
0: É só
2: Depois treinamos,
0: treinar.
2: sim. Ou treinamos de moto ou bicicleta, que é fundamental, e ginásio.
0: Pois porque é preciso depois também uma grande preparação
2: Sim,
0: física,
2: sim, sim.
0: não é? E tu fazes muito isso, fazes muito ginásio
2: Sim,
0: também,
2: muita bicicleta.
0: preparas-te, andas muito de
1: Sim, aquilo
0: bicicleta também.
1: é um desgaste enorme.
2: Sim, nós por nós, por a gente, por corrida, perdemos muitos quilos de suor. Aquela gente.
1: Aqueles fatos, o
2: Sim, sim,
1: calor,
2: sim, sim.
1: a força que se faz, não é?
2: Sim.
0: Porque os fatos também devem ser muito quentes, ou não?
2: São quentes e também têm peso, pesam por volta de.
0: Porque
1: Tem aquelas proteções
0: são
1: todas.
0: fatos
1: São para proteção.
0: preparados para este
2: Sim,
0: tipo
2: para
0: de
2: a
0: modalidade,
2: gente
0: não
2: poder
0: é?
1: cair e.
0: Claro,
1: Ainda bem,
0: ainda
1: senão os
0: bem.
1: desgraçados à primeira queda ficavam com fraturas expostas.
0: E a nível de capacete também tem que ser um capacete
2: Sim, tem que ser
0: específico.
2: capacetes mesmo próprios para. Mesmo homologados pela FIM, que é a Federação Internacional de Motociclismo, que é uma federação que manda nos desportos todos, mundialmente e em todo lado. E os capacetes também são caros.
0: Quanto é que custa mais ou menos um capacete?
2: 1.200
0: É um
2: euros,
0: grande. E o fato? Já agora o fato.
1: e capacete que vai ao chão
2: Tem que ser depois.
1: tem que ser trocado.
2: Se tocarmos com o capacete no chão, tem que ser trocado porque o capacete pode sofrer, pode amolgar e aí essa parte do capacete já não
1: Deixa
2: protege.
1: de
2: Deixa de
1: fazer
2: proteger.
1: efeito. Sim.
0: E um fato?
2: Um fato depende muito da marca. Se for uma marca de topo com airbag, com toda a tecnologia que já tem, se calhar 5 mil, 6 mil euros.
1: Um fato
2: Sim.
1: e o airbag aquilo rebenta, rebentou, dá para repor.
2: Não, não dá. São umas petijas de. Acho que é gás ou oxigênio. Eu este ano não tenho airbag porque eu tenho o apoio de uma marca de fatos que é lá do outro lado do mundo, no Paquistão. E para já os fatos ainda não têm airbag, mas para o ano ele já disse que vamos ter airbags nos
0: Mas o
2: fatos.
0: fato que tu usas atualmente é o ideal para
2: Sim,
0: este
2: sim,
0: tipo
2: sim, sim, sim,
0: de
2: sim, sim.
0: provas.
1: Ou seja, ele dispara não com impacto ou isto.
2: É com impacto ou às vezes com a força G mesmo.
1: Ok, quando ele se apercebe que há uma
2: Sim, sim,
1: velocidade.
2: sim, sim, sim, sim, sim.
1: Ok.
2: Por exemplo, ao início, quando se começaram a fazer os fatos com airbag, os mecânicos chegam ao pé dos pilotos, antes da corrida, dão uma palmadinha,
1: E
2: que é para
1: aquilo.
2: coisa, e aquilo disparava. É, agora já não, agora
0: Agora já tem que ter mais
2: já
0: cuidado, não é?
1: não, não,
0: A tecnologia também
1: agora
2: já
1: já está mais
2: evoluiu.
1: sofisticado.
2: Já, já, já.
1: Não é com qualquer palmadinha.
0: Entretanto, são 7 horas e a partir de agora pode abrimos a linha telefónica e se quiser conversar connosco é só ligar o 21-597-0849. Estamos aqui até às 8 na conversa com Bernardo Oliveira, este jovem piloto natural de Sesimbra de motociclismo de velocidade. É o 21-597-0849, linha aberta a partir de agora. Tu já competiste em várias pistas já, a nível nacional.
2: Sim.
0: Por onde é que já andaste?
2: Portimão, Estoril e também já treinei em Espanha.
0: E qual é, por exemplo, Portimão e Estoril, qual é a pista que gostas mais?
2: Eu gosto muito das duas porque eu, como comecei em cartódromos, o Estoril é uma pista mais cartódromo. É mais estreita, é assim uma pista em que tem curvas apertadas, é mais tipo estilo cartódromo. Portimão é uma pista muito grande, é muito larga, e a primeira vez que andei em Portimão eu não sabia onde é que tinha que ter a moto para curvar, que é muito larga, mas são duas pistas que eu gosto muito. Portimão, a gente infelizmente só vamos lá agora uma vez por ano, costumávamos ir duas. Tenho pena porque é uma pista que eu também gosto, porque Portimão é uma pista... Uma pista que tem que ser... Para andar a sério tem que ter coragem.
0: É?
2: Sim.
0: Mas tu és um rapaz corajoso.
2: Sim. O que é que ele tem lá...
1: Basta meter-se em cima de uma moto.
2: Não? Tem assim umas curvas um bocado assustadoras, mas...
1: Olha, o que é que exiges mais um piloto? Físico ou a cabeça?
2: Os dois. Se mentalmente não estivermos bem no fim de semana, a gente pode ir para a pista, tentar fazer o melhor, mas nunca vamos conseguir.
1: Por mais preparação física que hajas...
2: Mentalmente temos de estar muito bem. Eu tive essa experiência, já houve corridas que mentalmente eu não estava lá e as coisas nunca...
0: Tem muita influência,
2: nunca
0: correram
2: bem, sim.
0: Portanto, não é só o nível físico que
2: sim,
0: importa.
2: Sim, mentalmente temos de estar...
0: Porque a cabeça
2: bem.
0: Controla tudo, não é?
2: Sim.
1: Olha, e essas curvas que falavas que são mesmo daquelas que dão luta, quando se está para entrar nessa curva, há um friozinho na barriga ou aquilo ultrapassa-se mais ou menos bem?
2: Só as primeiras voltas no primeiro treino.
1: Depois a seguir...
2: Depois o resto é... Aquilo já é...
1: Automatiza-se. Muito bem.
0: Portanto, há
2: muita gente que me pergunta como é que, seja aqui no Estoril ou Portimão, eu chego ali e sei que é ali que eu tenho que travar, tenho que reduzir, como é que eu consigo fazer tanta coisa ao mesmo tempo? Reduzir, travar, curvar, acelerar.
0: E como é que consegues fazer tanta coisa ao mesmo tempo?
2: Muito sinceramente não sei explicar. Acho que é muito treino, sim,
1: não,
2: também.
1: Treino é o mesmo que noutro desporto.
0: Claro,
1: qualquer.
0: É muito treino e depois acaba por ser intuitivo, claro. Não é? Já não precisas pensar muito.
1: Há uma conexão aqui a agir neste, como em todos os desportos, há a conexão do futebolista com a bola, mas neste caso é a conexão do piloto com a moto. E é de facto toda a dinâmica e o conhecimento da moto, da parte, e tu aqui tens uma vantagem grande. Aquilo que estudas, acredito que também te permita estares um bocadinho à frente
2: sim.
1: naquilo que consegues ter de perceção se a moto está ou não está. Bem, é um bocado por aí, não é?
0: Tu, quando começaste a andar de moto, aprendeste facilmente a andar de moto?
2: Sim. Ao início não curvava ou curva agora.
0: Mas scooter é fácil, não é?
2: Sim, é só acelerar e travar.
1: É fácil, Sofia, mesmo.
0: Eu nunca andei de scooter, conduzi uma scooter.
1: Vai por cima de uma scooter. É mais fácil.
0: Eu nunca conduzi, já andei de scooter, mas nunca conduzi.
1: É mais
0: uma
1: fácil
0: scooter.
1: Que uma moto, obviamente. Não tens de ter a coordenação de pés e mãos, não é? Que numa moto com mudanças, obviamente que tens de ter um travão do lado, tens a embreagem do outro, depois tens o travão da frente, o travão de trás, e acabas. Agora estou a fazer assim, nem sei se é o
2: contrário.
1: É a
2: embreagem.
1: Embreagem, exato.
2: É travão, e depois é o travão de trás.
1: De trás e o travão da frente.
2: Depois é a embreagem.
1: Embreagem, exato.
2: Não, é a mudança.
1: É a mudança, exato.
2: Embreagem é...
0: Não baralhes o Bernardo, Pedro.
1: Mas ainda bem que eu fiz estas coisas. Que eu
2: já não, mas hoje em dia, nas competições, já há muita gente que usa.
1: Moto automática?
2: Não, o travão de trás na mão também. Porque hoje em dia, com a evolução, a moto, a embreagem já é só preciso para arrancar.
1: É?
2: Sim.
1: Depois fica o tipo automático?
2: Sempre. As mudanças é um sensor, que é o kick shifter, e a gente vai a fundo e basta pôr com o pé e alinhar a mudança.
1: Mas a nível depois de condução, para as curvas e para o arranque, não limita?
2: Não.
1: Não?
2: Eu não tenho ainda. A minha moto, só o kick shifter só dá para meter mudanças a... Sempre sem agarrar na embreagem. Para reduzir, dá. Para reduzir, tem que agarrar na embreagem. Mas a que eu irei para o próximo ano, já, se eu quiser, já posso usar essa tecnologia. Mas nós a gente usa mais o travão da frente, que é o que para mesmo. A gente, o travão de trás, usa só para ajudar ou para meter um bocadinho a moto de lado para conseguir entrar mais em curva.
1: E o travão da frente, eu quando comecei a andar de moto sempre disseram, tem só o travão da frente, porque vais empinar a moto e lá vais tu, segues e a moto fica. Como é que isso, como é que se faz essa gestão de equilíbrio?
2: A gente sente sempre um bocado a roda de trás levantar, mas para a gente já é normal.
1: Eu se carregasse no botão da frente, como não tenho sensibilidade, a sensibilidade que eles têm, pois seguramente é. Que o Pedro Fernandes seguia a moto a ficar.
0: Eu nem sequer sei andar de moto e também não gosto muito, sou sincera, de andar de moto. Mas pronto, mas isso é por outros motivos. Estava-te a perguntar, começaste a andar numa scooter, portanto foi fácil, eras muito pequenino, mas depois quando passaste para uma moto com mudanças, facilmente adaptaste
2: a isso.
0: Portanto, não houve.
2: Sim, explicaram como é que era.
0: Foi só, olha, faz assim, assim, assim e pronto.
2: Sim, explicaram como é que era. Ao início andava ali um bocadinho aos papéis, não sabia que mudança é que ia, não, porque aqui, nas modas de corrida não dizem mudança que vamos. Andava ali um bocado aos papéis, mas depois aquilo lá começou a entrar na cabeça e...
0: Houve muitas quedas no início?
2: Sim, algumas.
1: Qual foi o maior susto que apanhaste até hoje?
2: Sustos assim grandes... Não tenho muitos, porque eu caio. Talvez tenha tido um que foi há dois

0: O vosso instinto é levantar e ir logo a
1: Sim,
0: correr à
1: para a
0: procura
1: mota.
0: da mota para continuar
1: Sim,
0: a corrida, é
1: é.
0: isso?
2: Claro, isto é a mentalidade de um campeão.
0: Pronto, sim, não estou a dizer que não. Mas...
2: Que aí os grandes heróis fizeram-se de quedas. E os grandes campeões fizeram-se de quedas. E portanto, é esta a motivação. Não com o sonar, porque isso faz lembrar cotoveladas, mas essa é a motivação.
1: Mas já tivemos umas quedas assim um bocadinho graves, ombros deslocados, clavículas, mas.
0: Isso faz parte, não é?
1: Sim.
0: Tu já sabias que isso poderia
1: Sim,
0: acontecer quando
1: isso
0: embarcaste
1: já.
0: neste desporto. Já sabias que, pronto, pô,
1: Sim.
0: são mazelas que acontecem, não é? Mas, por exemplo, vocês nos treinos, vocês aprendem a cair também, ou não?
1: Sim. A
0: Também.
1: gente nos treinos vai sempre à procura do limite da moto, do pneu, e quando a gente cai, a gente sabe, ok, aqui é o limite. E tentamos ir sempre a tentar ir àquele limite. É claro que, pronto, a pista às vezes tem alguns ressaltos, às vezes a gente pisa, tem algumas pedras ainda do outro lado, alguém tem caído, a gente pisa e vai no limite e facilmente a gente cai.
2: Olha, ajuda o facto de seres piloto, acredito que andes de moto cá fora.
1: Sim.
2: Ajuda o facto de seres piloto de baixares os níveis de adrenalina quando estás em cima de uma moto. Ou seja, tendo tu a hipótese de esgotar os limites de uma moto numa pista, cá fora acabas por não ter
1: Não,
2: essa
1: assim,
2: necessidade.
1: na estrada tenho mais cuidado porque não é igual. A gente da pista sabemos que a pista
2: Está
1: está
2: preparada, não é?
1: limpa e tem um alcatrão preparado e que se cairmos não há carros, não
2: Não
1: há
2: há
1: itens, não há
2: obstáculos, não
1: obstáculos. É...
0: há. Então, eu tenho uma pergunta para te fazer relativamente a isso, mas entretanto temos o telefone a tocar e temos alguém do outro lado que quer conversar connosco. Vamos ver quem é. Olá, boa tarde.
3: Boa tarde.
2: Dona
0: Olá, dona
2: Antónia.
0: Antónia, como está? Tudo
3: Estou
0: bem?
3: bem, obrigada. E os três meninos?
0: Também.
3: Está aí um menino que eu estou a ouvir desde o princípio. Como
0: É
3: é que se...
0: verdade. É o Bernardo. Bernardo é a dona Antónia, que é a nossa ouvinte, que liga sempre neste programa, e não só, mas principalmente neste programa, ela gosta sempre de ligar para participar.
1: Prazer em conhecer.
3: É muito prazer, Bernardo. E então, tenho estado, eu sei que é um menino com 22 anos.
0: Sim.
3: Para mim é um menino, claro. Desejo-lhe as maiores felicidades do mundo
1: Obrigado.
3: e que consiga concretizar os seus sonhos.
1: Muito obrigado.
3: Tenho medo de motas, não gosto, tenho medo e muito respeito quando vou num carro com o meu filho. Eu não tenho carro, meu filho tem. Digo-lhe sempre: deixa passar, porque eu tenho tanto
2: E
3: medo.
2: no carro da Antónia ainda temos ali uma proteçãozinha.
3: Pois é,
2: Agora
3: isso eles.
2: imagino, agora imagine de moto.
3: Eles são mesmo, mas eles também têm que respeitar. Depois têm, filho. Mas por vezes são muito jovens e não pensam. E é assim, eles vão desprotegidos. A única coisa que eles têm protegido é a cabeça. Mas isso não chega, por vezes não chega. E eu tenho
2: E
3: muito,
2: mesmo assim,
3: muito.
2: porque o capacete tem o efeito, obviamente, de reduzir o impacto. Mas não nos podemos esquecer que há um pescoço, não é?
3: Pois
2: E há
3: é,
2: uma
3: isso tudo.
2: coluna, portanto, se eu bater de uma maneira, o capacete pode não fazer nada porque o impacto vai ter todo o efeito na coluna e se partir, quer dizer,
3: Claro, todo o
2: ou dá
3: corpo.
2: um problema para a pessoa que é
3: Sim,
2: tetraplégico ou
3: sim.
2: paraplégico ou mesmo morrer, não é?
1: Sim.
3: Pois sim, Pedro, e ficar numa cadeira de rodas, eu tenho muito medo, tenho muito respeito. É uma sensação boa, não digo que nunca andei, porque já, mas era numa motorizada
0: Já andou de
3: pequenina.
0: moto, dona Antónia?
2: Dona
3: Já, querida, já.
2: Antónia.
3: Olha, o meu filho estava no campismo e vinha-me trazer, a filha da minha amiga vinha-me trazer aos barcos para eu vir para casa. Por isso, de moto, da costa até a trafaria.
0: Pronto.
2: Não, mas eu
3: Pois.
2: fiz esta pergunta de propósito, a última que fiz ao Bernardo foi propositada e deixo aqui um apelo a quem anda de moto. Tenho visto cada vez mais acidentes de moto. Pessoas que perdem a vida em acidentes de moto.
3: Completamente.
2: E é isto que o Bernardo estava a referir. Uma pista é uma pista e está preparada para altas velocidades e tem todos os meios. E não quer dizer que não aconteçam muitas vezes também fatalidades,
0: Sim.
2: porque já estivemos em corridas
3: Infelizmente.
2: no desporto de motociclismo. Mas numa estrada existem objetos, existem carros, os
3: Exato.
2: equipamentos não são tão bons como aqueles que são
1: Exato.
2: utilizados nas corridas e, portanto, deixe esse apelo, tenham amor próprio e amor por aqueles que vos amam, porque depois no final do dia as pessoas,
3: Sim.
2: uns morrem, outros ficam cá a sofrer, e quando não ficam vivos também a sofrer, e portanto é preciso fazer estes apelos.
3: Sim, eu tenho muito respeito, tenho muito cuidado. Portanto, hoje, com a idade que tenho, também já não é para me dar, não era capaz de me meter com alguém numa moto, já não fazia, já não
2: Ano,
3: faria.
2: ano.

0: Ser, a
1: não ser que com o Bernardo.
0: Pois, não sei, porque às vezes quanto mais nascem para essas coisas, assim, pior. Eu detesto ver corridas de motas. Eu nas curvas e parece até o meu coração fica todo encolhido. Não, não gosto de ver.
1: Fica enervada, dona Antónia.
0: É muito, muito, muito. Tenho muito medo, tenho muito respeito. E quando eles estão a fazer aquelas corridas para as competições, eu tenho um medo louco. Acredito que eu. E quando sei de casos, sei alguns que infelizmente perdem a vida, eu fico completamente maldito. Só digo assim, malditas motas.
1: Ah, mas é um meio de transporte giríssimo. Pena que efetivamente
2: Muito
1: existem
2: prático, principalmente nesta altura que está muito trânsito, não
1: muito
2: é?
1: prático, já tantas vezes ao longo da minha vida que eu até dava beijinhos na minha
2: É
1: moto
2: mais
1: porque
2: fácil de chegar ao
1: não, porque
2: destino.
1: eu conseguia eu não, olha, não me atrasava, por exemplo, estás a ver? Porquê? Porque
0: Pois, é costume chegar atrasado, mas também já é o
1: já é
0: costume.
1: uma marca
0: É
1: própria.
0: uma marca. Às
1: Mas
0: 6:15 o menino ainda não estava.
1: eu de moto não tinha este problema, porque
0: Pois.
1: sabia, a não ser que caísse, não é? Porque sabia que mesmo que houvesse trânsito,
2: Conseguias
0: pois
2: furar.
0: ia
2: Passa
1: furar.
0: sempre nas curvas,
1: Ah,
0: nos intervalos.
1: nos intervalos, e no meio, e no
0: Exato.
1: largo.
0: E metem-se à frente e depois os motoristas dos carros têm que ter cuidado, que é um modo, olha, é um miúdo, olha, é assim, é,
1: Mas
0: tem.
1: mesmo que se vá, não é preciso ir muito depressa, dona Antónia. A minha experiência é esta. Eu, se cumprindo de mota os limites de velocidade, obviamente que é isto que se deve fazer e que eu sempre fiz. O Bernardo está a dar para mim com um ar muito sério, como quem diz, estás a mentir, mas não é necessário, porque a moto lá está numa fila que para num semáforo, a moto consegue chegar à frente, ou numa fila com mais compacta, a moto consegue ir andando e tal. Portanto, não é preciso grandes velocidades. O que é certo
0: Pois,
1: é que
0: para ir mais para a frente, não é?
1: vai-se
0: Eu
1: andando.
0: tenho dois netos de coração, e portanto um é advogado e o outro é dos aviões, e pronto, eles vão para os seus trabalhos de moto, mas eu estou sempre com o coração nas mãos, sempre, sempre.
1: O grande problema das motas são mais. É verdade que há condutores de moto que se esticam um bocadinho,
0: Ah, então,
1: mas é
0: um
1: mais,
0: bocadinho.
1: mas é mais muitas vezes, são mais os condutores dos carros. E não é que o propósito, as pessoas às vezes dizem, epá, tal, aquele fulano foi mal, tentou encostar a moto. Eu conduzi os dois tipos de veículo e muitas vezes as motas são tão rápidas que naquela parte do ângulo morto, que hoje já há carros que ajudam. Com a eletrónica que têm, mas aquela parte do ângulo morto não dá para ver. É que
0: É
1: a
0: verdade.
1: rapidez com que a moto se chega ao
2: É
1: carro
2: verdade, é.
1: é de tal forma grande que, e muitas vezes até o condutor assusta-se e dá um abandão ao carro e acaba por mandar uma moto para o chão. Não
0: É
1: é aquele
0: exato.
1: acidente que vai matar muitas vezes o piloto de moto ou o condutor de moto, mas é mais depois da forma como ele cai e o que é que vem que lhe possa passar por cima. Ainda há dias, ali na 25 de Abril, foi precisamente isso que aconteceu. Um carro assustou-se, bateu na moto. O condutor cai e é atropelado por um caminhão. Portanto, às vezes nem é tanta queda, não é?
0: É as
2: Verdade.
0: consequências do acidente.
2: Então, está a gostar da nossa conversa, dona
0: Estou a
2: Antónia?
0: gostar muito, sim senhora, estou a gostar, como sempre. Estou muito atenta, não estou parada, estava a arranjar, acabei agora de arranjar agrião para a sopa,
1: Ah,
0: para
1: uma
0: fazer a
1: sopinha de
0: sopinha.
1: agrião. Muito
0: Ainda sou
1: bem.
0: daquelas que compram molhinhos de agrião e não vai comprá-los ao supermercado já prontos para meter na panela.
2: Muito bem,
0: Portanto, estava
2: muito
0: a arranjar os
2: bem.
0: agriõezinhos e estava ali com toda a atenção,
2: Muito
0: tudo.
2: bem. Então vai continuar, que nós ainda
0: E vou
2: temos aqui
0: continuar a
2: mais
0: ouvir-vos e
2: 45
0: vou
2: minutos de conversa.
0: desejar as maiores felicidades ao Bernardo e que tudo lhe corra muito bem e que consiga realizar os sonhos dele, que é um sonho dele, ele é um menino ainda, mas estou convencida que se for um menino cuidadoso e conseguir e tiver respeito pelos outros, que é o que é preciso, que ele vai conseguir os objetivos dele.
3: Muito obrigado.
0: Muito obrigada,
2: Obrigada,
0: Bernardo.
2: Dona
0: Boa
2: Antónia.
0: tarde,
1: Obrigado, dona
0: beijinhos e
1: Antónia.
0: bom fim de semana para
1: Obrigado,
0: todos.
1: obrigado.
0: Tchau, tchau, querida.
2: Obrigada.
0: Tchau, tchau.
2: Pronto, está assim inaugurada, como sempre, pela nossa
1: Nossa
2: ouvinte Antónia
1: querida
2: Fernandes,
1: ouvinte e amiga
2: a
1: Antónia
2: nossa linha
1: Fernandes.
2: telefónica. Portanto, se quiser ligar, pode fazê-lo até às 8. O número é o 21-597-0849. Há pouco estávamos a falar de carros e motas. Eu ia dizer que, seja de carro, seja de mota, há que conduzir
1: Então, com toda a
2: com toda a
1: prudência, com
2: prudência. Não
1: cuidado,
2: é? E
1: pensar
2: tu,
1: nos
2: fora das
1: outros.
2: pistas, és um condutor
3: Sim,
2: com
3: sim, sim,
2: juízo.
3: sim. Não, porque eu sei os perigos que há na estrada.
2: Exato.
3: Às vezes há óleo, gravilha
1: Um
3: e
1: animal que,
3: qualquer.
1: nas
3: Sim,
1: nacionais,
2: sim, sim.
1: sobretudo, um animal que se atravesse.
3: Sim. E há mais uma diferença entre na pista e a estrada, é que a gente, em pista, temos ali cerca de 5, 6 ambulâncias ali à volta
2: prontas,
3: do circuito.
2: Não é? Sim.
3: E temos sempre um centro médico no próprio autódromo que tem lá uns médicos. Fazemos, quando a gente cai caímos gravemente e vamos para o centro médico, fazemos ali os primeiros exames. Se for preciso, vamos para o hospital.
2: Há toda uma assistência ali imediata.
3: Sim, sim, sim. Sim.
1: E super preparadas as pistas, não quer dizer que não se magoem, claro. Mas aquelas... já a proteção que tem, porque aquilo é tipo almofadado, não é?
3: Sim, sim, sim.
1: Aqueles muros, não são muros? Aqueles...
3: Sim, tem. É insuflável.
1: Sim, sim.
3: Aquilo, logo aí... Mas antes de chegarmos ao insuflável, temos a gravilha. Normalmente paramos logo na gravilha. Às vezes chegamos ao insuflável, mas só se for assim uma velocidade assim, seguimos. Mas...
1: Que dê.
3: Sim, sim, sim.
2: Uma velocidade mais veloz. Em jeito de brincadeira, atualmente se calhar é mais perigoso conduzir uma moto fora da pista do que na pista, não é?
1: Ah, sim, seguramente. Sim, sim, sim. Seguramente.
2: Todos os perigos que existem
1: seguramente.
2: Aí na estrada.
1: Ainda há 2 dias, um acidente, pá, não soube o que é que, qual é que foi, quais é que foram as consequências. Às vezes parece que é um acidente muito grave e saem de lá todos bem, uhum. Felizmente. Pá, mas aquilo fez-me impressão porque era um carro e uma moto. Eu vinha de Setúbal para a casa dos meus pais, para Azeitão. E uma moto potente, não se percebia qual era a moto, portanto, imagina o estado em que a moto ficou. Eu não consegui perceber que moto era, mas vi-se que era uma moto potente e o carro também não estava em bom estado. Portanto, é preciso cuidado, numa nacional, sobretudo, numa autoestrada. Não é que eu esteja aqui a dizer, até porque ainda me aparecem aqui as autoridades a quererem me levar preso, porque eu estou a incentivar às velocidades, mas não dizendo isso, acho que devem ser sempre respeitados os limites de velocidade. Mas a fazerem as neiras, ao menos que façam onde elas causem menos prejuízo e menos risco. Pá, e numa autoestrada, ok, acelerar ali um bocadinho para sentir a moto, já o fiz. Não aconselho ninguém a fazer, não quero ser instigador da velocidade, mas já o fiz. Agora, numa nacional, estradas nacionais, localidades, onde há mais riscos, mais pessoas, mais crianças, animais, mais obstáculos, não o façam. Não o façam.
2: É isso, fica aqui o conselho. Ora, vamos fazer mais uma pausa musical, Bernardo, para ouvir mais uma das tuas escolhas. Neste caso, é uma banda que eu gosto bastante, que são os The Script, com este Hall of Fame. E esta música transmite-te alguma coisa? Marcou-te algum momento especial?
3: Sim, é uma música que eu também costumo ouvir antes das corridas, antes de ir para a pista, e que dá-me mais adrenalina.
2: Para... É? Transmite confiança,
3: sim,
2: também?
3: Sim, sim, sim.
2: Confiança e adrenalina.
1: Adrenalina.
2: Então vamos ouvir hoje The Script com este Hall of Fame e depois voltamos para continuar esta conversa. E depois da música, continuamos aqui com a linha aberta. O número é o 21 597 0849. Mas agora só depois da música.

0: Agora falamos nós, com Sofia Mendes e Pedro Fernandes. Uma grande música que nós ouvimos agora, este Hall of Fame dos The Script, é para já. Todas as músicas dos The Script são boas.
1: Olha, deixa-me só fazer aqui uma pergunta.
0: Diz.
1: Tu gostaste do concerto de Iron Maiden?
0: Ai, adorei. Então, isso é a pergunta que se faça, Pedro.
1: Estava cheíssimo aquilo.
0: 70 mil pessoas.
1: Muito
0: Foi
1: bem.
0: Muito bom, muito, muito bom.
1: Gostei daquela parte que parecia. Eles fizeram ali um simulacro de uma música que eles têm sobre guerra.
0: E mas eles havia... fazem sempre.
1: Fazem.
0: Aliás, aquilo não é só. Desculpa, Bernardo, fazer aqui um parênteses. Aquilo não é apenas um concerto de rock. Aquilo é uma espécie de teatro, uma ópera, porque há ali muitos efeitos. Visuais, cénicos, é muito.
1: Não, mas
0: muito
1: gostei, tu gravaste e estava bem gravado. É raro, porque a Sofia tem uma péssima. Já vais ver como é que vais ficar na fotografia dela. Eu fico sempre mal. Não sei se é por ser feio de nascença ou se ela que me mete ainda mais.
0: Mas o telefone é novo.
1: Ah,
0: o outro telefone, coitadinho, já estava velhote. Já terminou.
1: Olha, Bernardo, e como é que. Porque nós temos os nossos ouvintes, alguns deles, se calhar, empresários e até de ramos que lhes possa interessar dar-te um patrocínio. Como é que, se quiserem patrocinar, como é que te conseguem contactar?
2: Normalmente, já tive algumas empresas a mandarem-me mensagens pelo Instagram ou Facebook.
1: Uhum.
2: As minhas redes sociais é Bernardo Oliveira _09, o Instagram. E no Facebook é Bernardo Oliveira #09.
1: Muito bem.
2: Depois, a partir daí, basta trocamos mails. Também tenho o meu mail, posso dizer também, que é bernardo_garcias_09@hotmail.com. E a partir daí eu apresento dois portfólios, que é um ao longo da minha carreira e o da equipa, que fala dos objetivos do ano e fala como é feita a publicidade.
1: Okay.
2: Porque a publicidade é feita no fato, capacete, na moto e na estrutura da box e depois nas redes sociais também.
0: Ok. E tens muitos apoiantes cá em Sozimbra?
2: Alguns.
0: Por exemplo, a nível dos teus amigos, eles acompanham-te?
2: Sim, sim, sim.
0: Costumam a ver as tuas provas?
2: Costumam
0: andar sempre contigo de um lado para o outro? Como é
2: sim,
0: que é?
2: Costumam ir ver as corridas e cada vez que eu tenho corridas, mesmo que não vão, mandam-me sempre mensagens a perguntar como é que está a correr o fim de semana.
0: E dão-te força para continuares também. E já que estávamos aqui a falar de apoios e de patrocínios, como é que é a nível das autarquias? Câmara Municipal, juntas de freguesia, já tentaste o contacto com a Câmara, com as juntas,
2: já...
0: para ver se te conseguem apoiar de alguma forma, visto que tu és de Sesimbra, não é? E acabas por levar também o nome de Sesimbra para o Campeonato Nacional,
2: sim,
0: não é?
2: Sim, sim. Sim, já tentei, já este ano mandei mail mesmo para o desporto, só que não obtive resposta.
0: Pronto.
1: Ah, pronto. Quem é o seu vereador do desporto?
0: É o presidente.
1: Ou o seu presidente?
0: Que ah, é não, do desporto é o José Polito.
1: É o José?
0: José Polito.
1: É o
0: vice-presidente.
1: Senhor vereador José Polito.
0: Vice-presidente.
1: Então, Sua Excelência.
0: O desporto é ele que tem.
1: Sua Excelência não viu o e-mail do pedido de patrocínio que o Bernardo Oliveira fez, um pechito de gema aqui das terras de Sesimbra, não tem o apoio da nossa Câmara Municipal. Num desporto que não é assim tão comum, termos jovens que consigam destacar-se.
0: Sim, é um desporto motorizado, não é?
1: Destacar-se da forma que o Bernardo está a destacar. Bernardo, depois quero uma comissão, se faz favor, porque não quero
0: se
1: nada.
0: Se conseguires
1: brincar,
0: alguma coisa.
1: Estou a brincar, não quero nada,
0: claro,
1: gosto é de ajudar.
0: Aliás, nós estamos aqui é para ajudar
2: sim,
0: também.
1: Mas, ó, Sr. Vereador, pelo amor de Deus, vamos lá.
0: Vamos lá apoiar o Bernardo.
1: Se não estiver a ouvir o Sr. Vereador, alguém da Câmara, do Executivo, que esteja a ouvir, batam lá no ombro do Sr. Vereador.
0: Apoiar não só o Bernardo, como todos os outros atletas sesimbrenses, sejam
1: em que modalidade for, no que quer que seja, o que interessa é apoiar.
0: Portanto, vocês quando começam uma nova época, estabelecem objetivos... E no teu caso, qual foi o objetivo estabelecido para este ano de 2026?
2: O objetivo para este ano era, eu já sei, a gente entrou na época a saber que era o último ano com esta moto e para mim o objetivo era, ok, tentar fazer pódios e andar ali a lutar no top 3.
0: Ok, e como é que tem corrido até agora?
2: Até agora não tem corrido assim, em termos de tempos e evolução por volta, estamos a evoluir bem,
0: uhum.
2: Só que depois... Tivemos o problema na última corrida com o motor.
0: Sim.
2: E na primeira estávamos com problemas na travagem e não nos deu. Não conseguimos andar ali a lutar, mas o objetivo para as restantes provas, agora a moto entrando pronta, será tentar lutar ali pelo top 3 e despedir-me da melhor forma de.
0: Desta moto. Este campeonato este ano acaba em outubro, não é?
2: Sim, sim.
0: Tu vais ter agora uma prova em agosto. A próxima
2: sim,
0: será em agosto.
1: Vamos fazer mais uma carga, que agora vou pegar nisto. Ó, Sr. Vereador, ainda por cima, o Bernardo, que vai mudar de moto, quer terminar esta fase da carreira dele da melhor forma possível. E eu, se fosse vereador, sentia-me culpado, porque ele podia ter mais patrocínio para ter a moto melhor, mais bem preparada, para terminar em terceiro, quiçá. Bem, eu posso dizer isto, ainda consegues chegar a primeiro?
2: Já é difícil.
1: Em segundo?
2: Sim.
1: Quiçá em segundo lugar, e o seu vereador não diz nada. Pronto, Sofia, já fiz mais um apelo.
0: Pronto, mais um apelo. Portanto, tu vais-te despedir desta categoria, este ano, em outubro, não é? Depois, para o próximo ano, em 2027, já vais começar a competir na nova categoria.
2: Sim.
0: Com uma nova moto.
2: Sim.
0: E já sabes qual é a moto que queres? Já...
2: Em princípio, a minha equipa tem uma moto, uma 600, e em princípio, como é o primeiro ano, vamos alugar a moto, fazer o campeonato alugado, para ver como corre. Se correr tudo bem, depois...
0: Investes numa moto. E o que é que se faz à outra?
2: A outra, eu até agora as motas que eu tive de corrida, eu tenho elas guardadas.
0: Gostava... Ah, sério?
2: Sim.
1: Até a fazer coleção.
2: Tenho a moto que eu comecei antes, tipo ao Miguel, que é uma moto de cross.
1: Como é que se chama a tua mãe, Bernardo?
2: Elisabeta.
1: Dona Elisabeta, já sabe, para o ano é alugada, mas mais daqui a 2 anos o Bernardo tem um pedido a fazer.
0: Então quantas motas é que tu tens guardadas?
2: Neste momento tenho 3.
0: 3 motas.
1: Claro.
0: Mas a moto não ocupa assim tanto espaço. Se fosse carros era pior.
1: Imagina quando este rapaz for o número 1 das motas, do motociclo no mundo, com a sua casa, ter ali aquelas motas em exposição na sua sala. Certo, Bernardo, ficava giro.
2: Sim.
1: Ficava giro ali as motas todas em exposição.
2: Eu com esta moto, eu gostava de ficar com a moto. Para ficar na coleção e na recordação.
1: Esse apelo é feito a quem? À tua mãe?
2: À minha mãe.
1: Então faz o apelo. Faz o apelo.
0: Sua mãe, eu gostava tanto.
2: Se não tem que a vender.
0: Gostava tanto de ficar com a moto.
2: Não, mas a minha mãe sabe. A minha mãe também disse que se não fosse preciso não vendia, que assim ficávamos com as motos todas. Porque, aliás, a moto é matriculada e se eu quiser para a estrada é só montar tudo de novo e posso andar com ela na estrada.
0: Sim, mas
2: e
0: lá
2: foi
0: está.
2: Logo quando se comprou... Foi para matricular a moto porque é mais fácil de vender ela matriculada do que para a pista.
0: Pois,
2: tem todo o material original, é só montar e pronto.
0: Mas lá está, mas tu tendo as motas guardadas, estás ali a contar uma história, não é?
2: Ah, sim.
0: Portanto,
2: sim.
0: Olhas para as motas e relembras-te tudo desde o início.
1: Há um percurso, não é?
2: Motas e fatos. A minha mãe às vezes diz, tens tantos fatos aqui para aqui.
0: Os fatos também guardas todos?
2: Tenho lá tantos fados, a minha mãe diz, tiras os patrocínios e vendes isso na internet. Eu assim, não, deixa-os estar aí.
1: Deixa-os estar. Não faças nada. Oh, Dona Elisabeta,
0: eu percebo a tua mãe.
1: Pronto. Eu também percebo a tua mãe. Eu também sou pai e tenho um filho com a tua idade, praticamente, e vocês dão algumas despesas aos pais, não é? Tem assim umas opções de vida que saem caros. Não é, Sofia Mendes?
0: Mas nós fazemos tudo por eles, não
1: claro
0: é, Pedro
1: sim,
0: Fernandes?
1: Claro que sim. Olha a mãe do Bernardo, guarda não sei quantas motas em casa e fatos de motas.
0: E capacetes também?
2: Também.
0: Tudo?
2: Os capacetes.
0: Também há luvas?
2: Luvas.
1: Não há luvas. Luvas. Não, vai lá com as mãozinhas ao asfalto.
0: Desculpa lá a minha ignorância, mas nós estamos aqui a
1: aprender. Aliás, sem luvas o Bernardo não estava aqui com as mãozinhas nesta posição porque já não tinha mãos.
0: Olha, o telefone tocou, mas entretanto alguém se arrependeu, mas nós vamos pedir para ligarem novamente, que é o 215970849.
1: A tua mãe tem vergonha de ligar? Será que tem?
2: Não sei se já saiu do trabalho.
0: Ok. Mas ainda temos meia hora, portanto, os próximos 30 minutos, mais ou menos, ainda pode ligar. Há pouco começámos a conversa a falar do Miguel Oliveira, com quem tu tens uma boa relação. Podemos meter aqui uma cunha. Miguel Oliveira pode virar sempre FM. Ou agora falamos nós.
1: Miguel, é muito mal. Agora vou, Miguel, se me estiveres a ouvir.
2: É um bocado difícil, que ele este fim de semana tem prova e está.
1: Tem prova.
0: Mas não é preciso ser já.
1: Não, sim, mas estás enganado, sabes porquê? Porque eu já ouvi dizer que há quem esteja a fazer provas e nos treinos está a ouvir o Agora Falamos Nós porque é motivante.
2: Ah. Mas ouvem muitas vezes a Cimbra.
0: Estás a ver? Então, se calhar vamos tentar, Bernardo, através de... Não é preciso ser já, até porque nós vamos de férias em agosto, depois só regressamos em setembro e temos
1: o campeonato
0: meses.
1: Do Miguel termina quando?
2: Em novembro.
1: Olha,
0: então, em dezembro. De dezembro é um mês bom para Miguel Oliveira virar sempre FM. Eu aproveito sempre as oportunidades. Mas tu mantens contacto com ele, não
2: sim,
0: é?
2: Sim, sim.
0: E o que é que ele te diz sobre o teu percurso? Ele dá-te conselhos?
2: Hoje em dia já não dá tanto, mas cada vez que... Agora, quando ele esteve a correr em Portimão, a gente, normalmente, quando vou às corridas dele, estamos ali a falar um pouco, mas era tanta gente que ele passava por mim e ele assim... Ele nem sabia se parava ou não para falar comigo. Mas pronto, depois no fim do dia a gente conseguiu falar e pergunta sempre como é que vai as corridas e... Já não dá tantos conselhos porque já não está tão...
1: Tão ligado
2: ali sim. A mim, mas pergunta sempre como é que está tudo a correr. O pai do Miguel também te pergunta sempre, então este ano, como é que vais as corridas? Está sempre ali...
0: Portanto, sempre que podes vais ver as sim, corridas sim, do Miguel sim. E ele já foi ver alguma tua?
2: Ele já houve alguns anos, no Campeonato Nacional já estava com a Pequeno Motos, que tinha a equipa dele e que estava lá a acompanhar.
0: Uhum.
2: Neste momento ele não está tão presente porque ele tem casa cá, mas mora em Itália.
0: Pois, é mais difícil, não é?
2: Pois.
1: Mais um obstáculo, oh, Miguel.
0: Mais um obstáculo, mas Miguel, nós vamos conseguir.
1: Nós vamos conseguir trazer cá o Miguel.
0: Porque nós somos persistentes também.
1: A Sofia, uma das vezes que fomos a um espetáculo, agora recentemente, ela dizia, estava agora a acabar de dizer, eu aproveito qualquer oportunidade, mas nesse dia parecia que estava a atiçar o cão, e o cão era eu. E ela olhava lá e ao Pedro Fernandes, Pedro Fernandes, assim, BFM, lá chamava a Sofia.
0: Estava com vergonha.
1: Estava cheia de vergonha.
0: Cheia de vergonha.
1: Mas atrás do microfone, zero vergonhas.
0: Tem dias.
1: É uma desbocada, diz tudo.
0: Isto é conforme. É como os nossos ouvintes também estão envergonhados e não querem ligar.
1: Não podem ter vergonha, liguem. Nós temos entrevistas em que ligam, que fazem fila.
0: É tal, conforme. Eu expliquei ao Bernardo.
1: Há outros dias que é
0: assim. Há uns dias que corre bem, outros dias corre menos.
1: Corre sempre
0: menos
1: bem. Corre sempre bem. Eu percebo que as pessoas estejam na praia e não queiram que fazer inveja com o brulho das ondas.
0: Também é verdade. Mas pronto, nós temos a praia já mesmo aqui à frente. Sim. Já estamos habituados.
1: Olha,
0: Bernardo,
1: imagina isto. Que um dia, daqui a 10 anos, voltas ao Agora Falamos Nós. E como é que tu gostavas que a Sofia Mendes e o Pedro Fernandes, já mais velhinhos, se apresentassem?
2: Talvez por um piloto que esteja no Mundial.
1: Oh...
0: Tu tens ambições? Tens sonhos?
2: Sim, sabemos que o Mundial é muito difícil. Não, a gente já lá correu. Eu já corri lá 3 vezes. 2 com o Miguel e uma agora com esta moto. E aquilo é um ambiente totalmente diferente. É
0: mais competitivo.
2: Mais competitivo. E é um sonho que eu gostava. O das Superbikes, o MotoGP já é muito difícil. Mas o das Superbikes gostava. Mas se não der, pelo menos fazer o campeonato espanhol, que já é um campeonato bastante competitivo. E
1: quando tu dizes que MotoGP é muito difícil, pela idade?
2: Já pela idade, sim, sim. Porque a categoria mais baixa que está lá, já temos jovens com 16, 16, 17 anos a correr.
1: Ok.
0: Portanto, este é um desporto que se pratica até que idade?
2: Temos o exemplo no Mundial.
1: O Valentino Rossi tem que idade? Tem...
2: Agora tem 40.
1: 40 e ele competiu.
2: Mas correu até aos 40 e poucos.
1: Aos 40 e poucos.
2: Sim, sim, sim. Mas a nível nacional temos lá um piloto, até o ano passado corria com 60 e poucos anos.
1: 60?
2: Sim.
0: Pois, então.
1: Ah, tu ainda voa tempo?
0: Pois, claro que vais.
1: Ainda vais ver, Sofia Mendes.
0: Ainda vais competir.
1: Bernardo Oliveira e Pedro Fernandes na mesma equipa. Hã?
2: Acho que o tevadas na reta da meta.
1: Acho que o tevadas na reta, exatamente.
0: Mas quer dizer, agora um dos teus objetivos é chegar ao Campeonato Espanhol,
2: sim,
0: é
2: sim,
0: isso?
2: Sim, sim, sim.
0: E o que é preciso para lá chegar?
2: É a parte do dinheiro.
0: A parte financeira.
2: Sim, sim, sim, sim.
1: Olha, mas chega ao momento, vais crescendo e à medida que te tornas cada vez mais conhecido nesse... aí já não há essa dificuldade dos patrocínios, que são os que vêm ter contigo, sim, que têm, sim, esse interesse. Sim, não é? Sim, sim,
2: sim. A gente temos pilotos, não no campeonato espanhol que eu estou a falar, mas no outro campeonato, que há um ou outro que já recebe, mas ainda a maioria que está lá é a pagar. Temos um piloto agora, que é o Afonso Almeida, que está na entrada para o MotoGP, que é a Red Bull Rookies Cup e que faz o campeonato espanhol. Mas aquilo, o campeonato espanhol, a categoria que ele está, são valores de 200 mil euros para cima, para começar a correr.
0: Sim. 200 mil euros?
2: Fora quedas, se cair, partir a peça moto, ou assim, é tudo à
1: mas
2: parte.
1: Também em caso de vitória, os prémios dão uma cobertura...
2: Não? Só quando se chega ao Mundial, sim, sim. E há muitos pilotos que estão no Mundial que estão a pagar. Tivemos um exemplo no MotoGP que chegava a pagar milhões de euros só para correr. E não andava lá na frente, mas como tinha dinheiro, e andava lá a correr.
1: É assim. Uhum.
0: Mas depois, se ganhar, não, depois, não compensa?
2: Não, sim, sim, porque os pilotos, a maioria que está lá agora, já recebe.
0: Sim.
2: Tem um ordenado, podemos dar o exemplo do Marco Marques, que tem um ordenado de 19 milhões, e cada vitória que tem, damos um exemplo, vá, faz de conta que é mais 100 mil euros. Depois tem o objetivo da equipa, que é esses 100 mil euros. Depois tem o patrocínio da Estrela Galícia, que é 60 mil. Depois o patrocínio dos seguros, que é mais 60 mil. Depois,
1: tudo soma.
2: Sim, sim, sim.
1: 19 milhões é um ordenado.
0: Por quando? Por exemplo, quando está
1: no. Não, é menos. 19 milhões é um ordenado interessante.
0: Nem eu sei o que é que fazia com esse dinheiro. Mas pronto, 19 milhões.
1: 19 milhões ano, não é?
0: Pronto. Nem sim, sei sim, o que sim, é sim. Isso.
2: Depois fora os objetivos.
1: E publicidade.
2: Sim, sim,
1: e...
2: sim, sim, sim. Sim.
0: Portanto, isto há os objetivos por equipa e depois há os objetivos
2: dos patrocínios.
0: Individuais também, não é?
2: E depois há as publicidades que eles também fazem. Okay. Seja para Red Bull, para marcas, essas marcas. Sim.
0: E tu tens ídolos dentro deste desporto?
2: Tem.
0: Como, por exemplo?
2: É o Miguel. Miguel. E é o Marco Marques.
0: E o que é que...
1: Já agora vou-te dizer, era uma das perguntas rápidas. Das perguntas rápidas era... Valentino Rossi ou Marco Marques?
2: Marco Marques.
0: Pronto, ele já te respondeu.
1: Essa já está. Agora mas eu como tenho sempre suplentes. Sabes que também tenho suplentes.
0: Sim, porque isto no final, há aqui uma parte no final que o Pedro vai fazer de 5 perguntas rápidas.
1: Aliás, a Sofia já me tirou duas.
0: Já tirei duas.
1: Era o circuito favorito, já lhe perguntaste. Era uma delas. E era Valentino Rossi ou Marco Marques?
0: Então, agora tens duas suplentes.
1: Tenho, sabes que eu já sei como claro. É que tu és, Fia Mendes, gostas de me dificultar a vida.
0: Mas o Marco Marques, o que é que ele te transmite?
2: É um piloto.
0: O que é que gostas nele como piloto?
2: É um piloto que há muitos que não gostam por ser agressivo, mas é um piloto que é muito agressivo, que se a moto acaba, mete a moto, ele quer ganhar, ele tem que ganhar.
0: Seja de que forma for. Seja,
2: ele não tem medo de nada. Ele, por exemplo, há pilotos que já falaram sobre ele que tipo, tem medo de cair por causa das lesões. Ele não. Ele se cair, ok. Parti um braço, operar e vamos outra vez
1: vamos de novo. Vamos continuar.
2: Sim, ele já chegou a correr com a clavícula partida. E ele
1: que não deve ser fácil.
2: Não. E ele a última grande lesão que teve, que sofreu 5 operações ao mesmo braço, rodar o osso. Aqui o húmero, rodar o osso. Fez operações em Espanha, nos Estados Unidos, tudo para conseguir voltar a andar de moto em
1: alta competição. 5 operações ao mesmo braço, Sofia Mendes. Mas lá está, isto é a resiliência e é a coragem.
2: E é um piloto que cai, levanta-se e mota e...
1: Isto sobretudo
2: são... E a moto pode estar a largar peças que ele vai acabar a correr.
1: Vai acabar, nem que seja a pé a correr.
0: Sim, mas era o que estava a dizer. É preciso também muita coragem, não é?
2: Para, sim, sim, sim.
0: E é um piloto, estar num desporto deste género. É um piloto que
2: treina bastante. Treina
1: coragem
2: bastante.
1: E força de vontade, no final do dia. Isto que o Bernardo nos está a contar relativamente ao Marco Marques acaba por ter aqui uma série, é um conjunto de características possivelmente muito raras num ser humano, que é a coragem, o suportar a dor. No final do dia, estar a ser submetido a uma operação em que virou osso, tudo bem, tem anestesia, mas há o pós-operatório.
0: Claro.
1: E o estar a correr com uma clavícula fora do sítio não deve ser muito agradável e existe dor seguramente, por mais que metam ali produtos para tentar anestesiar e tirar a dor. E é a resiliência, e é a capacidade, e é a visão, e é a parte mental. E, portanto, são pessoas muito especiais.
2: Ele este ano teve uma, caiu, teve que ser operado ao ombro, nem um mês fez, está, voltou às corridas e voltou a ganhar.
1: Marco Marques, estou a dizer bem de ti, portanto, se me estás a ouvir em Espanha...
0: Ele é espanhol?
2: É.
1: Okay. Se me estás a ouvir em Espanha, também podes vir à Simbra FM, que o espanhol ainda tenho facilidade em falar.
0: Eu, por acaso, eu tenho um problema com o espanhol. Eu nunca consigo perceber nada do que eles dizem.
1: Não?
0: Não, principalmente se eles começarem a falar muito rápido. Eles também acho que não nos percebem a nós, não é? Pelo menos não, é não, o que
1: também,
0: dizem.
1: Também se vêem aflitos. Aliás, o português entende-os melhor, também fazemos o esforço do que os espanhóis a nós.
0: É verdade, é verdade. Olha, tu na tua apresentação dizes que esta experiência do motociclismo ajudou-te a desenvolver disciplina, responsabilidade e espírito de superação. É isto que tu sentes? O que é que este desporto te tem trazido para a tua vida a nível pessoal?
2: Sim, melhorou bastante em termos de disciplina, porque saber que temos de estar bem fisicamente e ter uma alimentação todos os dias e
0: mais cuidado também, mais cuidado, não é?
2: E ter a parte de temos que ir ao ginásio, temos que ser responsáveis, temos que ter mais cuidados por causa das lesões, porque temos corridas e...
1: O que é um treino teu de ginásio? É mais cardio?
2: Não, mais parte de força de braços.
1: Ah, ok.
2: Porque o cardio faço muito na bicicleta.
1: Ok.
2: Eu te comando muito bicicleta, a parte do cardio deixo para a bicicleta e no ginásio faço muito parte de braços, reforçar aqui os ombros. Porque é onde a gente sofre mais as lesões.
1: Ok.
0: E este espírito de superação vem de onde?
2: Vem de muitas vezes que já tivemos quase para desistir do desporto e nunca desistimos porque...
0: Mas já tiveste fases em que pensaste em desistir?
2: Sim, mais por causa de não ser fácil encontrar patrocínios e faltar... essa parte, e houve ali, principalmente quando foi a pandemia, foi aí que as coisas começaram ali a continuar a desistir, e eu, não, vamos continuar.
0: Essa fase da pandemia foi difícil.
2: Sim, foi.
1: Difícil porque não havia competição?
2: Não começou, não houve logo a competição. E, portanto,
1: os patrocínios começavam também a...
0: Também não havia, sim, a
2: cortar,
0: né?
2: começaram-se a cortar. Depois, quando a competição começou... Eu também era para estar na equipa e a equipa cortou-se. E depois daí eu já comecei, a cabeça começou a bater.
0: Foi quando tiveste um ano sozinho?
2: Depois eu comprei a moto em 2020, depois preparou-se a moto em 2021 e estive sozinho.
0: Foi mais difícil essa fase?
2: Foi um ano difícil porque era só uma pessoa que não percebe muito bem de mecânica, que era só ali ajudar, trocar pneus, meter as mantas para aquecer os pneus. Foi um ano ali difícil, mais também por causa de evoluir, porque não tínhamos telemetria, porque a telemetria funciona, a gente leva, é tipo como se fosse um GPS na moto e sabemos onde é que aceleramos, onde travamos, quantos graus curvamos, tudo. E isso ajuda bastante a evoluir a cada curva que passa.
0: Tecnicamente,
2: sim,
0: não é?
2: Tecnicamente. E esse ano não tínhamos nada, era manual. Só era eu e a moto e era...
1: Era manual.
2: Sim.
0: Mas tu superaste isso, sim, lá está, sim, o tal sim. Espírito de sim, superação. Sim. Esse ano em que estiveste sozinho também te ajudou a superar-te cada vez mais. Não é? E a evoluir também e a continuar.
1: Com o tempo e com a confiança, aquilo que faz o Marco Marques, tu vais sentindo que também vais fazendo, vais arriscando mais um bocadinho, vais deixando de ter medo.
2: A gente, a cada corrida, a gente começa sempre o campeonato, a primeira corrida é sempre, como estamos há algum tempo parado, não rodamos tanto na pista, estamos sempre ali com aqueles receios, a gente, por mais que conhecemos bem a pista, sabemos tudo de cor, há sempre aqueles receios. E depois isso vai voltando a confiança, vai voltando o ritmo e começamos a arriscar mais.
1: Quando não estás na pista, o que é que vocês fazem? Só treino físico? Há simuladores?
2: Em parte de fim de semana? Ou
1: não,
2: mesmo...
1: não, a nível de treino.
2: Quando... É treinar só, bicicleta, ginásio e...
1: Portanto, não há um simulador?
2: Não.
1: Já estou a dar ideias. Não. Um simuladorzinho na moto.
2: Não, mas nas motas nunca foram. Na Fórmula 1, sim, fazem a parte de simuladores e isso, mas nas motas nunca.
0: E no,
2: é
0: kart,
2: mais...
0: no kart também,
2: sim,
0: não é?
2: Sim, sim, sim. Nas motas é mais parte de treinar mesmo com a moto. Ir para cartódromos, motocross, essas coisas assim.
1: Okay. A motocross também ajuda?
2: Sim. Bastante, por causa que parte de braços. Okay. Motocross.
1: E tu fazes motocross?
2: Agora não, já tive moto de cross, mas...
1: Tu aqui tens...
2: Sim, tenho.
1: A Serra da Rábida é fabulosa para se fazer motocross.
0: É, não, o que faltam, não falta é sítios para treinar.
1: Não, mas... faltam trilhos para andar de...
2: Não, mas já fiz.
1: Apesar que o ambiente também não pode ouvir dizer isto. Porque há sítios onde eles não querem que vão veículos motorizados. Portanto, atenção.
2: São elétricos. Já é elétrico.
1: Hoje já meti com as autoridades todas. Com a polícia,
0: dia,
1: GNR,
0: ambiente.
1: Tenho aqui todos à porta, levam-me todos. Ah, vamos embora.
0: Olha, vamos fazer mais uma pausa musical. Já estamos a caminhar para os minutos finais. Até porque ainda temos que falar aqui do apoio do Motoclube Sesimbra, porque foi através do Motoclube Sesimbra que eu cheguei ao Bernardo e consegui trazê-lo cá. Mas primeiro vamos ouvir aqui o Post Malone com este Congratulations. É também uma música que te motiva?
2: Sim.
0: É?
2: Sim. Dá sempre mais força. Ali a parte inicial da música dá uma força extra.
0: Muito bem. Então vamos ouvir o Post Malone
1: Post
0: Voltamos para os minutos finais do Agora Falamos Nós de hoje.

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2: 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Olha, estamos de volta últimos minutos e com o telefone a tocar. Portanto, vamos ver quem está do outro lado. Olá, boa tarde.
3: Boa tarde.
2: Boa tarde. Nós estamos a falar com...
3: A mãe do Bernardo.
4: Oh, Dona Elizabeth. Eu já meti aqui uma série de cunhas que eu sei que são redundantes, não fazem sentido nenhum, porque a Dona Elizabeth já está farta de patrocinar aqui o Bernardo.
3: Ah, pois isso é. Eu sou o maior patrocínio.
2: É verdade.
3: Sou quem tem mais ajudado, não é?
4: Pois, claro.
3: Até aos dias de hoje.
4: Mas ele disse logo, quando eu lhe fiz a pergunta, quem é que nunca falta a uma corrida tua? Ele disse logo, a minha mãe.
3: A minha mãe.
4: Quase com uma lágrima no canto.
3: Sim.
2: Então, e conte-nos lá como é que tem sido acompanhar este percurso do Bernardo aqui no motociclismo de velocidade.
3: É assim, com muito sacrifício, não é? Porque monetariamente... uns custos muito voltados, mas pronto, tenho conseguido suportar e ajudá-lo nesse sentido. Nas corridas é assim, existe sempre o medo, né?
2: Claro.
3: Preocupação, que lhe aconteça alguma coisa, mas a sensação e o arrepiar e tudo mais é muito bom.
2: Mas há sempre aqui algum receio, não é? Sempre que ele
3: sempre
2: vai para a pista.
3: Há algum receio, claro que são.
4: Por mais, era o que
3: há sempre algum receio, mesmo que aconteça alguma coisa. Mas eu sou sempre, como ele disse, quando ele vai para a pista, acelera isso e faz melhor.
4: Ah, estava aí escondidinho a ouvir. Não, estava a ouvir isto.
2: Tens estado a ouvir aqui a nossa conversa?
3: Estava a conduzir e estava a ouvir, sim.
4: Viu como acabei de meter uma cunha aqui ao vereador do desporto?
3: Sim, acho que fez muito bem.
4: Não quero saber como é que eu sou. Sou chato todos os dias.
3: Acho que sim, acho que fez muito bem.
2: E como é que sente o Bernardo, por exemplo, nas vésperas das corridas? Como é que o sente? Ele costuma estar
3: nervoso, ansioso. E está sempre... É assim, ele, quando chega a hora de ir para a pista, não falem com ele, porque ele fica sempre... Diz, não me digas nada, deixa-me concentrar e...
5: Isso é verdade.
3: É assim.
4: É porque ele está a fazer as contas às curvas, não é?
3: Sim, sim.
2: Claro. Queres dizer alguma coisa à tua mãe, Bernardo?
5: Não.
2: Não?
4: Está com vergonha. Agora fiquei envergonhado.
3: Pelo menos agradecer, não é?
2: Claro. Então, obrigada, mãe, pelo apoio que me tens dado.
5: Sim, agradecer pelo apoio que tens dado. E não tem sido fácil estes anos todos neste desporto, mas temos conseguido.
2: E como é que olha para o futuro do Bernardo aqui nesta modalidade, Elisabetta?
3: Eu espero que ele continue a evoluir e que tenha a possibilidade de ter uma nova moto, uma nova categoria, porque é o sonho dele. E espero que consigamos... realizar.
2: Pois, porque ele agora vai mudar de categoria,
3: sim,
2: portanto vai ser aqui um outro investimento.
4: Ele já estava aqui a dizer e tal, sim. Tenho lá as minhas motas, uma coleção de motas.
2: Pois é, olha, Elisabeta, como é que é isso de ele querer guardar as motas, os fatos, os capacetes?
3: As botas.
2: As botas.
4: As luvas.
3: É tudo. Está tudo guardadinho.
4: Ele também guarda os pneus gastos?
3: Alguns sim.
4: É sério? Sim. Eu fiz esta pergunta a pensar que me ia dizer não, isso não. Não, não, não
3: tem, tem, alguns têm.
4: Aqueles que fazem mais história.
5: Aqueles sim, que sim. têm. Foram corridas especiais para mim, estão guardados.
4: Estão guardadinhos. Oh, Elizabeth, sim. E como é que guarda esta coisada toda?
3: Eu tenho que arranjar espaço para isto, não sei como, mas vou conseguindo.
6: Pois, porque,
3: vou conseguindo. Mas eu próprio também não gosto que ele se desfaça das coisas. Eu às vezes digo para ele vender isto ou vender aquilo, mas no fundo...
6: Lá no fundo não quer.
4: É por isso que ele estava aqui com muito, muito confiançudo a dizer, esta moto se calhar também vai ficar guardada.
3: Porque eu também não gostava de ver a moto partir e portanto gostava mesmo então de ficar com ela, porque existe sempre uma história.
6: É um valor sentimental, não é?
3: Sim, sim, é mesmo.
6: Muito bem. Elizabeth, obrigada por ter ligado.
3: Nada. Ficámos queria também agradecer a oportunidade que deram ao Bernardo. Estar aí convosco.
4: Tivemos todo o gosto, aliás, o gosto. Nós na Sesimbra FM, neste programa e noutros programas que temos, tentamos sempre trazer cá todo o tipo de pessoas das várias áreas.
6: Assim a informação chega a nós.
4: E quando temos gente nova que tem que ser apoiada para concretizarem os sonhos, nós estamos cá sempre disponíveis.
6: Verdade.
4: Aliás, já disse ao Bernardo que o quero cá daqui a 10 anos e eu a apresentá-lo, já disse, agora vai chegar aqui o campeão. Ele já não me vai ligar nenhuma. Vai dizer, eu agora vou perder tempo com aquele careca da Cibrafia, nem pensar. Mas pode ser que eu depois fale com a Elizabeth, já não, sabe. Não. E a Elizabeth mete a cunha.
3: Claro que sim. Então, olha, não sei se o Bernardo já fez o convite, mas estão convidados para ir ver a corrida dele.
5: Ao Algarve ou ao Estoril?
4: Vamos ao Estoril.
6: Pedro.
4: É mais próximo.
6: Quando
4: é que é do Estoril?
5: Em setembro.
6: Em setembro podemos ir. Sim, vamos combinar isso. Eu, por acaso, nunca vi uma corrida deste género. Mas olha,
4: eu juro-te uma coisa. Eu, antes da corrida, não vou lá ter contigo. Mas depois vou-te lá dar um abraço.
6: Exatamente.
4: O São Bernardo diz assim, Sofia, Pedro, metam um sardá que agora estou a concentrar. Apareçam-me da frente.
6: Elizabeth, obrigada por ter ligado. Obrigada. Um grande beijinho.
3: Obrigada, beijinho.
6: E parabéns por este filho maravilhoso, não é? Que está aqui a dar frutos no motociclo.
4: É verdade. Elizabeth, só mais uma coisa. E qual é que foi a sensação quando ele, com a lambreta, lhe estragou o carro e o portão do vizinho?
3: Ah, ele contou isso. Essa parte eu não ouvi.
6: Foi logo no início.
3: Pois, essa parte foi a primeira vez que andou de moto.
4: Ainda andou a dizer durante uns tempos que tinha sido a bicicleta.
3: Sim, tinha sido bicicleta, não sei quem, e eu, pronto, ok. Mas eu achava aquilo um bocado estranho, mas pronto.
4: Como é que a bicicleta faz isto tudo, exato?
3: Acho que ainda passaram uns bons anos até que eu descobri que realmente tinha sido moto, mas pronto.
4: Ele só contou quando já tinha cabedal para levar assim uns açoites.
6: Sim, já passou, não é? Pronto. Obrigada, Elizabeth.
4: Obrigado.
3: Obrigada,
4: bom fim de semana.
6: Obrigada. Pronto, olha, vês, tivemos aqui a tua mãe a ligar, que bom.
5: Sim.
6: Foi bom ouvir a mãe.
5: Sim, é sempre bom.
6: É sempre bom.
4: A mãezinha.
6: Olha, antes de passarmos às perguntas rápidas, só dizer que...
4: Ela agora, antes de passar às perguntas rápidas, faz mais uma pergunta e vai-me esgotar mais uma pergunta.
6: Não, vou falar do motoclube. Temos falado do motoclube, sim. Foi através do motoclube Sesimbra que eu soube da existência do Bernardo, porque eu não sabia que existia um Bernardo Oliveira que competia no Campeonato Nacional da Federação de Motociclismo de Portugal. E o Motoclube Sesimbra tem sido aqui um grande apoio também na divulgação,
5: na parte da divulgação deste
6: teu percurso, não é? Como é que tu... Foram eles que te descobriram?
5: Sim, foi em conjunto com o Nuno e com o Lionel.
6: Sim.
5: Eu fui lá ao Motoclube para falar com eles, apresentar o projeto. E depois foi a partir daí, convidaram-me para estar o ano passado no aniversário, até fizeram a parte aquela de juntar o dinheiro da sopa que era vinha para mim, e na divulgação tem ajudado muito, cada vez que eu tenho corridas eles partilham e fazem sempre muita publicidade.
6: Muito bem. E tens estado agora, nos últimos 2 anos, tens estado presente na festa de aniversário do Motoclube, lá com a tua tenda, o teu merchandising e as tuas coisas. E as pessoas têm interagido muito contigo, que é uma outra forma também de divulgar o teu percurso, não é?
5: Muitos não te conheciam. E querem sempre conhecer e saber e ver a moto, porque é uma moto de competição, é que é raro de ver-se aqui em Sesimbra.
6: É verdade, sim.
5: E tive lá algumas pessoas, ainda vendi algumas t-shirts também.
6: Ok. Portanto, é bom ter este apoio.
4: E até bom para incentivar os mais novos, não é?
6: Claro,
4: a conhecerem o desporto e a perceberem que...
5: Sim, porque quantos mais pilotos tivermos, a Portugal pode ser que mude. porque muda um pouco, que não é só futebol, que temos também a parte de
6: outros esportes. Não há muita promoção ou divulgação.
4: Isto depende, depende.
6: Deste desporto, pois não.
5: Não
6: há.
4: Isto acaba por ser um bocadinho como tudo, depende de massas, não é?
5: É muito diferente. Em Espanha, os miúdos lá têm a escola de manhã e à tarde vão treinar. Acabam a escola ao meio-dia e à tarde passam a tarde a treinar. Eu conheço um que está numa academia que é escola de manhã e à tarde é até sábado, é mota, bicicleta, ginásio e é até sábado. Ao domingo é o único dia de descanso que ele tem.
4: Claro que as possibilidades de poderem crescer e de evoluírem são muito maiores, não é?
6: Claro.
5: E em Espanha eles apoiam mesmo muito o motociclismo.
6: Olha, e nós aqui vamos continuar a apoiar.
4: Daí existirem os marcas da vida, não é?
6: Claro. Portanto, olha, fica já aqui com uma porta aberta. Sempre que houver provas, envias com antecedência, que é para nós podermos divulgar.
4: Em setembro, não te esqueças de dizer à Sofia qual é o dia da prova, que é para nós combinarmos e vamos ver.
5: Eu já digo, Nós vamos... Agora não sei, claro.
6: Eu sei que a próxima é agora em agosto, não é?
5: Sim, é daqui, é 7 a 9 de agosto.
6: 7 a 9 de agosto em Portimão, não é? No Algarve. Depois em setembro é Estoril.
4: Portimão, 7 a 9 de agosto.
6: Também podíamos ir a Portimão.
4: Está um calor dos diabos.
5: Pois vai ser...
4: Vai ser duro.
5: A gente já correu uma vez lá em agosto com 43 graus.
4: Não é fácil.
5: E nem para as motas foram fáceis.
6: Pois acredito.
4: E portanto, Sofia Mendes, eu gosto muito do Bernardo.
6: Sim, vamos em setembro. Pronto,
4: não quero ter uma insolação.
6: Em setembro está mais fresquinho, mas depois mandas também as datas todas. Para nós também podermos ir divulgando junto de todos. E já agora agradecer também ao Motoclube Sesimbra por me ter apresentado o Bernardo. Eu na altura disse logo. Claro que sim, vou convidar o Bernardo para vir à Sesimbra FM falar sobre o seu percurso. E se alguém nos estiver a ouvir, que seja atleta, seja de que desporto for, também pode enviar-nos através do e-mail, das nossas redes sociais. Nós estamos sempre aqui disponíveis para apoiar toda a gente.
4: Fazemos,
6: não é,
4: sempre uma análise muito rigorosa.
6: Sim,
4: e
6: tem que responder um questionário.
4: É um questionário dificílimo. Vem um exame psicotécnico e depois então...
6: Nada disso, muito simples. É só enviar um e-mail, explicar quem é, o que é que já fez.
4: Então, perguntas rápidas antes que ela me tire mais alguma. Eu aí já fico. Duas já foram, não tenho muitas. Curva preferida?
5: Parabólica do Circuito do Estoril.
4: Sim, a parabólica é fantástica. É brutal. Já lá vi uma corrida do MotoGP, aquilo é uma delícia. Moto de corrida ou moto de estrada?
5: Moto de corrida.
4: Um piloto que admira, sei como vais responder.
5: São os dois, é o Miguel e o Marques.
4: Ah, conseguimos encaixar aqui Miguel. Miguel, tiveste sorte. Uma música obrigatória antes da partida, acho que já sei o que é que me vais responder.
5: A primeira.
4: É? O Sonar?
5: O Sonar, sim.
4: A sério?
5: Ou então a última que irá tocar, que é do Fónix vencedor.
4: Ah, ok. Muito bem. E a última, um sonho que ainda falta cumprir.
5: Correr, fazer uma prova no... Mais uma prova no Mundial. Já fiz, mas gostava de fazer mais uma.
4: Vais fazer mais muitas? Calma.
6: Com certeza.
4: O sonho será ser o campeão do... Qual é o campeonato onde podes ir? Não sendo o MotoGP?
5: É Superbikes. Mundial Superbikes. É onde o Miguel está agora.
4: Onde o Miguel está. Ainda vais lá chegar. Calma.
6: Olha, mas tu sentes que o teu nome já é assim reconhecido dentro desta modalidade na tua categoria? Já te destacas?
5: Sim.
6: Se dissermos o teu nome Bernardo Oliveira, as pessoas já reconhecem.
5: Sim.
6: Principalmente aquelas que estão mais dentro
5: deste mundo. Sim, mais dentro da parte mundo, do mundo, sim, já.
6: E é bom?
5: Sim.
4: É sobretudo motivador.
6: Com certeza.
4: Quer dizer que está a fazer alguma coisa bem feita.
5: Sim.
6: Olha, gostaste de estar aqui hoje connosco?
5: Sim, gostei.
6: Pronto, então vais voltar mais
4: já
6: para
4: sabes,
6: a frente.
4: Nós temos idade para sermos teus tios, portanto, quando nós éramos, oh, Bernardo, vem cá, já és campeão, vem cá. Pá, tio Pedro e tia Sofia não podem ficar mal.
6: Olha, sabes. Queres aproveitar, antes de terminarmos, queres deixar aqui alguma mensagem, queres fazer algum agradecimento especial?
5: Agradecer aos patrocinadores que têm-me acompanhado ao longo destes anos, agradecer à minha mãe, que não tem sido fácil, e agradecer o convite por estar aqui.
6: Muito bem. E já agora, queres dar algum conselho? Imagina que há algum jovem que nos está a ouvir e que gosta deste tipo de desporto e gostaria de arriscar. Que conselho é que darias?
5: Fazerem como eu, chatearem a cabeça à minha mãe a dizer que querem. Tem para avançar.
4: Neste
5: para
4: caso, não chateiem a mãe do Bernardo.
6: Não, chateiem a vossa própria mãe.
4: Já tem um para. Já tem as despesas com o Bernardo.
6: Chateiem a vossa própria
4: Podem
6: mãe.
4: Podem é pedir ao Bernardo. que ele escreva um livro teórico de como massacrar a mãe para chegar àquilo que quero, e vocês assim já têm alguns truques e a vida facilitada, não é?
6: É verdade. Bernardo, obrigada por estas duas horas de conversa e por tudo aquilo que já conquistaste até agora, e que venham muitas mais conquistas, muitos mais prémios, e boa sorte para a nova categoria que vais iniciar no próximo ano. Mas nós ainda te vamos ver, não é, Pedro?
7: Sim.
6: Em setembro vamos ver-te.
5: Sim, em
6: quando
5: setembro...
6: é que é a despedida?
5: Em outubro.
6: É outubro.
5: Não, mas em setembro já me vão ver quando, também com a moto nova.
6: Ah,
5: já?
6: É?
5: Sim, porque eu vou, faço com a minha e depois vou experimentar logo a nova.
6: Ah, então podemos ver as duas, é
5: sim,
6: isso?
5: Sim, sim, sim.
6: Ah,
5: sim,
6: então
5: sim,
6: pronto.
5: Sim.
6: Então depois combinamos isso e tudo a correr muito bem. Sim. E há alguma coisa que precises da nossa parte, é só dizer. Nós estamos
5: obrigado.
6: Aqui disponíveis para ajudar, está bem?
5: Obrigado.
6: Obrigada mais uma vez.
4: E
6: Pedro,
4: nós, Fia, mesmo,
6: para a semana voltaremos.
4: Não, para a semana não é para a semana. Para a semana voltamos aqui, mas eu amanhã ainda vou estar com a Sofia.
6: Ah, é amanhã, é verdade.
4: Que eu e a Sofia
6: amanhã
4: vamos estar
6: festa.
4: Juntos. Aonde,
6: vamos
4: Sofia?
6: Ao São Simão Summer Party 2026. Já agora, até porque nós somos parceiros. Portanto, amanhã, Sesimbra Natura Park, a partir das 11 da noite.

0: Nós e vamos falar de grutas, entre outras coisas.
1: De gruta tem tudo a ver.
0: Tem tudo a ver.
1: Este programa tem esta magia. Ora falamos de motas, ora metemos as motas todas dentro de uma gruta e falamos com o.
0: Não vou dizer o nome.
1: Não, não tem de ser o um nome, mas ele tem uma profissão.
0: É espeleólogo,
1: Espeleólogo.
0: entre outras. Eu não sei se é o termo certo, mas é mais ou menos.
1: Vamos acreditar que a Sofia sabe que é o termo certo. Se não for, na sexta-feira
0: Opa,
1: tiramos a dúvida.
0: já tenho o material todo, mas
1: Já.
0: ainda não analisei tudo.
1: Ela já tem tudo, mas depois não me envia nada,
0: Ah, que mentiroso!
1: propositadamente, Bernardo. É para me
0: Mentiroso!
1: deixar ficar mal.
0: Olha, vamos terminar com o último tema escolhido pelo Bernardo, que é do Phoenix RDC. É assim que se diz o nome? Phoenix?
2: Phoenix, Phoenix.
0: Phoenix ou Phoenix?
1: Phoenix,
0: Eu digo Phoenix. Chama-se Vencedor. E tu, esta música também é motivadora, é
2: Sim.
0: isso?
2: Sim.
0: Pronto, é com ela que vamos fechar.
1: Muito
0: Bom
1: bem.
0: fim de
1: Bom fim de
0: semana.
1: semana a todos.
0: Obrigada, Bernardo, mais uma vez. Tudo a
2: Obrigado, eu.
0: correr muito bem. E quanto ao resto, eu regresso segunda-feira. E o Agora Falamos Nós regressa na próxima sexta-feira. Bom fim de semana, beijinhos a todos.

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1: 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Este é mais um Short Story em que eu trago uma história por semana. Temos hoje por aqui o ator e encenador Fernando Gomes. Nascido no Bonfim, no Porto, teve contacto com o mundo do espetáculo ainda muito novo pela mão da sua tia Zélia. Recorda aqui os espetáculos do seu ídolo de sempre, Laura Alves.
2: Era fabuloso, foi o meu grande ídolo.
3: E chegou a conhecê-la, sei.
2: Como é que sabe?
3: Ai, sabe.
2: Porque eu não a conheci de uma forma profissional. Eu era miúdo e tinha uma tia que me levava imenso ao teatro, a tia Zélia, que era, adorava espetáculos, e ela estava lá com um espetáculo, salvo erro, era a Margarida da Rua ou a Capa de Teatro de Cinco Quente, era um deles que era para adultos. E, portanto, eu não podia ir. Mas como eu gostava muito da Laura Alves, a minha tia resolveu levar-me aos bastidores. Ela era muito daquelas pessoas que se infiltra, uma infiltrada.
3: Como é que ela conseguia?
2: Não sei.
3: Lá conseguia
2: e lá foi à entrada dos artistas e lá disse que queria cumprimentar a dona Laura Alves e lá levaram. E a Laura era uma pessoa muito simpática e foi uma imagem que sempre me ficou. A imagem da Laura Alves com um robe de seda cor-de-rosa à porta do camarim, muito querida a falar comigo, que estou a falar, olhar para baixo, claro. Que eu era miúdo. Eu não sei se tinha 13 anos, 14, era assim uma coisa.
3: Mas é uma pena nesses momentos em que nós realmente encontramos com um
2: ídolo. Para mim foi. Eu fiquei assim.
3: É marcante, mas ao mesmo tempo é isso, é esse, não, esse gelo.
2: Eu acho que não disse nada. A minha tia que falou, que ela falava imenso, desenvolvia bastante bem. E foi muito engraçado porque. A senhora fala tão alto.
3: Também quer participar.
2: Está no seu direito. Mas ela tem um bom tom.
3: Tem.
2: Mas eu também acho que quando o espetáculo chegou ao fim, a minha tia, devido à simpatia da Laura, tanto em ter dado os convites como até falava comigo, resolveu ir no dia seguinte ao último espetáculo, ir ao teatro oferecer um ramo de flores para a Laura Alves. E foi ela que tratou de tudo. Ela levava um ramo de flores que era uma margarida. Ah, devia ser a peça Margarida da Rua. Porque ela ofereceu, que ela lhe ofereceu um ramo de margaridas e eu, nunca mais me esqueci disto também, um ramo mais pequenino de rosas de Santa Teresinha, que são umas rosas muito bonitas, cor de rosa.
3: Exatamente.
2: E nós lá fomos ao teatro para entregar aquilo lá. O que é que acontece? Ela tinha-se já vindo embora para Lisboa.
3: Mas
2: a minha tia não se ficou.
3: Não se ficou.
2: Não. Estavam a desmontar o cenário e pediu às pessoas para entregarem as flores à Laura quando chegassem a Lisboa.
3: A sua tia é excepcional.
2: Não, é extraordinária, extraordinária. E o que é que acontece? Passados uns dias, recebi eu em minha casa uma carta da Laura Alves, enorme, muito simpática, a agradecer-me as flores. Aquilo para mim foi. Laura Alves escreveu-me.
3: Completamente.
2: E tenho essa carta guardada religiosamente, já está um bocadinho amarelada com o tempo.
3: Mas não interessa, a memória não ganha cor.
2: E pronto, foi o meu grande ídolo de sempre, foi a Laura Alves, nesse estilo de teatro.
1: Fernando Gomes é um ator e encenador de uma simplicidade aliada a um enorme talento. Talvez por isso tenha tido a capacidade de entrar nos maiores teatros do país, bem como as casas mais pequenas de Lisboa, com os seus espetáculos de café-concerto. É já para a semana que temos aqui outra história. Fico por aqui.
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3: A Câmara Municipal de Setúbal vai requalificar a Rua dos Morangos, em Brejos de Azeitão, para a instalação de um sistema de drenagem de águas pluviais e reforço das condições de segurança e de mobilidade rodoviária e pedonal. A empreitada, no valor de cerca de 120 mil euros, contempla numa primeira fase uma intervenção para dotar aquele arruamento de um sistema de drenagem de águas pluviais, segue-se a requalificação viária e pedonal, com ações de repavimentação do piso rodoviário e das acessibilidades pedonais, bem como a instalação de sinalização viária, horizontal e vertical e a definição das zonas de estacionamento. Esta intervenção integra a Estratégia Municipal de Requalificação da Rede Viária do Concelho, com vista à melhoria da qualidade de vida das populações e das condições de mobilidade no concelho. Antes desta intervenção, os serviços municipalizados de Setúbal encontram-se a realizar trabalhos de reposição de uma pequena passagem hidráulica que foi danificada numa das intempéries ocorridas durante o último inverno, com empreitada no valor de cerca de 20 mil euros. A Câmara Municipal de Alcochete aprovou a oferta de livros de fichas para o ano letivo 2026-2027 aos alunos do 1º, 2º e 3º ciclos do ensino básico e a oferta do acesso à licença da plataforma digital Escola Virtual aos alunos do ensino secundário, medida que representa um investimento na educação no valor de 146 mil euros. Para que os alunos possam beneficiar deste apoio, deverão proceder à realização de uma candidatura online através da plataforma Siga EduBox. O município disponibilizará meios informáticos e respectivo apoio para a realização das candidaturas no setor de educação, bem como apoio via e-mail escolas@cm-alcochete.pt ou via telefone pelo 212-348-465. O período de candidaturas para este apoio a alunos residentes no concelho de Alcochete e matriculados no agrupamento de escolas de Alcochete decorrerá de 6 de julho a 15 de setembro. Existirá uma segunda fase de candidaturas de 16 a 30 de setembro apenas para os alunos colocados no agrupamento de escolas de Alcochete e residentes no concelho após o início do ano letivo. Os livros de fichas poderão ser levantados a partir de setembro e até 31 de outubro. Já os acessos às escolas virtual serão facultados pelo município por correio eletrónico ou levantados presencialmente no setor de educação do município, situado na Rua do Mercado, em Alcochete. Os alunos que não tenham transitado de ano só poderão beneficiar do apoio estipulado caso o agrupamento de escolas de Alcochete adote livros de fichas diferentes daqueles que o aluno beneficiou no ano letivo anterior. Após o término dos prazos de candidatura, os alunos não terão acesso a este apoio. A edição 2026 da Feira de Santiago, organizada pela Câmara Municipal de Setúbal, realiza-se de 23 de julho a 2 de agosto, com 11 dias de animação intensa, incluindo concertos diários em dois palcos instalados no Parque Santiago, nas Manteigadas. O concerto de abertura reserva às 9h30 da noite no Palco Santiago, o principal do certame setubalense, a atuação de Miguel Araújo, seguida às 11 da noite do DJ setubalense Pedro Monchique. No dia seguinte, a 24, o programa musical abre com música académica pela Tasca, Tuna Académica de Setúbal, Cidade Amada, seguindo-se um concerto que junta o tenor setubalense João Mendonça e a Filarmónica Perpétua Azeitonense. A fadista Terezinha Landeiro apresenta-se em Setúbal a 25, numa noite que reserva ainda um concerto com Rão Kiau, e a 26 o espetáculo de dança Urban Dance Show, seguindo-se um concerto com Tito Paris. No dia 27 sobem ao palco o setubalense Clemente, seguido de Rita Guerra, e no dia 28 o programa musical apresenta Tinta Persona, projeto musical do setubalense André Muniz, seguido de Valete, nome artístico de Cage Lima e uma das figuras mais proeminentes da música e do movimento hip-hop em Portugal. A tradição e o futuro cruzam-se no espetáculo de reinvenção da música de raiz portuguesa, proporcionado por Omiri, a 29, noite que conta ainda com um concerto de antologia pelo setubalense Toy. A 30, o programa do Palco Santiago abre com o espetáculo de dança Reconexão, que junta a Associação Setubailas e a Rimos Academia de Dança, seguindo-se a atuação dos Anjos com o regresso a Setúbal dos irmãos Nelson Rosado e Sérgio Rosado. A fechar o cartaz musical de julho, a 31, às 9h30 da noite, realiza-se um concerto com Cadita e convidados, e depois a atuação de Paulo Furtado com o projeto musical de Legendary Tigerman. Agosto começa com concertos da Manuel Fúria e dos carismáticos Enapá 2000, no dia 1, e a encerrar o programa de concertos no Palco Santiago a 2 está Fernando Daniel, um dos artistas pop nacionais mais relevantes, com o cartaz musical a reservar ainda a atuação do DJ Diego Gonzalez, de apenas 8 anos, considerado o DJ mais novo do mundo. Além dos concertos no palco principal, a Feira de Santiago, com o tema Setúbal, Capital Natural, reserva igualmente todas as noites um vasto leque de espetáculos no palco Encontros, com estilos musicais para todas as gerações, proporcionados por projetos artísticos da cidade e da região.

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4: Os vereadores da Câmara Municipal de Sesimbra, Sérgio Faias e Bertina Duarte, e os deputados da Assembleia Municipal, Paulo Caetano e Afonso Pessoa, eleitos nas listas do Partido Socialista nas eleições autárquicas de 2025, anunciaram a sua desvinculação das listas do partido, mantendo-se em funções para cumprir o mandato para o qual foram eleitos. Em comunicado enviado à Sesimbra FM, referem que a decisão já foi formalizada junto do presidente da Câmara Municipal de Sesimbra, do presidente da Assembleia Municipal de Sesimbra e dos órgãos competentes do Partido Socialista, justificando esta decisão com a impossibilidade de se reverem na orientação política da nova liderança da Comissão Política Conselhia de Sesimbra, eleita no passado dia 19 de junho. Segundo afirmam, não existem condições para um entendimento com alguns dos elementos que integram a lista vencedora das eleições internas e que passam a ser os responsáveis pela condução da estratégia política do partido no Conselho. Referem ainda que, para além das divergências de princípios, não se revêem nas abordagens e métodos adotados por esses elementos, não podendo, por isso, depositar a confiança nessa liderança. Sérgio Faias, Bertina Duarte, Paulo Caetano e Afonso Pessoa afirmam que irão exercer os seus mandatos a título individual, mantendo o compromisso assumido perante os mais de 6 mil eleitores que confiaram no projeto autárquico apresentado nas eleições de 12 de outubro de 2025. Os autarcas garantem que continuarão a defender o programa eleitoral que ajudaram a construir e que foi sufragado pela população do Conselho de Sesimbra, mantendo uma postura de rigor, responsabilidade e sentido ético no exercício das funções públicas. E os deputados do PSD, eleitos pelo distrito de Setúbal, questionaram a ministra do Ambiente e Energia sobre a situação da Lagoa de Albufeira em Sesimbra, alertando para a persistência dos problemas de assoreamento e para os impactos ambientais, económicos e sociais que estes continuam a provocar naquele importante ecossistema no Conselho de Sesimbra. A nota de imprensa enviada à Sesimbra FM destacam que a Lagoa de Albufeira assume uma relevância única para a região, constituindo um património natural de elevado valor ambiental e o importante motor das atividades ligadas ao turismo, ao lazer e às tradições locais. Apesar do investimento significativo efetuado recentemente no desassoreamento da lagoa, continuam a verificar-se dificuldades na circulação das águas, episódios de degradação da qualidade ambiental e impactos na fauna e flora locais, o que levanta preocupações quanto à eficácia das soluções adotadas e à necessidade de uma abordagem de longo prazo. Os deputados do PSD pelo distrito de Setúbal solicitaram ao Governo esclarecimentos sobre o estado atual da Lagoa de Albufeira e sobre a eficácia das intervenções já realizadas, defendendo simultaneamente a necessidade de avançar para uma solução estrutural e de longo prazo que permita resolver definitivamente os problemas de assoreamento que há anos afetam este ecossistema. Os parlamentares alertaram ainda para os impactos ambientais, económicos e sociais decorrentes dos sucessivos atrasos na intervenção na Lagoa e apelaram a uma maior coordenação entre as diferentes entidades envolvidas, nomeadamente a Agência Portuguesa do Ambiente e a Câmara Municipal de Sesimbra, de forma a garantir uma gestão mais eficaz e permanente deste património natural. Destacam ainda que o PSD reafirma o seu compromisso com a defesa dos interesses das populações do Conselho de Sesimbra e do Distrito de Setúbal, considerando fundamental encontrar soluções duradouras que garantam a proteção ambiental da Lagoa de Albufeira e a continuidade das atividades económicas e sociais que dela dependem. Todos os sábados, o Parque da Vila na Quinta do Conde enche-se de ritmo, boa disposição e muita animação com as aulas de Zumba da Marisa. Esta é uma atividade gratuita, aberta a todas as idades e níveis de experiência. Não importa se é iniciante ou se já tem prática, o mais importante é aparecer, divertir-se e cuidar da sua saúde. O Zumba combina exercício físico com música contagiante, proporcionando uma forma divertida de melhorar a condição física, aliviar o stress e partilhar momentos de convívio com a comunidade. Na Quinta do Conde, a atividade realiza-se todos os sábados, às 10 da manhã, numa organização da Junta de Freguesia da Quinta do Conde. A participação é gratuita. E o Jardim Pomar do General, que vai nascer na rua Cidade de Dili, no Pinhal do General, foi apresentado no passado dia 29 de junho à população pela Câmara Municipal de Sesimbra. O novo espaço verde vai ser dotado de uma zona ajardinada, várias árvores de fruto, uma cabana para brincadeiras, uma área de sombra com pérgola e mobiliário urbano. E a agenda Sesimbra Acontece de julho e agosto já está disponível. Os destaques desta edição são o ciclo de Oscars, animação de verão, carnaval de verão, a baleação no Atlântico, também bibliotecas de praia e feira do livro, programa Maré Cheia, festas de Santiago e Zimbramel. Pode consultar a sua agenda em formato papel ou digital em sesimbra.pt.
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0: es segundo para este domingo.
1: Sim, refém. Bom fim de semana.

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0: Diridim chega-nos Sabalala, a mais recente aposta de David Morales. Carregado com a sua bagagem clássica, este tema foca a voz marcante de Georgia C e elementos fortes de percussão. Uma música perfeita para as tardes de verão.
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António Paulo Cardoso Tavares é Glender, um DJ, produtor e engenheiro de som português que nos traz uma homenagem sentida a uma das zonas mais bonitas de Portugal, a região de Trás-os-Montes. A faixa inspira-se no género da folktrónica e do tipo Afro House, onde Glender pega na batida hipnótica e profunda, inserindo-a numa atmosfera orgânica, melódica e, sobretudo, nostálgica.

Editado originalmente em 2018, este tema dos Sunnery James e Ryan Marciano será com certeza uma boa malhoca daqui a 10 anos, muito por culpa deste rework que nos chega agora com a voz mágica da cantora Raluca.

Quase muito elegante, percussão marcada e um toque melódico profundo, Cláudia Neon oferece-nos uma experiência sonora bonita com este Nofiano.

junção do afro com o eletrónico começa a dar frutos doces na sua concepção final. Desta vez, o neerlandês Afrojack e o DJ produtor Nightfreak do Zimbábue numa abordagem hipnótica e super atual deste hit do EDM. Let's go.

0: Esta é uma verdadeira realeza do House Nacional. Solid Textures é um dos maiores hinos de sempre da música eletrónica made in Portugal, lançado originalmente em 2003 pela dupla icónica DJ Vibe e Pete Tazuk. A faixa marcou uma geração de ouro no clubbing português e internacional e chega-nos agora um rework muito bem feito pelas mãos de Pedro Dias.
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0: O clássico desta semana transporta-nos para 1998, quando a voz de Annette Taylor celebrizou este grandioso tema vindo de um rasgo criativo de Yacir Casal e Pedro Supa Gomes, os Sun Kids, tornando-o desta forma num clássico intemporal das pistas de dança em todo o mundo.
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0: Jeff junta-se ao duo britânico Deepest Blue para trazer de volta o clássico desta dupla, com o mesmo nome. O luso-angolano dá-lhe um ar afro, enquanto Joel Edwards e Matt Schwartz lhe conferem um tom mais progressivo com um groove elegante. Um som bonito que funciona tanto em modo sunset como a início de noite.
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Na passagem dos 20 anos do lançamento de What I Want Is You, Bob Sinclar faz chegar às pistas de dança uma versão em modo tribal com French touch e um dedal de disco associados a este tema que fez moça nas pistas de dança há duas décadas atrás.

de topo do drum and bass na Austrália, antes de mudar radicalmente de direção e criar o projeto Dr. Packer. O agora gigante da Glitterbox by Defected agarrou no sucesso do R&B Superstar e tornou-o numa música bem dançável, bem a preceito para os finais de tarde de verão.

Eric de Koning e Tonduin Oven compõem o duo holandês Three Drives on a Vinyl, donos do mega sucesso Grease 2000, lançado originalmente em 1997. Chega-nos agora uma versão mais hipnótica, que imita o som de uma guitarra ou alaúde grego, flutuando sobre uma linha de grave progressiva e envolvente. Um final de programa de excelência.

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